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4: 8 e 5.

0: Lagoa. Ê, Rabicó, hã? Aleia, Carol, a Monique, braço direito do nosso amigo Rabicó. E amanhã vai estar cedo lá trabalhando já, né? Um abraço pra vocês, obrigado pelo carinho, família Rabicó, ouvindo a Top.
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0: Que isso, Bidu?

99218-8550. Hoje, pra vocês aí, uma cesta da SS Cesta Básica. Então, manda sua mensagem, quantas você quiser, pra concorrer essa cesta bacana aí. Vou sortear hoje pra você pegar na segunda-feira, tá? Então, manda aí. Manda aí. Manda seu alô, seu recadinho. Quero falar com você. 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
2: E aí, cambada, é sexta-feira. Bem-vinda, bem-vindo a mais uma edição do Mundo Sertanejo que tá começando por aqui na última sexta de agosto. Hoje é 28. Eu sou o Marcão e a gente vai junto por aqui pra saber tudo que rola no universo da música sertaneja. Tem música que nasce em estúdio e tem música que nasce no almoço de família e simplesmente resolve virar a internet de cabeça pra baixo. Foi o que aconteceu com o Zezé de Camargo há um tempo atrás, tá? A música Irmão da Lua, Amigo das Estrelas, foi originalmente gravada com

0: acústico, que ainda vai ter outras canções, outras leituras, músicas inéditas e parcerias. O Zezé completou 64 anos recentemente, no dia 17 de agosto. Já teria um presentinho daqueles pra ele mesmo. Já tá avaliado em 20 milhões de reais, né? Por aí. Então agora ele vai poder até bater aquele lado com a lua, porque com um jato caro desse aí deve dar até pra ir pro espaço.
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2: Muito bem, já tem mais Mundo Sertanejo.
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3: Olá, pessoal!

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4: 8:23.
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5: Vamos lá, gente, 8:25.

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chama campeira na Rede Top. Pode voltar, paixão. 8:30. Noite gostosa de sexta-feira, hein? Sexta-feira hoje promete, seu Bidô. Os meninos de Camapuã na Rede Top. Chama campeira.

0: não pode, né, Vitor?
1: É, não pode, né?
0: É, inclusive, você tá de carro hoje, não pode nem pensar em beber, menino.
1: Pensa o quê? Olha, hoje 31, noite gostosa. Participe aí. Quero falar com você. 992188550. Essa é top.
2: Boa noite, Claudio Bidu. Aqui é o Douglas Henrique de Esteira, do Baixo de Monte Alegre.
1: Como é que você tá, meu queridão?
2: Quero ganhar um Pix 250, hein?
1: Vou dar um sorteio. Pix 250, moço? calma aí, meu queridão. Calma aí, Douglas. Não tem Pix 250 hoje aqui, não, Douglas. Nós temos uma cesta da SS Cesta Básica, tá? Vou sortear já pra vocês que tá participando aí. Pix, hoje eu tô liso no Pix, hein? Hoje eu tô liso.
3: Boa noite, Bidu. Sextou, meu amigo.
1: Sextou.
3: Deus abençoe sua noite. Obrigado. Toca pra mim, se puder, Juliano César, Bem os olhos da lua.
1: Coloca,
3: por favor, no sorteio da Cesta Básica.
1: Ei, Adriana.
3: Grande abraço.
1: Obrigado pelo carinho, minha amiga Adriana, ligada na Rede Top de Rádio. Quem mais, seu Bidu? Alô, seu Manuel Aparecido, boa noite. Obrigado pela grande audiência. Alô, Mara Aparecido.
4: Boa noite, Claudio Bidu, boa noite, tô feliz, tô na top, tô feliz, Mário Aparecido da Silva, Jardim Botalegre, participar do sorteio de hoje e ganhar, né?
1: É.
4: Participar, a gente participa, agora isso. Tem que ganhar.
1: Um
4: abraço.
1: Valeu, obrigado, boa sorte pra você, seu Mário, tô feliz, tô na top sempre. Quem mais, seu Bidu?
5: Boa noite, Claudio Bidu, ouvindo seu programa aqui na Top FM. Ele chama o nome pro sorteio dos prêmios aí.
1: É.
5: Edilson da Silva.
1: Edilson, tá no sorteio.
5: Guanandi.
1: Obrigado pelo carinho aí. Obrigado pela grande audiência. Tem mais um aqui, Bidu? Então manda.
5: Boa noite, Claudio Bidu. Tô ouvindo aqui.
1: É a mesma. Mandou duas vezes, duplicada aí. Meu amigo Michael, como é que tá? O Michael tá aprontando hoje de novo, hein? Lá em Camapuã, ligado no Bidu. Grande Michael, um abraço pra você. Lá em Camapuã, curtindo a Rede Top de Rádio, curtindo pela nossa 98, aliás, 90.9. 90.9, Bidu. Alô, Tony Rochedo.
6: Tô ouvindo você aqui em casa, apenas vou.
1: Olha.
6: Só Dona Maria sentou, sempre ouvia lembrança.
1: Rapaz, o cara tá lavando roupa nessa sexta-feira, hein, Tonho? Parabéns aí, hein, rapaz. Você é um homem direito, isso, né? Sexta-feira, 8h33, lavando roupa e ligado na Rede Top. Grande Antônio, lá em Rochedo, ouvindo a melhor do Brasil.
7: Fala, Bidu.
1: E aí, jovem, como é que tá?
7: E aí, tudo de bom?
1: É, tudo bem.
7: Espero que sim.
1: Nós estamos aqui.
7: Todos ouvintes aí, tá?
1: Manda
7: bom. Aí pra mim, que tá difícil ouvir aí.
1: Que música?
7: Chitãozinho, Chororó, o Cabal. Grita Marvada.
1: Muito bom.
7: Coloca aí nesse Pix aí.
1: Não, hoje não tem Pix.
7: Eu
1: calma aí.
7: Aguardo, meu senhor. Machado, caiu o barro. Deixa eu ver um pouquinho.
1: Olha, choveu, hein? Ô, Silvano, obrigado pelo carinho, viu? Obrigado pela grande audiência. Silvano já tomou uma, já, hein, Silvano? Ai, ai. Chama nós aí, Silvano. Vou estampar um papo amanhã. Chama nós pra tomar com você aí, meu querido. Gente, vem comigo. Rede Top de Rádio. Olha, 99218-8550 pra você participar. No

do grande Éder, do bairro Nova Campo Grande, ligado na Rede Top de Rádio. Quem mais, Bidu? Quem mais, minha amiga Sol? Alô, Sol! Boa noite, como é que você tá, Sol? Olha, ela fez aqui um boa noite Bidu aqui, mas ela fez uma figurinha. Olha que bacana.

0: noite, meu abençoado Bidu.
1: Ô, minha amiga, tudo bem?
0: Fica aí que eu tô aqui ouvindo você. Só música pauleira, hein?
1: Só pauleira, né?
0: Amei, amo esse programa seu.
1: Obrigado, obrigado.
0: Fica aí que eu só tô aqui.
1: Alô, Florista.
0: Florista
1: lá na Vila Enhar, ligado à Rede Top de Rádio. Alô, Jorge.

0: sua boa aí. Quem mais tá ligado no nosso clube do Bidu? Alô, seu Hilário Santos.
1: Tô feliz, tô na top. Aí, o clube do Bidu.
0: E aí, Hilário,
1: aí, Bidu. Manda. Desde a primeira vez que eu vi seu programa, você mudou meu horário de dormir aqui na roça. Dormia o máximo até 8 horas. Agora, só depois das 9. Tô feliz, tô na top.
0: Obrigado, Hilário Santos. Obrigado, Hilário, pelo carinho. Quem mais tá ouvindo a top?
2: Ô, Bidu. Opa. Quero participar do sorteio, Bidu.
0: Tá no sorteio
2: aí.
0: Tá no sorteio,
2: Márcio Simpa.
0: Márcio Simpa tá no sorteio, sim, guri. Boa noite, quem tá com o Biduzinho? Mais um aqui, mais um rapidinho, bora lá.
3: Boa noite, Bidu.
0: Boa noite.
3: Você tá?
0: Tô bem, graças a Deus.
3: Eu tô na top, né? Opa. Tô vindo, né? Então, boa noite, uma boa sexta-feira pra você.
0: Pra você também.
3: Que Deus abençoe você.
0: Amém,
3: que
0: ilumina
3: pelo seu trabalho.
0: Obrigado pelo carinho.
3: Muito, sua voz.
0: Tá bom.
4: Daqui a pouco,
0: já que eu volto.
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4: 8:42.
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0: como é que você tá?
1: Você transmite uma energia positiva.
0: Eita.
1: Cara, eu sou teu ouvinte.
0: Obrigado.
1: Você é um cara diferenciado. Esse sorriso, sua risada, seu jeito. Cara, parabéns.
0: Uma delícia, obrigado.
1: Pra ter filho.
0: É.
1: Pra ser feliz, tem que ser pitu. Meu irmão,
0: diga,
1: vou aproveitar a sua audiência.
0: Manda,
1: vou
0: boa.
1: Vou tomar essa liberdade.
0: Fica à vontade, você manda.
1: Aproveitar a sua audiência e dizer que amanhã, a partir das 13 horas até as 16, eu estarei aí. Convida sertaneja,
0: sertaneja.
1: Mais ou menos assim, Bidu.
0: Toca
1: pra nós, meu irmão.
0: É, Vanderlei Cabeludo, da manhã. Por aqui na Rede Top, hein? Vem comigo! Minha amiga Marimar tá ligada no Bidu. Ela que vem na parte da manhã aqui na Rede Top, fez uma entrevista bacana. Ela e o Careca, o esposo dela. Ela é uma da dona da SS Cesta Básica, né? Vou sortear uma cesta básica agora. Apresentando a SS pra você aí. Quer pedir a sua cesta amanhã, às 7 em diante, 991-70-2050. E não cobra por taxa de entrega, viu, gente? 991-70-2050, SS Cesta Básica. A melhor que tem no Brasil.

0: doido.
1: SS Cesta Básica 991-7050 pra você pedir sua cesta amanhã. A melhor do Brasil, com certeza. Hoje também corrida, que é tudo pronto, feito o sorteio já. Quem ganhou, aliás, quem vai entrar agora aqui no sorteio, na lista.

Alô, Douglas Henrique. Parabéns aí, você tá no sorteio. Você tá disputando a cesta com quem? Com a Nália dos Santos e a Cida Rei, beleza? Agora eu vou fazer o sorteio, vou colocar aqui, vou tocar uma música e já volto com o sorteio das três pessoas que vai ganhar essa cesta da SS, cesta básica. João Bosco Vinícius, feito eu. 8:51, beleza?

quatro mão. Pronto, Bidu. É, calma aí, agora vamos pro sorteio, finalizar o sorteio da SS Cesta Básica pra vocês, tá bom? Olha aqui.

no 992-18-8550. Desde quarta pra cá, tá todo mundo no sorteio, viu? SS Cesta Básica, quer pedir a sua cesta? Cesta grande, pequena, média, com aquele precinho bacana? Marque esse telefone aí, 99-170-2050. SS Cesta Básica, entrega na sua casa sem taxa. Pronto, feito o sorteio. Aquele suspense. Quem vai levar a cesta pra pegar na segunda-feira aqui na Rede Top de Rádio, na rua Samas de número 5? Quem foi, Bidu? Foi o Douglas Henrique, com o final do telefone é o 2355. Alô, Douglas Henrique. Parabéns aí, meu queridão. Faturou a cesta, jovem. Obrigado aí pela grande audiência. Olha, final de programa é começo de muita saudade. Amanhã é folga do tio Bidu. Eu volto na segunda-feira com muita música, muita alegria e, claro, conto com vocês sempre na grande audiência. 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Camapuã, 90,9. Caracol, 102,3. Hora de Dourados, 98.9. Mato Grosso do Sul. É top, Bidu! Pegado meu trenzinho aqui. Atenção, meu amigo Douglas Henrique, você faturou a cesta da SS Cesta Básica, viu? Já falo com você fora do ar aqui, belezinha? A minha última de hoje, seu Bidu.

0: Clube do Bidu fica por aqui. Mas amanhã tem mais música, mais alegria e muito mais participação. Obrigado pela companhia, pela audiência e por fazer parte deste clube. Clube do Bidu, a sua noite é aqui.
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4: Está no ar a Voz do Brasil. As notícias do governo federal que movimentaram o país no dia de hoje.
6: Olá, boa noite.
4: Boa noite para você que nos acompanha em todo o país.
6: Sexta-feira, 28 de agosto de 2026.
4: Vamos aos destaques do dia.
6: Emprego.
4: Brasil registra a criação de mais de 58 mil novas vagas de trabalho formal em julho. Raquel Mariano.
7: O estoque de vínculos de trabalho formal ultrapassou os 48 milhões de empregos.
6: Na Mongólia, país participa de convenção das Nações Unidas para o combate à desertificação.
4: No debate com mais de 190 países está a recuperação de áreas degradadas e educação ambiental. Gabriela Noronha.
8: O país apresentou como meta a recuperação de mais de 350 milhões de hectares de áreas degradadas até 2030.
6: Atenção quem é dono de uma microempresa ou pequena empresa.
4: Solicitação para o ingresso no Simples Nacional foi antecipada para setembro.
6: A mudança veio com a reforma tributária. Para explicar, conversamos com o Tiago Esfredo, chefe da equipe nacional do Simples.
9: Antes eles podiam estar no Simples Nacional, que agora a gente está chamando de Simples Puro. Agora vem uma alternativa intermediária, está sendo chamada de Simples Nacional Híbrido. Cada empresa precisa verificar o seu negócio para ver onde ele vai ficar melhor.
4: Hoje, na apresentação da Voz do Brasil, Luciano Seixas e Luciana Vasconcelos.
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4: O Ministério do Trabalho e Emprego divulgou hoje os dados mensais do novo CAGED, o Cadastro Geral de Empregados e Desempregados.
6: Em julho, o estoque de vínculos formais chegou a 48 milhões de postos formais de trabalho.
7: O Brasil criou em julho 58.568 novos empregos com carteira assinada. Com isso, o estoque de vínculos de trabalho formal ultrapassou os 48 milhões de empregos. Em 4 dos 5 grupos das atividades econômicas, houve crescimento da oferta de trabalho. São eles: serviço, construção, agropecuária e indústria. Somente o grupo de comércio apresentou queda. O ministro substituto do Trabalho e Emprego, Chico Macena, detalhou os números.
10: O maior crescimento do emprego formal ocorreu no setor de serviços, com saldo de 591.519 postos formais de trabalho. E aqui destaca-se informação, comunicação, atividades financeiras, imobiliárias, profissionais e administrativas. Administração pública, defesa e seguridade social, educação, saúde humana e serviços sociais.
7: No acumulado de 2026, foram 972.203 novos postos, um crescimento de 2% em relação ao mesmo período do ano anterior, com maior crescimento no setor de serviços. Todos os dados fazem parte do CAGED, o Cadastro Geral de Empregados e Desempregados, apresentado nesta sexta-feira pelo Ministério do Trabalho e Emprego. Reportagem Raquel Mariano.
5: O Conselho Monetário Nacional ampliou o prazo de pagamento para taxistas e motoristas de aplicativo que financiarem a compra de carros novos pelo programa Move Brasil.
11: Agora, a quitação do empréstimo poderá ser feita em até 84 meses. Antes eram 72 meses.
5: O Conselho ratificou portaria que elevou o teto de valor para os carros financiados pelo programa, que passou de 150 mil para 200 mil reais.
11: Também a partir de agora estão incluídos, entre os veículos elegíveis, os híbridos com diferentes combinações de fontes de energia, integrando motor elétrico e motor a combustão, que utilize álcool, gasolina ou ambos.
5: A Receita Federal e o Ministério Público Federal investigam um grupo empresarial suspeito de crimes como sonegação fiscal e lavagem de dinheiro relacionados à exploração de apostas de cota fixa, as chamadas bets.
11: É a Operação Jogo das Sombras, realizada hoje em 3 estados.
5: O grupo teria movimentado mais de 5 bilhões de reais em apenas em 2025.
12: A operação investiga suspeitas de sonegação fiscal, evasão de divisas e lavagem de dinheiro praticadas por um grupo de empresas de apostas esportivas, conhecidas como bets. Foram cumpridos 6 mandados de busca e apreensão em Pernambuco, Paraíba e São Paulo. Segundo a investigação, um grupo empresarial responsável por uma plataforma de bets teria movimentado mais de 5 bilhões de reais apenas no ano passado. As possíveis irregularidades teriam ocorrido tanto antes quanto depois a regulamentação das bets no Brasil. O secretário especial da Receita Federal, Robson Barreirinhas, explicou que há indícios que esse grupo tenha criado uma empresa de fachada em Curaçao para simular que as operações ocorriam fora do Brasil.
13: Nós temos elementos que comprovam que essa organização já estava presente aqui no Brasil, com funcionamento no Brasil, com beneficiários aqui no Brasil, com funcionários aqui no país, mas sem pagar nada de tributos, sem se sujeitar à regulação brasileira. Posteriormente aqui no Brasil, nós temos indícios fortes de que ilegalidades prosseguiram mesmo após essa regularização.
12: Os órgãos também investigam a suspeita de envio de recursos para o exterior. Parte desse montante teria voltado ao Brasil sob a forma de pagamentos por prestação de serviços. Esta é a segunda operação de investigação de irregularidades ligadas ao mercado de bets, com a participação da Receita Federal e do Ministério Público Federal. Além do cumprimento das medidas judiciais, a Receita Federal instaurou 11 procedimentos para aprofundar a apuração das possíveis irregularidades. Reportagem Márcia Fernandes.
11: Atenção, microempresário, a solicitação para ingresso no Simples Nacional deverá ser feita em setembro.
5: As regras para escolher o regime tributário mudaram. A partir de agora, a decisão que antes era tomada em janeiro deve ser feita com antecedência.
11: De acordo com a Receita Federal, esta mudança busca organizar a chegada das modificações proporcionadas pela reforma tributária no Simples Nacional e dar mais tranquilidade para o planejamento das empresas.
5: Para entender melhor as alterações, nós conversamos com Tiago Esfredo, chefe da equipe do Simples Nacional. Vamos conferir.
11: Tiago Esfredo, chefe da equipe nacional do Simples da Receita Federal, muito bem-vindo à Voz do Brasil, prazer recebê-lo por aqui. Vamos falar sobre essas mudanças aí para escolher o regime de tributação. A partir de agora, a decisão que antes era tomada em janeiro deve ser feita com antecedência, né? O senhor pode explicar essa mudança pra gente?
14: Claro, obrigado, satisfação estar aqui. Realmente é uma das mudanças principais que a gente teve com a reforma tributária no Simples Nacional. Elas vêm agora, anteriormente a 2027, aí que tá, fica a grande questão que causa surpresa, né? Então a gente tem uma preocupação muito grande justamente de alertar os contribuintes para que eles não percam a oportunidade, porque não é mais em janeiro. Então é setembro. Então vai começar a semana que vem, abre-se a janela 1º de setembro até 30 de setembro. Aqueles que não estão no Simples Nacional, ou importante, que estão no Simples, mas possuem algum registro de exclusão futura, que isso acontece muito. Eles precisam estar atentos a verificar o cadastro, verificar a mensagem na caixa postal, que a gente está alertando, está mandando mensagens, né? Enviando para que eles possam não perder a oportunidade de solicitar uma nova opção e continuarem no Simples ou começarem, né, a vida deles no Simples.
5: O que que eles devem fazer? Tem o Simples e um outro regime. O senhor pode explicar como funciona?
14: Eu acho que o senhor diz o outro regime seria o Simples Híbrido, acredito.
5: Isso, Simples Híbrido, isso.
14: Justamente, essa é uma inovação, né, da reforma também, onde agora os contribuintes vão ter a oportunidade de uma alternativa. Então, antes eles podiam estar no Simples Nacional, que agora a gente está chamando de Simples Puro, e dali eles estariam fora do Simples, seria a outra alternativa. Agora vem uma alternativa intermediária, que está sendo chamada justamente Simples Nacional Híbrido, que é realmente um intermediário de você estar fora num lucro presumido ou você estar no Simples Puro. E qual que é a grande diferença? Você mantém alguns dos tributos dentro da cesta do Simples, com todo o regime simplificado, recolhimento único, em guia única, ou você pode manter tudo, ou você mantém quase todos e sai só IBS e CBS. Então, é uma opção pelo regime regular de IBS e CBS que os contribuintes do Simples podem fazer. Então, eles ficam num sistema misto.
11: Agora, essa mudança prevista na reforma tributária acarreta algum novo imposto aos micro e pequenos empresários?
14: Não, de maneira alguma, né? Nós temos a substituição do PIS e da COFINS, né? E do ICMS e ISS por IBS e CBS. Agora, a CBS, olha, a IPI também a nível federal, começa então a CBS agora em 2027, o IBS ainda entra num regime de transição um pouco, mas de maneira alguma isso acarreta um novo tributo, digamos assim. Né? A gente ainda não tem a alíquota de referência ainda para ter um comparativo, mas a gente pode dizer que não tem um tributo novo.
5: E o senhor pode explicar para a gente o que que é o IBS, o que que é o CBS, para o empresário entender melhor também se ele vai para o Simples, para o Simples Híbrido, como é que ele vai fazer, o que vai acontecer na vida dele?
14: Esse é um cálculo que a gente, né, brincamos hoje num outro evento que nós tivemos, de que se existisse uma fórmula matemática para a gente apresentar para os contribuintes, para ele só preencher daqui e falar, opa, para mim é melhor isso ou aquilo, seria o mundo ideal, né? Infelizmente a gente não consegue fazer isso, então o papel hoje da Receita é tentar orientar e mostrar vantagem e desvantagem de cada um, né? Então a gente tem mais ou menos assim um ponto principal, o contribuinte tem que olhar se para ele, dentro da operação que ele tem, se a cadeia dele de clientes, esses clientes desejam comprar, adquirir, seja mercadoria ou serviço, de alguém que gere crédito para ele, porque muitas empresas querem crédito para poder descontar do débito que eles vão ter lá na frente. Isso pode ocasionar uma preferência por contribuintes que não fossem do Simples, né? Então a ideia é que, junto do imposto, né, sobre bens e serviços, que é o IBS, e a contribuição sobre bens e serviços, que é a CBS federal, IBS é estados e municípios, tivesse essa oportunidade para os contribuintes migrarem dentro da cadeia deles, optarem e falaram, para mim é melhor, os meus clientes querem adquirir de alguém que gere mais crédito, aí tem a opção de ir para esse regime híbrido. Se não for, por exemplo, aquelas empresas que prestam serviços ou vendem mercadorias diretamente ao consumidor final, em tese,
5: é mantê-lo
14: no Simples Puro, né? Porque ele não tem a necessidade de dar crédito para o consumidor final. Então o débito dele é menor como Simples.
5: Entendi.
14: Puro, né?
11: O senhor disse que não tem uma fórmula, né, para todo mundo, mas esse sistema de créditos pode fazer com que uma empresa do Simples se torne menos competitiva diante de empresas que estão no regime normal de tributação?
14: Justamente o menos competitivo seria de acordo com a cadeia. Se uma empresa o cliente, né, ele tem a opção de ele vai olhar, ele tem dois fornecedores para ele escolher para comprar. Se as duas mercadorias custarem R$100, ele vai olhar quem está no Simples e quem está com o regime regular de IBS e CBS, seja híbrido ou presumido. Por quê? Porque ele vai ter mais crédito. Então compensa ele pagar os R$100 e ter o crédito do que ele pagar os R$100 e não ter crédito. Ou ter menos crédito, porque o Simples ele gera um pouquinho um crédito menor, né? É limitado ao valor do montante devido. Então, como o débito é menor, o crédito de quem adquire também é menor. Não sei se ficou claro.
5: Então ele vai ter que entender, né, como funciona o negócio dele para poder ver em qual situação melhor ele se encaixa.
14: Justamente, é um estudo, um planejamento, procurar uma assessoria tributária, contábil, né, profissionais que possam ajudá-los a planejar, verificar. Cada empresa precisa verificar o seu negócio, a sua operação, para ver aonde ele vai ficar melhor.
11: E ele tem de 1º a 30 de setembro para fazer isso. Se ele não fizer, ocorre algum problema?
14: O problema é que ele fica fora em 2027, né? Então, o que a gente tem conversado e falado é que assim, a janela abre em setembro e existe existe uma oportunidade de desistência até 30 de novembro, é a data que está hoje, né? Então o contribuinte pode, mesmo está em dúvida, não deu tempo de planejar, não consegui ainda, faça a opção, seja do regime, pelo simples, faça a opção pelo regime regular, se houver a possibilidade de que ele vê que aquilo pode encaixar, e se eles entenderem com 2 meses a mais de planejamento de que aquilo não vale a pena, ele vai ter oportunidade de desistir. Então assim, o prejuízo dele é ele é perder realmente uma janela em 2027, então essa é a nossa preocupação, para que ele já se planeje ao máximo para saber o que vai acontecer em 27, tem que saber em setembro.
11: A gente está falando de empresas, essa mudança impacta os MEIs, o microempreendedor individual.

0: Muito bem, nós conversamos com o Thiago Esfredo, chefe da equipe nacional do Simples da Receita Federal. Muito obrigado pela entrevista à Voz do Brasil.
1: Eu que agradeço. Obrigado.
2: Foi publicada hoje no Diário Oficial lei que autoriza em caráter extraordinário a redução de tributos federais sobre combustíveis.
0: O objetivo é reduzir os efeitos do choque no mercado internacional de energia decorrente do conflito no Oriente Médio.
2: A norma também estabelece medidas de proteção tributária ao etanol, cria crédito fiscal para projetos de produção de fertilizantes e prevê benefícios para setores estratégicos como minerais críticos.
0: Hoje foi o último dia da 17ª Conferência das Partes da Convenção das Nações Unidas para o Combate à Desertificação, a COP17.
2: O encontro foi realizado em Ulan-Ambatar, na Mongólia, entre 17 e 28 de agosto.
0: E o Brasil apresentou como meta de recuperação de áreas degradadas até 2030.
3: Manejo e restauração de florestas em terras secas, recuperação de áreas degradadas e educação ambiental foram alguns dos temas discutidos na 17ª Conferência das Partes da Convenção das Nações Unidas para o Combate à Desertificação, realizada entre 17 e 28 de agosto na Mongólia. A COP17 reuniu representantes de 197 países, incluindo o Brasil. Na ocasião, o país apresentou como meta a recuperação de mais de 350 milhões de hectares de áreas degradadas até 2030. Alexandre Henrique Bezerra, diretor do Departamento de Combate à Desertificação e Mitigação dos Efeitos da Seca no Ministério do Meio Ambiente e Mudança do Clima, comentou que o compromisso assumido pelo Brasil está alinhado à agenda global.
4: É como se fosse uma grande meta que a convenção estabeleceu para garantir que a gente avance na agenda de restauração de terras degradadas, de redução do processo de degradação, obviamente está associado ao combate ao desmatamento, ao combate às queimadas criminosas, e vai contribuir para a grande meta global, que é de 1.500.000.000 de hectares sendo restaurados, conservados até 2030.
3: Durante a COP17, a delegação brasileira apresentou o plano de ação de combate à desertificação, que inclui a recuperação dos recursos naturais, adaptação às mudanças do clima, desenvolvimento sustentável e participação das populações que vivem em áreas suscetíveis. Segundo o presidente do Centro de Pesquisas Ambientais do Nordeste, Severino Ribeiro, os riscos apresentados pelo processo de desertificação dos solos ultrapassam a questão ambiental.
5: A desertificação, ela não apenas afeta negativamente a biodiversidade, as árvores, os animais. Ela afeta diretamente o bem-estar humano, porque se eu esgoto a capacidade que o solo tem de produzir, por exemplo, alimentos, eu estou colocando em risco uma série de atividades econômicas que dependem desse solo sadio, produtivo.
3: O Brasil integra a Convenção das Nações Unidas para o Combate à Desertificação desde 1997. Além de representantes dos 197 países, a COP deste ano reuniu organizações internacionais, sociedade civil, setor privado, comunidade científica, povos indígenas e comunidades locais. Reportagem Gabriela Noronha.
2: Até domingo, indígenas da região Marayuá, no Amazonas, serão assistidos com atendimento médico especializado para a realização de consultas e exames.
0: Nesta etapa estão previstos 800 atendimentos especializados, como explica a secretária de saúde indígena, Lucinha Tremembé.
6: Levando especialidades como pediatria, ginecologia, oftalmologia, saúde da mulher como um todo, clínica geral, entre exames, consultas, diminuindo assim tanto o tempo de espera dessas pessoas na fila de regulação, mas também diminuindo que essas populações que têm peculiaridades culturais específicas saiam de seus territórios, das suas aldeias, para ir para as cidades grandes.
2: As ações no estado ocorreram durante todo o mês de agosto. Também nos povos Yanomami, em Boa Vista, e no território Piraã, no Amazonas.
0: Segundo o Ministério da Saúde, a expectativa é realizar cerca de 4.000 atendimentos especializados na região.
2: O Centro Nacional de Monitoramento e Alertas de Desastres Naturais, o CEMADEM, oferece uma plataforma que permite acompanhar a situação da seca em diferentes regiões.

0: do Brasil.
1: É possível consultar informações por município e acompanhar a evolução da estiagem ao longo do tempo.
0: Um dos principais indicadores é o índice integrado de seca, que considera dados como chuva, umidade do solo e condições da vegetação.
1: O acesso é gratuito e está disponível no endereço alertasecas.cemadem.gov.br.
0: 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Céu aberto, pouca chuva e paisagens que ganham novos contornos. É época da seca no Cerrado, que também deve movimentar o turismo.
1: Na Chapada dos Veadeiros, em Goiás, a expectativa é de mais visitantes em busca das cachoeiras, dos rios e das trilhas da região.
0: O parque é gerido pelo ICMBio, o Instituto Chico Mendes de Conservação da Biodiversidade, em parceria com a iniciativa privada.
1: E o turismo também movimenta as comunidades locais, como a Calunga, que oferece experiências de base comunitária.
2: No Parque Nacional da Chapada dos Veadeiros, em Goiás, a paisagem muda conforme a estação. Na época das chuvas, cachoeiras e rios ganham volume. Já no período da seca, a água diminui, o céu fica limpo, o cerrado revela outras cores, outros caminhos e outras possibilidades de vivência. É um período que exige atenção redobrada com as queimadas, mas que também pode ser aproveitado pelo turismo. A região do Parque Nacional da Chapada dos Veadeiros é compartilhada entre o Instituto Chico Mendes de Conservação da Biodiversidade, o ICMBio, e a iniciativa privada, que hoje é responsável pela administração do parque. Com isso, a preservação da área caminha ao lado da visitação e da atividade turística. E quem percorre as trilhas nessa época do ano percebe que a seca também tem suas vantagens. É o que conta o guia Adão dos Santos Rosa, que também trabalha como brigadista e monitora a região durante o período de estiagem.
3: No período de seca que é ideal, né? Que você vai encontrar as águas, né? Tudo cristalina, tudo bronzeada, né? Porque no período de chuva não é assim, não é confiável, né? Que aqui é a mesma hora que não tá chovendo, chove, né? Todas essas cachoeiras que eu falei aí, era...
2: Caminhar pela chapada durante a seca é também perceber essas mudanças de perto. O som da água pode ficar mais distante, o chão fica coberto de folhas secas e o cerrado, que parece dormir em alguns trechos, continua cheio de vida. Mas a experiência de conhecer a Chapada não termina nas diversas opções de trilhas. Para quem quer ir além dos cartões postais, o turismo de base comunitária aproxima o visitante de quem vive no território. Uma das formas de fazer isso é dentro da própria casa dos moradores. No território Calunga, a comunidade Vão do Moleque, localizada na zona rural de Cavalcante, é a maior de Goiás. E é lá que está a dona Santina Cesário dos Santos, que recebe turistas em casa e transforma a hospedagem em uma experiência inesquecível.
4: Aí oferece café da manhã, almoço, almojante, se você quiser. Mais tarde tem um docinho, tem doce também. Eu tenho meus produtos calmos que eu faço com geleia. Se quiser levar também para conhecer, para levar para saborear depois na sua casa, tem também.
2: Ainda segundo dona Santina, para o visitante é uma oportunidade de conhecer a Chapada por outro ângulo. Para a comunidade, o turismo representa renda, valorização da cultura e uma forma de manter vivas as tradições do território.
4: As pessoas que vêm aqui amam, volta, todo mundo querendo voltar, falando que vai tornar a voltar, outros vêm embora chorando, porque aqui é uma paisagem, sabe? Depois chegou aqui, é só alegria, muita água, bem fresquinho, além de que o tempo tá ficando mais quente agora, com devido tempo, né? Mas não tem barulho nenhum, silêncio, eles amam.
2: E entre trilhas, águas, casas e histórias, o visitante descobre que conhecer um destino também pode ser uma forma de ajudar a preservá-lo e colecionar memórias. Com sonorização de Reinaldo dos Santos, reportagem Karine Melo.
0: Na próxima próxima sexta-feira, às vésperas da independência, nós vamos falar sobre a Estrada Real, uma das maiores rotas turísticas do Brasil, que liga o interior de Minas Gerais ao litoral do Rio de Janeiro e São Paulo.
1: Vamos falar um pouco da história, quando no século XVIII, a coroa portuguesa pavimentou esses caminhos para transportar e fiscalizar o ouro e os diamantes extraídos das minas. Hoje o trajeto preserva cidades históricas, igrejas barrocas e calçamentos de pedra da época colonial.
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1: Fique agora com as notícias do Poder Judiciário e do Congresso Nacional. Boa noite, um bom fim de semana.
0: A gente volta na segunda-feira. Boa noite. 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
6: Presidente do STF e CNJ, ministro Edson Fachin, reforça as ações no combate à violência contra a mulher.
7: STJ garante em ações penais prazo em dobro e intimação pessoal a núcleos de prática jurídica.
6: Homem trans é indenizado por sofrer assédio sexual e transfobia.
7: Boa noite, eu sou o Arthur Filho.
6: E eu sou Walter Lima.
7: O presidente do Supremo Tribunal Federal e do Conselho Nacional de Justiça, o CNJ, ministro Edson Fachin, destacou a importância de proteger as meninas brasileiras e garantir que cresçam com liberdade, dignidade e segurança.
6: Ele participou hoje da jornada Maria da Penha em Campo Grande, Mato Grosso do Sul.
8: Toda infância deveria ser feita de achadouros, de descobertas, de sonhos, de brincadeiras e de afetos, nunca de marcas de violência.
7: Um homem trans que trabalhava numa empresa de alimentos na Paraíba foi indenizado por assédio sexual e transfobia.
6: A Justiça do Trabalho adotou o protocolo antidiscriminatório da Corte Interamericana de Direitos Humanos. Samanta Flor.
9: A segunda turma do TRT da Paraíba entendeu que, em casos de assédio sexual, o depoimento da vítima é uma prova fundamental e vale por si só, já que esse tipo de violência quase sempre acontece sem testemunhas. Os desembargadores também consideraram comprovado o tratamento hostil e transfóbico do empresário contra o trabalhador. Além das duas indenizações, a empresa terá ainda de reconhecer o vínculo de emprego e pagar adicional de insalubridade. Ainda cabe recurso.
7: Corte Especial do STJ decide que núcleos de prática jurídica das faculdades de direito públicas ou privadas têm prazo em dobro para recorrer.
6: A regra já incluía os processos da área civil. Fátima Uchoa.
10: A Corte Especial do STJ entendeu que os advogados integrantes dos núcleos também têm a prerrogativa de serem intimados pessoalmente dos atos processuais. Segundo o relator ministro Luiz Felipe Salomão, o Código de Processo Civil, ao ampliar o alcance da prerrogativa da Defensoria Pública, busca compensar a estrutura limitada dos núcleos de prática jurídica, garantindo condições de igualdade na defesa dos assistidos, efetivando o princípio constitucional de acesso à justiça. Assim como não existe norma específica na lei processual penal, o dispositivo foi aplicado por analogia.
7: Prazo da Justiça Eleitoral para nomeação de mesários, pessoal de apoio logístico e auxiliares de auditoria que irão atuar nas eleições gerais 2026 encerra hoje, sexta-feira.
6: As nomeações incluem as sessões de voto em trânsito e as instaladas em estabelecimentos penais e unidades de internação de adolescentes. Vitor Struck.
11: O Tribunal Superior Eleitoral encerra nesta sexta-feira o prazo para nomeações de mesárias e mesários, membros das equipes de apoio logístico e auxiliares de auditoria das eleições. Os nomes devem ser publicados em edital pelos juízes e juízas das zonas eleitorais. Partidos políticos, federações partidárias e coligações têm até 5 dias para apresentar contestações, o mesmo prazo concedido para a recusa dos nomeados. Esta sexta-feira também é o último dia para que mesárias e mesários, pessoal de apoio e agentes das forças de segurança habilitem a votação em sessão distinta da de origem.
7: Justiça. Justiça condena dois réus por corrupção e lavagem de dinheiro em obra de hospital no Paraná.
12: Decisão atende a pedidos do Ministério Público Federal. Sabrine Menezes.
13: De acordo com as investigações, um ex-servidor do município e o sócio administrador de uma corretora envolvidos na construção do Hospital Regional de Toledo fracionavam os valores desviados da obra em depósitos menores para dificultar o rastreamento dos recursos. Segundo a sentença, o esquema provocou prejuízo de mais de R$1 milhão para os cofres públicos. Os réus foram condenados à pena de 11 anos de reclusão em regime inicial fechado, além do pagamento de multa e reparação dos danos em valor correspondente a pouco mais de R$2 milhões.
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7: A você uma boa noite.
12: Bom fim de semana e até segunda-feira.
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15: Eu sou Paula Groba.
16: E eu sou Ricardo Nakaoka.
15: E estes são os destaques de hoje do Jornal do Senado, que começa agora.
16: Escala 6x1. Redução da jornada para 40 horas semanais está pronta para votação.
15: Senadora Leila Barros vai relatar MP que zera taxa sobre compras internacionais.
16: Eleições 2026. Atenção aos votos para o Senado. Neste ano, são duas vagas.
15: Boa noite.
16: Boa noite.
15: Trabalhar menos, descansar mais e sem perder salário. A proposta que pode mudar a jornada dos trabalhadores brasileiros está pronta para ser votada na Comissão de Constituição e Justiça do Senado. A votação deve ocorrer na próxima semana.
16: A PEC reduz de 44 para 40 horas a jornada máxima semanal e garante 2 dias de descanso por semana, sem redução de salário. O relator da proposta sobre o fim da escala 6x1 recomenda a aprovação do texto que veio da Câmara e rejeita as emendas apresentadas pelos senadores. A reportagem é de Bruno Lourenço.
17: Em sessão no Senado Federal, o presidente da União Geral dos Trabalhadores, Ricardo Patá, afirmou que categorias como a dos comerciários mal têm tempo de ver a família por conta da escala de 6 dias de trabalho por apenas 1 de descanso e defendeu a PEC.
18: Não é isso que nós queremos. Nós queremos ter um país cidadão e um país não de castas.
17: Já o presidente da Federação do Comércio de Bens, Serviços e Turismo do Estado de São Paulo, Ivo Dalacqua, alertou que não existe uma única realidade empresarial e a redução da jornada deveria acontecer por meio de negociação coletiva.
18: O pequeno comércio do interior enfrenta desafios diferentes daqueles de uma empresa exportadora. As necessidades do comércio atacadista não são as mesmas do varejista.
17: De acordo com o texto já aprovado na Câmara dos Deputados, a transição será gradual. 2 meses após a promulgação da futura emenda constitucional, o teto da jornada semanal cairá para 42 horas com 2 dias de folga. Ao final de um ano, o limite máximo será fixado definitivamente em 40 horas semanais.
15: E a senadora Leila Barros foi escolhida como a relatora da comissão da medida provisória que acabou com a chamada taxa das blusinhas. O presidente do colegiado é o deputado Reginaldo Lopes.
16: A próxima reunião da comissão que analisa a MP será na segunda-feira, quando pode ser apresentado e votado o relatório de Leila. Repórter Rodrigo Rezende.
19: A chamada taxa das blusinhas é o imposto de importação de 20% cobrado sobre compras internacionais de até $50, cerca de R$250. A cobrança foi criada em 2024 e suspensa em maio deste ano pela medida provisória 1357. A relatoria da comissão que analisa a MP ficou com a senadora Leila Barros, do PDT do Distrito Federal. Ela afirmou que concorda com o texto inicial da medida, mas irá ouvir a todos os setores produtivos para a construção do relatório.
20: É isso que eu quero deixar muito claro, que é uma característica minha de conversar com todos, ouvir a todos, mas o texto inicial que já foi apresentado para nós já nos agrada, mas não abriremos mão de conversar com todos.
19: A próxima reunião da comissão, na qual deve ser apresentado o relatório, será nesta segunda-feira, 31 de agosto, às 16h. Nesse mesmo dia, deputados e senadores da comissão podem votar o texto. A ideia é que a MP seja aprovada na Câmara e no Senado durante o esforço concentrado que ocorrerá até 4 de setembro, antes do prazo de perda de validade da medida, que é 8 de setembro.
15: avançou no Congresso a medida provisória que cria uma nova linha de crédito para motociclistas profissionais.
16: O texto foi aprovado pela comissão mista e seguiu para a votação em plenário. Repórter Patrícia Oliveira.
3: No caso dos motociclistas, o dinheiro poderá ser usado na compra de motocicletas, motonetas e ciclomotores novos. Também poderão ser financiadas motos e bicicletas elétricas, além de equipamentos e infraestrutura ligados à atividade. O relatório aprovado incluiu também o transporte escolar e definiu ações específicas para profissionais mulheres e pessoas com deficiência. Para a presidente da comissão, senadora Leila Barros, do PDT do Distrito Federal, a medida provisória ajuda a melhorar as condições de trabalho desses profissionais.
20: Para milhões de brasileiros, o veículo não é um bem de consumo, é um instrumento de trabalho. É o que coloca comida na mesa e sustenta uma família.
3: Para ter acesso ao financiamento, entregadores e motociclistas que trabalham por aplicativos terão de comprovar pelo menos 6 meses de cadastro na plataforma e um mínimo de 100 corridas ou entregas. Cada beneficiário poderá financiar apenas um veículo. A medida provisória ainda precisa ser aprovada pelos plenários da Câmara e do Senado.
15: Um projeto que começa a ser analisado pelo Senado pode dar mais transparência ao processo de registro de medicamentos para doenças raras.
16: A proposta obriga a Anvisa a tornar público cada passo da análise dos pedidos de registro, para que pacientes, famílias e profissionais de saúde saibam em que etapa está o processo. A medida não muda a autonomia técnico-científica da agência. Repórter Márcio Maturana.
21: O novo projeto foi anunciado pelo senador Hermes Klan, do PL de Santa Catarina, na quinta-feira, durante uma audiência pública na Comissão de Direitos Humanos sobre a suspensão de um medicamento para distrofia muscular de Duchenne.
22: Acabo de dar entrada em um projeto de lei para aumentar a transparência da Anvisa nos processos de registros de medicamentos destinados a doenças raras, trazendo segurança e informação a todos.
21: Doenças raras atingem cerca de 13 milhões de brasileiros. Quando existe tratamento, os remédios costumam ser caros e precisam passar por um processo de testes até a aprovação pela Anvisa. O objetivo do projeto é dar previsibilidade a pacientes, famílias e profissionais de saúde sem interferir na autonomia técnico-científica da Anvisa.
23: Eleições 2026.
15: O Tribunal Superior Eleitoral e o Google fecharam um acordo para identificar o uso ilegal de inteligência artificial nas eleições.
16: Uma ferramenta vai identificar o uso indevido de imagens de candidatos. Repórter Pedro Pincer.
24: A tecnologia chamada de Likeness ID está disponível para usuários maiores de 18 anos e é capaz de identificar conteúdos gerados por inteligência artificial que reproduzem a imagem de uma pessoa. A iniciativa busca ampliar a capacidade de rastreio no YouTube de materiais sintéticos e falsos que explorem indevidamente a identidade de quem está na disputa eleitoral. O presidente do TSE, ministro Cássio Nunes Marques, afirmou que a iniciativa busca preservar direitos fundamentais no ambiente da internet e contribuir para a confiança nas eleições.
25: O momento em que celebramos essa parceria é crucial. Isso porque é de conhecimento comum o potencial danoso do mau uso da inteligência artificial generativa.
24: Para aderir ao sistema, a candidata ou o candidato precisa ter uma conta no YouTube e acessar o YouTube Studio, na área destinada à busca de conteúdo por semelhança. Depois de um cadastro, a plataforma cria um registro biométrico da aparência do usuário. Cabe ao candidato analisar o material localizado e decidir se houve uso indevido da sua imagem. Se entender que sim, poderá solicitar a remoção. Havendo violação das regras da plataforma, o conteúdo poderá ser retirado do ar.
15: E neste ano, o eleitor vai votar em 2 senadores, mas atenção, são 2 senadores diferentes, um voto para cada candidato ou candidata. Primeiro, o eleitor escolherá um candidato e confirmará a escolha. Em seguida, registrará o outro voto. Se o eleitor repetir o mesmo número nas 2 oportunidades, apenas o primeiro voto será considerado válido. O segundo será anulado automaticamente pela urna eletrônica.
16: E para ajudar o cidadão a se informar melhor, o Senado Federal criou uma página especial para cobertura das eleições. O site pode ser acessado por meio do endereço link.senado.leg.br/eleicoins. Com trabalhos técnicos de Eliseu Caires, o Jornal do Senado fica por aqui. Acompanhe agora as notícias do Tribunal de Contas da União e da Câmara dos Deputados. Boa noite.
15: Boa noite e um bom fim de semana.
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0: Nos dias 31 de agosto e 1º de setembro, o Tribunal de Contas da União realiza seminários sobre o financiamento e a organização do SUS, o Sistema Único de Saúde. O encontro vai discutir como os recursos da área são distribuídos entre estados e municípios e os desafios para garantir financiamento sustentável. Outro ponto de destaque é a integração dos serviços de saúde e o atendimento por região. O objetivo é melhorar a organização da rede e garantir que os serviços funcionem de forma integrada. O seminário vai reunir gestores, especialistas e representantes das três esferas de governo para trocar experiências e discutir melhorias para o SUS. O evento será transmitido ao vivo pelo canal do Tribunal no YouTube. Saiba mais em tcu.gov.br.
23: 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Jornal Câmara dos Deputados.
1: Câmara pode votar projeto que fixa idade máxima de 15 anos para táxis.
2: Hugo Mota pede que a população acompanhe o trabalho parlamentar.
1: Serviço de emergência médica deverá oferecer acessibilidade para surdos.
4: Boa noite. Os deputados analisam um projeto que obriga os serviços de emergência médica a oferecer acessibilidade para surdos. O texto já foi aprovado pelas comissões de saúde e de defesa dos direitos das pessoas com deficiência. Saiba mais sobre o assunto na reportagem de Mônica Tati.
8: Projeto em tramitação na Câmara prevê a criação de atendimento para pessoas surdas na urgência e emergência em hospitais de médio e grande porte. O projeto original previa a presença de intérprete de Libras, a língua brasileira de sinais. Mas a relatora na Comissão de Saúde, a deputada Rogéria Santos, do Republicanos da Bahia, modificou o texto. O relatório aprovado permite que os estabelecimentos adotem diferentes formas de atendimento acessível para pacientes surdos ou com deficiência auditiva, a fim de assegurar meios adequados de comunicação, como o uso de tecnologias digitais. Rogéria Santos lembra que a chegada aos serviços de urgência médica é um momento vulnerável para todas as pessoas.
9: É um momento que você está sentindo muita dor ou que você passou por um acidente. Imagine você chegar nesse ambiente e não conseguir se comunicar. E como é que isso é prejudicial ao socorro, à assistência de forma diligente, que tenha o objetivo de salvar aquela vida, porque a intensidade do que gerou aquela necessidade a gente se conhece, pessoal profissional habilitado na medicina vai saber.
8: Rogéria Santos destaca que o Brasil tem aproximadamente 10 milhões de pessoas com deficiência auditiva, sendo que cerca de 2 milhões e 700 mil são completamente surdas. Segundo a deputada, o projeto garante a inclusão e acessibilidade ao permitir o pleno acesso à saúde. O projeto, que prevê serviço de intérprete para pessoas surdas ou com deficiência auditiva, ainda terá que ser votado pelas comissões de Finanças e Tributação e de Constituição e Justiça. Se for aprovado em todas, segue para a apreciação do Senado. Da Rádio Câmara de Brasília, Mônica Tati.
23: Saúde.
1: O projeto de Dani Cunha, do PL do Rio de Janeiro, impede a cobrança de consultas de retorno em atendimentos particulares e de planos de saúde. A proposta considera retorno a consulta destinada à análise de exames ou ao ajuste do tratamento iniciado anteriormente.
4: Dani Cunha esclarece que a regra vale apenas quando o novo atendimento estiver diretamente ligado à consulta inicial. O texto prevê multa para cobranças indevidas, mas ressalta que uma nova cobrança pode ser feita quando houver queixa clínica ou diagnóstico independente do primeiro atendimento.
23: Direitos humanos.
1: Dorina Reginaldo Malafaia, do PDT do Amapá, defende a aprovação do projeto que transforma em lei os programas Envelhecer nos Territórios e Viva Mais Cidadania. Ele explica que o objetivo é evitar que as atividades sejam interrompidas por mudanças administrativas.
6: Reginaldo Malafaia afirma que a proposta fortalece a rede de atendimento nos estados e municípios. O projeto prevê a formação de agentes locais para identificar violações de direitos, além de ações voltadas ao enfrentamento da violência e da discriminação contra pessoas idosas.
7: Eleições.
1: Em vigor há mais de 16 anos no Brasil, a lei da ficha limpa sofreu alterações que hoje são contestadas no Supremo Tribunal Federal. A reportagem é de Maria Neves.
10: A lei da ficha limpa, que nasceu de iniciativa popular ainda em 1993 e entrou em vigor em junho de 2010, completa 16 anos com alterações significativas e contestações no Supremo Tribunal Federal. O texto original prevê que políticos condenados à perda dos direitos políticos não podem concorrer novamente a cargos eletivos por até 16 anos. Esse é o caso de senadores que têm mandato de 8 anos. Um dos deputados que assinaram o projeto de lei na Câmara, o deputado Luiz Carlos Raule, do Podemos do Paraná, afirma que somente na eleição de 2024 a lei ajudou a barrar quase 2.000 candidaturas que tinham ficha suja. O parlamentar considera a norma um marco no combate à corrupção no Brasil.
11: Foi um reforço legislativo que fizemos para fortalecer a legislação de combate àqueles, né, realmente que mete a mão no jarro do dinheiro público. E o Brasil aprovou uma legislação que veio de iniciativa popular. 1,5 milhão de assinaturas foram apresentadas e essa é uma lei que pegou no Brasil. Eu acredito que hoje, nesses anos todos, próximo de 10.000 candidaturas sujas, de ficha suja, foram barrados pela legislação.
10: Pela lei de 2010, políticos condenados por crimes como lesão ao patrimônio público e enriquecimento ilícito não podem concorrer novamente durante todo o período restante do mandato e nos 8 anos seguintes. No entanto, outra lei que entrou em vigor em 2025 reduziu o prazo em que os políticos ficam inelegíveis para no máximo 12 anos. O texto do ano passado determina que o prazo de inelegibilidade começa com a condenação por um colegiado e será de 8 anos a partir de então, o que antecipa a contagem de prazo e reduz o tempo em que o político fica inelegível. Se houver outras condenações posteriores, a soma do período em que o candidato não pode concorrer a cargos eletivos deve ser limitado a 12 anos. No entanto, a lei mais recente prevê exceções a essa regra mais branda. Se a condenação ocorrer por crimes de maior gravidade, como lavagem de dinheiro, tráfico de drogas, terrorismo ou outros crimes hediondos, continua a valer a regra antiga. Inelegibilidade de 8 anos contados a partir do cumprimento integral da pena. A lei aprovada em 2025 foi contestada pelo partido Rede Sustentabilidade no Supremo Tribunal Federal. A legenda alega que o mérito do texto aprovado na Câmara foi alterado pelo Senado, mas o projeto não retornou para a análise dos deputados, como determina a Constituição. O partido também sustenta no processo que o abrandamento das regras permite o retorno de políticos condenados por crimes graves à vida pública prematuramente. O deputado Chico Alencar, do pessoal do Rio de Janeiro, que já estava na Câmara na época da aprovação da lei da ficha limpa, defende que os ministros do Supremo decidam pela restauração do texto aprovado em 2010.
12: A lei é boa, ela é eficaz relativamente. Teria que retirar e derrubar esse facilitário, inclusive o tempo de inelegibilidade, que foi reduzido recentemente através do próprio parlamento. Então, voltar à sua formatação original seria muito saudável. Eu espero que o Supremo Tribunal Federal decida com olho num preceito constitucional, que é a integridade, que é a ética pública, que é a qualidade da representação, a partir desse princípio constitucional da impessoalidade, da publicidade, da ética, da honestidade.
10: Um pedido de vista do ministro Gilmar Mendes em maio deste ano suspendeu o julgamento da ação no Supremo Tribunal Federal. Antes da interrupção da análise, a relatora do processo, ministra Carmen Lúcia, já havia votado a favor da manutenção da Lei da Ficha Limpa de 2010 nos principais pontos contestados pela rede. O único ministro a votar depois da relatora foi Luiz Fux, que concordou inteiramente com o voto de Carmen Lúcia. Da Rádio Câmara de Brasília, Maria Neves.
23: Segurança Pública.
4: André Fufuca, do PP do Maranhão, propõe criar a chamada culpa temerária no Código Penal, para casos em que a pessoa provoca um resultado sem intenção, mas deixa de tomar cuidados básicos diante de uma situação de risco.
1: A proposta de André Fufuca considera culpa temerária os casos em que há um risco grave e evidente de que o resultado aconteça. O objetivo, segundo o deputado, é punir com mais rigor situações de negligência extrema, sem tratá-las como dolo eventual.
4: Ercílio Coelho Diniz, do MDB de Minas Gerais, apresentou o projeto que cria a Política Nacional de Prevenção à Violência contra a Mulher por meio de monitoramento preventivo de risco. A proposta prevê a identificação e o acompanhamento de situações de alto risco antes da ocorrência do crime.
1: O texto de Ercílio Coelho Diniz sugere a integração entre órgãos públicos e a criação de um Banco Nacional de Dados Estatísticos. Em casos de alto risco, o projeto permite medidas como monitoramento eletrônico do agressor e atendimento psicossocial prioritário.
4: Euclides Petersen, do Republicanos de Minas Gerais, é autor da proposta que facilita a responsabilização por crimes de violência patrimonial contra mulheres em situação de violência doméstica e familiar. A medida abrange casos de destruição, subtração ou retenção de bens, valores e documentos.
1: Pelo texto, esses crimes passariam a ser processados por ação penal pública incondicionada, sem necessidade de representação da vítima. Euclides Petersen explica que a mudança reduz os mecanismos de coerção que podem dificultar a denúncia e a responsabilização dos agressores.
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4: O plenário da Câmara pode votar projeto que estabelece idade máxima de 15 anos para táxis. A proposta prevê também linhas de crédito para compra de carros novos, como informa o repórter Antônio Vital.
7: Ganhou um regime de urgência e pode ser votado a qualquer momento no plenário da Câmara, projeto que define limite de 15 anos de idade para veículos usados por taxistas. A proposta apresentada pelo deputado doutor Luizinho, do PP do Rio de Janeiro, também cria linhas de financiamento público para a compra de táxis novos. Para o autor do projeto, a lei atual não estabelece critérios claros sobre a idade máxima dos veículos, nem prevê mecanismos de apoio financeiro para a renovação da frota. A justificativa para a proposta é de que a renovação da frota de táxis dá mais segurança para passageiros e motoristas, reduz a emissão de gases do efeito estufa e estimula a profissionalização dos taxistas. O projeto prevê que o governo federal ofereça linhas de crédito específicas para taxistas autorizados. O texto não estabelece as condições de financiamento, que serão definidas por um regulamento específico, mas prevê prazos de pagamento de até 15 anos. O regime de urgência para o projeto foi criticado por deputados do Novo e do Missão. Para a deputada Adriana Ventura, do Novo de São Paulo, é preciso definir quem precisa de carros novos e as linhas de crédito podem ter impacto nos bancos públicos.
13: Outros aspectos são importantes, principalmente como que está o estado de conservação. Eu, por exemplo, eu ando num carro que tem 14 anos de uso e ele está ótimo, maravilhoso e está tudo certo. Agora outros com 14 anos talvez não tenha. Então a gente acha que esse projeto, que a criação de linhas de crédito subsidiadas por instituições financeiras oficiais, transfere risco para o setor público.
7: Já deputados da base do governo votaram a favor do regime de urgência, como explicou a deputada Érica Cocai, do PT do Distrito Federal.
14: Este projeto, ele fala da idade máxima do veículo. É bom que se tenha a noção de que são veículos que rodam bastante, então, portanto, tem uma alta quilometragem. É diferente de um veículo que é usado de forma esporádica. Ao mesmo tempo, tem um financiamento para essa renovação da frota. Isso significa modernizar o serviço e, ao mesmo tempo, valorizar os taxistas.
7: Com o regime de urgência, o projeto que define limite de 15 anos de idade para táxis e cria linhas de financiamento para veículos novos pode ser votado diretamente no plenário da Câmara sem passar pelas comissões permanentes da Casa. Além do projeto, aguarda a votação pela Câmara e pelo Senado, medida provisória que prevê o financiamento de veículos novos considerados sustentáveis por taxistas, motoristas de aplicativo e cooperativas, ou seja, os motores precisam ser elétricos, híbridos, a etanol ou flex. Da Rádio Câmara, de Brasília, Antônio Vital.
23: Economia.
1: Lucas Ramos, do PSB de Pernambuco, defende o aumento do limite de receita para que transportadores autônomos de cargas possam ser enquadrados como microempreendedores individuais. A proposta eleva o teto anual de 251 mil para R$400 mil e prevê atualização automática pelo IPCA.
4: Relator da matéria na Comissão de Indústria, Comércio e Serviços, Lucas Ramos avalia que a mudança torna o limite mais compatível com a realidade econômica dos caminhoneiros. O deputado reitera que os custos do setor também sofrem os efeitos da inflação.
23: Agricultura.
1: Adriano, do PP do Acre, defende a aprovação de projeto que autoriza até 20 bilhões de reais para linhas de crédito destinadas à quitação de dívidas de produtores rurais afetados por perdas sucessivas. Ele informa que a medida inclui prejuízos sofridos entre 2020 e 2025.
4: O projeto de Zé Adriano retoma com ajustes o que estava previsto em medida provisória que perdeu a validade em fevereiro deste ano. O deputado argumenta que a renegociação das dívidas vai permitir que os produtores continuem a atividade agropecuária.
1: Júnior Ferrari, do PSD do Pará, apresentou projeto que aumenta as penas para quem falsificar, adulterar ou manipular ilegalmente alimentos. De acordo com o texto, a pena passa para reclusão de 10 a 15 anos, além de multa.
4: Júnior Ferrari alega que casos de contaminação e uso de componentes impróprios para o consumo têm se tornado mais frequentes. Para o deputado, a adulteração intencional de alimentos merece penas equivalentes às previstas para a falsificação de medicamentos.
23: Presidência.
1: O presidente da Câmara pediu que a população acompanhe o trabalho parlamentar ao longo do mandato e não apenas no momento do voto. Hugo Mota participou de uma premiação em Brasília, como informa a repórter Silvia Munhato.
17: O presidente da Câmara, Hugo Mota, pediu que os cidadãos acompanhem as atividades parlamentares em todos os anos de cada mandato, para que a avaliação não seja feita apenas na época das eleições. Ele ressaltou a importância dessa fiscalização em cerimônia do Prêmio Congresso em Foco 2020. 2026.
3: O que queremos dos nossos representantes? O que faz um bom deputado? O que define uma boa senadora? Perguntas como essas não podem ser feitas apenas de 4 em 4 anos, no momento do voto.
17: O Prêmio Congresso em Foco busca o reconhecimento dos parlamentares mais bem avaliados pelo público em geral e por especialistas. Mota afirmou que, como qualquer pessoa, os políticos também gostam de ter o trabalho reconhecido. Para a fiscalização do trabalho parlamentar, Hugo Mota explicou que a Câmara dos Deputados torna público todo o processo legislativo, como exige um sistema democrático. Para o presidente, cada cidadão terá uma maneira diferente de avaliar o que faz um bom parlamentar, porque são vários os pontos de vista. Mas diz que o importante é que isso não impeça a construção de consensos.
3: O parlamento existe para dar voz às muitas e legítimas divergências em nossa sociedade, mas também para que não percamos de vista o nosso senso de fraternidade. A ideia de que o futuro de cada cidadão está atrelado ao de todos os outros.
17: Os vencedores do Prêmio Congresso em Foco 2026 podem ser conhecidos na página do Congresso em Foco na internet. Da Rádio Câmara de Brasília, Silvia Minhato.
23: Trabalho.
4: Alexandre Guimarães, do MDB do Tocantins, apresentou o projeto que regulamenta as premiações em rodeios, festas do peão e eventos competitivos. A proposta obriga os organizadores a divulgar previamente os valores dos prêmios, as formas de pagamento e os critérios de distribuição.
1: Alexandre Guimarães alega que muitos participantes viajam, pagam inscrição e têm despesas com transporte e alimentação e, no final, o prêmio não cobre os custos. Para ele, a medida promove mais segurança jurídica, fortalece a transparência nas relações e valoriza os profissionais do segmento.
4: Termina agora o jornal Câmara dos Deputados, produzido pela Rádio Câmara, com trabalhos técnicos de Wellington Teles e apresentação de Val Monteiro e Luciana Vieira. Uma boa noite para você.
1: A Voz do Brasil está de volta na segunda-feira. Boa noite e bom fim de semana.
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6: Aí vai o pai vinha do rádio, tocando aquelas músicas pra você relaxar, tranquilizar, pra você matar saudade, né? Ótima noite. Obrigado desde já pela companhia e pela audiência. Tô aí no Insta pra gente bater aquele papo legal hoje, através do arroba pai vinha do rádio, tá bom? Como é que foi a sua semana? Tudo certo? É o último programa da semana e com certeza será caprichado para você curtir de montão, onde quer que você esteja, seja lá o que você esteja fazendo nessa noite especial de sexta-feira, começo do final de semana. Bora começar.
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6: E já começamos a nossa edição de hoje assim, ó. Rick Renner, a força do amor. Boa noite. Tamo junto, misturado. Ótimo fim de semana para você.

última edição Fim de Noite da Semana. Rick Renner, a força do amor. A versão ao vivo aqui na parada mais gostosa do Rádio São Mato Grossense. Ótima noite. Obrigado pela companhia. Tamo junto. Não basta ser líder.

0: gargantas de ouro no Brasil. Milionários é rico, vontade dividida. Primeiro bloco do fim de noite desta sexta-feira, agradecendo a sua audiência, a sua companhia, onde quer que esteja. Boa noite.
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0: Zezé de Camargo e Luciano, canta. Nem é bom lembrar, suas melhores tocam aqui no seu fim de noite. Eu sou Wesley Paiva, prazer. O pai via do rádio, tô aí no Insta. Bora, vem comigo. Tamo junto e misturado. Sempre aqui na Rede Top FM. Até meia-noite, fazendo a maior bagunça desse programa que era pra desacelerar, né?

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12: 10h25.
13: Na nossa programação dessa noite de sexta-feira, dia 28 de agosto de 2026. Eita, pega! É o último programa da semana aqui, né? É isso. Também um alô especial pra rapaziada de Glória de Dourados, Fátima do Sul, Juti, JTI, Grande Dourados, Ponta Porã, galera que curte a nossa programação também em Caracol, Porto Mutinho, Antônio João, Bela Vista, Jardim, Guia Lopes da Laguna, Bonito. Tá todo mundo ligado aqui no Pico. fim de noite com Wesley Paiva, o Paivinha do Rádio. E hoje você pode bater um papo com Wesley Paiva no Insta, Paivinha do Rádio, muito fácil. E já aproveita e segue para você ficar sempre muito bem informado sobre as novidades da música sertaneja e do dia a dia do Wesley Paiva também.
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13: Bora com moda. Edson e Wilson canta.

0: fim de noite de sexta-feira, dia 28 de agosto de 2026. Porta-retrato aqui na parada mais gostosa do Rádio Sul Mato Grossense. Uma excelente noite a você. Tamo junto, tamo junto.
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0: Bora com mais moda. As suas melhores tocam aqui no seu fim de noite. Prazer. Wesley Paiva, vai vindo do rádio com você até meia-noite. Pode aumentar o som do seu rádio aí.

0: Tá perdida aqui na sua rede Top FM. É o fim de noite. Tá curtindo, tá gostando? Quer mandar o seu recado hoje pro Wesley Paiva? É através do Insta, tá bom? Paivinha do rádio. Vamos aí, tamo junto, missão.
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9: 10:46.

0: se esquece, rasga, não se rabisca a agenda. Cleiton e Camargo aqui na parada. No campo, na estrada ou na cidade. Top FM é a sua melhor companhia. Uma ótima noite a você, obrigado pela companhia, pela audiência. Excelente sexta-feira. De Paulo e Paulinho canta. Ponto final.
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0: São as melhores, né?
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5: 11:04.
6: Top FM de segunda a sexta, comigo Wesley Paiva, o paivinha do rádio, né? Tocando aquelas músicas que marcaram a sua vida, aquelas pra desacelerar e matar saudade, aqui na programação mais gostosa do Rádio Sul Mato Grossense. Bora dando sequência, a nossa programação musical tá chegando mais morna.
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0: nessa última hora, no fim de noite desta sexta-feira. Fim de noite e fim de mês, dia 28 de agosto de 2026. Sejam todos muito bem-vindos. Tamo junto.
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0: Bora com mais moda, senhoras e senhores. Suas melhores tocam aqui na nossa programação, você sabe, né? Pra você que ouve baixinho aí no foninho, deixa assim o som. Pra você que quer ouvir essa moda aqui com qualidade, pode aumentar o volume do seu rádio. Chega junto. Oi, paixão.

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4: 11:23.
5: Aquela se arrepiar, é o seu fim de noite. Tá tudo certo, seu início do final de semana é sexta-feira, né? Dia 28 de agosto de 2026, final de mês também. Eu agradeço demais a sua audiência e a sua companhia. Bora com mais uma super sequência musical aqui no seu fim de noite.
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5: Amado Batista, Monotonia. Começando muito bem a nossa sequência musical. Pode aumentar o som do seu rádio aí, vem com o Paivinha do rádio. Tamo junto, sempre.
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0: começando muito bem a nossa sequência musical. É sexta-feira, senhoras e senhores. Só as melhores tocam aqui.
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0: Isso, moda bruta.

0: Alexandre recomeçar. Nesses últimos 30 minutos, já entramos na última meia hora aqui no fim de noite desta sexta-feira. Como tá passando depressa, né?
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0: Bora com o Jair, Mississippi. Mais uma daquelas pra gente matar saudades. E cantar junto aqui, né? No seu fim de noite. Pode subir o som do rádio aí.

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6: 11:42.

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1: Muito bem, senhoras e senhores, meninos e meninas, já estamos de volta para se despedir de vocês, desejar um ótimo final de semana, um excelente restinho de noite de sexta-feira, uma boa madrugada. Eu agradeço demais pela companhia durante toda a semana e volto na segunda-feira, se Deus quiser, sempre com muita alegria e sempre com muita moda para você no fim de noite aqui na Rede Top FM. Lembrando mais uma vez que a partir do dia 5, no próximo final de semana, estaremos juntos também no sábado, das 8 ao meio-dia, com o programa Show da Top. Combinado? Um montão de prêmios nós vamos sortear para os nossos amigos ouvintes. Gente, forte abraço, excelente final de semana e até segunda. Tá chegando a Alain Aladim.
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1: Para poder voltar aqui, é uma das últimas de hoje. Deus te abençoe. Deus proteja o seu final de semana e a gente se encontra, se Deus quiser, na próxima segunda-feira. Valeu. Tchau.

noite termina por aqui. Amanhã Wesley Paiva espera por você por mais 2 horas de boa música e companhia. Boa noite.

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2: Meia-noite.
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0: Ô, compadre, comadre, estamos chegando aqui no Clube do Caipirão, defendendo as tradições culturais de nossa terra com grandes sucessos do nosso cancioneiro. Muita música, alegria pra você, que é o melhor ouvinte do mundo. Vamos que vamos!
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0: A sonoplastia do meu irmão companheiro Zé Luquinha, assessoria e produção da dona Juju. Juntos nós vamos reviver um passado tão vivo e presente na história e na memória de cada um de nós amantes da música sertaneja. Com a proteção de Deus, estamos chegando!

0: abrindo com chave de ouro o Clube do Caipirão deste sabadão, quando canta o Chororó com João Mineiro e Marciano.
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0: É uma satisfação imensa estar aqui junto com você nesta manhã de sábado. Vamos juntos em defesa da nossa viola, da nossa música sertaneja. Vamos ouvir Juliano e Jardel, é das antigas, hein? A marca da fronha.

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2: 2:20.
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1: Aqui é muita moda e pouca prosa. Vamos ouvir Arreio da Vida com Eli Silva e Zé Goiano.

0: modos, Gino e Geno, apaixonado por você, só modão, hein?
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0: sono, vai levantar aí, não?
1: Tá na hora de levantar, compadre, comadre, fica enrolando, não.
2: Acorda! Acorda, animal!
1: Que beleza, você que está acompanhando a gente pelo rádio, pela internet, muito obrigado pela sua companhia, ainda tem muita moda boa pra gente ouvir, fique ligado, porque eu vou ali e já volto.
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3: 2:40.
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5: Muito bom dia pra você, meu compadre, companheiro, minha comadre, grande amiga, final de madrugada, começo de manhã, tamo aqui no Pé do Oito com o nosso Clube do Caipirão na Top FM, tô feliz, tô na top.
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5: Já estamos de volta com o Clube do Caipirão, maior programa sertanejo raiz do rádio.
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5: O Luquinha sinalizou e nós vamos ouvir Zé Mulato e Cassiano, Navegante das Gerais.

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1: Pela fé por sua crença e devoção que vem de berço, um dia ganhei de minha avó uma imagem e um terço. 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
2: 2:59.
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0: ótima madrugada pra você, bom dia, com muita moda boa e alegria, é o Mato Grosso do Sul em festa, aqui na Top FM com o nosso Clube do Caipirão.
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0: Outra vez aqui defendendo a viola caipira, as tradições de nossa terra aqui no Clube do Caipirão é só modão.
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0: É manhã de sábado, só alegria, vamos ouvir o Tonico e Tinoco, Poncho Velho.

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2: Agora, junto com a FAESP, Federação da Agricultura do Estado de São Paulo, Senar, Serviço Nacional de Aprendizagem Rural e Sindicatos Rurais, vamos com o informativo do agro, deixando você logo cedo muito bem informado. As condições climáticas aliadas ao comportamento da oferta e da demanda influenciaram diretamente a movimentação dos preços pagos aos produtores de importantes produtos da agropecuária paulista no mês de julho. Enquanto o limão Tahiti e a banana Nanica apresentaram forte valorização, itens como tomate, ovos de galinha e feijão cores registraram queda nas cotações em comparação a junho deste ano. Para saber do boletim e o relatório completo, acesse o site faespsenar.com.br. É o informativo do agro, junto com a FAESP, Senar e Sindicatos Rurais, deixando você logo cedo muito bem informado aqui no Clube do Caipirão.
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0: grande sucesso da nossa canção Caboclo, vimos Christian e Ralph, Quebradas à Noite, é o romantismo da música sertaneja.
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4: 3:21. 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
6: É o nosso Clube do Caipirão aqui na Top FM, Rede Top FM de rádio, para todo o nosso Mato Grosso do Sul, direto de Campo Grande, a capital morena, em 88,9, para a região de Camapuã, em 90,9, e em Caracol, 102,3. É o Clube do Caipirão aqui na Top. 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
6: Como é bom estar contigo em mais um amanhecer do nosso interior, aqui no Clube do Caipirão, abrindo o baú da música sertaneja.
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6: Agora no jeito recordação, essa é com o Trio de Ouro, Nenete, Dorinho e Nardelli.

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2: 3:40.
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3: Obrigado, aqui no Mato Grosso do Sul, só alegria com o nosso Clube do Caipirão, aqui na Top FM. 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
3: É o Clube do Caipirão pelo rádio, pela internet. O negócio é defender as tradições de nossa terra com as músicas que marcaram época. Bom dia!
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3: Agora no jeito, Teodoro e Sampaio, Saudade Pica-Pau.

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0: Gaúcho da Fronteira, hein? De 1982, Nheco vai, Nheco fum, modão dos gaúchos pra você aqui no Clube do Caipirão.
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2: 4 e 4.

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2: 4:23.

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2: 4:42.

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Muito bem, agora são 5h07 aqui na capital do Bezerro de Qualidade. Bom dia para você, seja bem-vindo. Bem-vinda também à nossa programação Manhã Sertaneja através da Top FM, aqui nesse sabadão maravilhoso, dia 29/8/2026, né? Tenho a grande satisfação, alegria imensa no coração de apresentar mais essa edição. E claro, pedindo sempre a permissão do nosso querido bom Deus, Senhor Jesus Cristo, que nos abençoe nesta manhã de sabadão, né, com muita paz, saúde, harmonia, alegria, prosperidade, tudo de bom é o que pedimos nesta manhã de sabadão, hoje e sempre, né? E aí sim possamos tocar nossa programação aqui, claro, através da Boa Moda Sertaneja. E apresentando para você que sintonizou hoje pela primeira vez aqui na Top FM comigo, sou Elisério Costa, tenho a grata satisfação aí de ter você aqui com a gente também, tá bom? E claro, com certeza, né? Nós vamos tratar da bicharada já, que o dia já vem raiano, já vem clariano, né? Então já vamos que vamos.

Então dá certo, então tá aí. Vamos tratar da bicharada. O João de Barra tá chegando também. Isso, então sábado, né, meu amigo Claudinei Barbosa Nogueira, gente finíssima, né, filho do senhor Olício, né, eu chamei ele de Licim, se eu ouvia, né, um abraço também, claro, daqui a pouquinho vamos falar dessa gurizada que estão aí na sintonia, José Gomes Vilela, tudo certo, bom dia, meu irmão, graças a Deus, né, agora são 5:09, vamos deixar cair. Hoje nós vamos começar de frente, começar com moda de viola. Vamos trazer o Pião Carreiro e o Zé Paulo Caceta aqui, saudosa vida de Pião. Vamos conferir.

0: Então tá bom, tá feliz, tá na top. E aí, Mário, tudo certo, meu irmão? Já já nós vamos mandar um, rodar um modão aí. Bom dia pra você, ó, de sabadão. José Gomes Vilela, tudo certinho, né? Graças a Deus. Vamos falar assim daqui a pouquinho. Estamos falando em nome de Casa de Carne e Tradição, nesta manhã de sabadão. 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Nós vamos falar também hoje, vamos, daqui a pouco também nós vamos falar. Acho que hoje é o menino, né? O Santiago vai fazer aqui. Mas se não for, professor Brasil, pra gente poder ver com ele pra fazer um sorteio aqui, né? Do restaurante Sabor da Família, né? Então hoje nós vamos dar uma faladinha no restaurante Sabor da Família, que tá, né, fazendo aí a sua inauguração nesse dia de sabadão, né? Daqui a pouquinho o Zé Gomes até falou comigo, mandou aqui. Agora vamos falar o local onde que fica aqui, né? 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Marineu, e aí? Tudo certo?
1: Escuta, manda a Antônia lá bem.
0: Ah. Você sabe, né? Não sei, não. Você tem que falar pra nós.
1: Novinha, minha comentana. Sofri também.

E também já vou trazer o Mococa antes da sua, Mário. Vou trazer uma moda com Chama Campeira, na voz do Ronair e da Virgínia, cantou muito bem. Mas eu vou trazer o Mococa e Moraci, essa dupla fantástica. Aí, né? Cantava demais da conta. Moraci, faz a voz com o Mococa aí pra nós aí.

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2: Então tá bom, tá feliz, tá na top. Bom demais da conta. Seu Beto, eu vou rodar uma moda pro senhor do Teodoro Sampaio aqui, viu? Tá no jeito, não desliga não. Marinilda, o que você falou aqui pro seu amigo? Fala comigo.
3: Cara, então você tá com aquela minha gaiola de aço,
2: eu fui
3: de
2: Goiás. Tá bom, deixa, eu vou rodar pra você a segunda aqui, vamos ver se é gaiola de bronze, gaiola de aço. Vamos achar uma gaiola aqui, gaiola de pedra, né? Então tá bom. Cleonice, bom dia pra você, ótimo sabadão, tá? Ótimo sabadão pra você. Muito obrigado por dar nessa toda com a gente. Deixa eu ver aqui. Ah, tá. André Andrade. Vamos rodar assim nesse bloco musical, tá bom? Fica tranquilo. Daqui a pouquinho nós rodamos, tá? Eliane, depois nós rodamos aí, né? Vou procurar aqui Curva da Estrada. É, deixa eu ver aqui. Bom dia, meu amigo. É, toca aquela música Curva da Estrada. Tá? Vou ver se eu encontro aqui Curva da Estrada. Não tô me lembrado com essa moda, né? Pode ser que seja o sonho de um caminhoneiro. Vamos que vamos, então? Vamos que vamos, né? Vambora, então, vamos trazer o Diário de Sampaio que eu prometi pro seu Beto. E a moda é Atiradora de Elite.

Tá aí, sonho de um caminhoneiro é essa então, né, Eliane? Obrigado, bom dia. É? Marinilda, agora vem a sua dos filhos de Goiás, os filhos mais famosos do Brasil. Também deixa eu agradecer o Hamilton Pereira, França, obrigado, viu, meu irmão? Bom dia pra vocês aí, né? Aí no confinamento, trabalhando, e claro, com certeza, vamos mandar um modão daqui a pouco. Falar nisso, faz muito tempo que eu não rodo uma moda aqui do bom dia pra você. É, pro, deixa eu pegar aqui o nome aqui, né? Deixa eu mandar um alô então, bom dia pro Renato, pro Rodrigo, né? Pra você eu já mandei, e claro também pra Rose também, pra todos vocês aí, muito obrigado. Tomando um cafezinho, né? Já se preparando e claro, com certeza, pro trabalho. Daqui a pouquinho nós vamos rodar o cara do Carlito e Baduí, a última gravação, né? Moda ajeitada, Morena Flor de Serra. Nesse bloco ainda, viu? Nesse bloco ainda. E falando também, claro, com certeza, deixa eu dar um lembrete pra você também, que sabadão, né? Vocês que gostam aí da nossa programação do sabadão, hoje nós estamos encerrando aqui a programação no sabadão, tá? O Eliseiro Costa não vai apresentar a partir do sábado que vem, você já tá aí avisado, vou avisar, né? Que a gente não vai estar aqui à frente da programação. Provavelmente também, não sei se me passaram também, provavelmente eu não sei se eu vou fazer mais um domingo pra frente, mas acredito que seja só este amanhã também, tá? Mas a gente encerra aí a programação dos finais de semana. Acredito eu que, depois de falar com a gerente, já me passaram, né? A gente é funcionário aqui da empresa, me transferir pro período da tarde, tá? Período da tarde, de segunda a sexta-feira, das 16, né? Às 19 horas. Então me transferiu. A gente é funcionário da empresa e aí nós estamos aqui a sujeito a essas transferências de horário. E a gente, né? Ou tem que aceitar, claro, com certeza, porque nós somos funcionários, tá bom? Lembrando você então que sabadão que vem, esse eu já sei, já me avisaram que não vai ter. Aí domingo, nesse de amanhã eu sei que tem. Daí no outro, tá? No outro eu não sei se eu vou fazer mais um domingo aí, né? Mas eu acredito que não. Já deve me desligar aí dos finais de semana a partir do próximo já, né? Eu não sei quem que vai fazer, né? Mas vai ter uma mudança, parece que vai fazer em rede aos finais de semana, tá bom? Lembrando você então que, né? O amigo Elisiário, a partir de segunda-feira das 16 às 19 horas aqui na Top FM. Vamos com os filhos de Goiás?

0: Então tá bom, tá feliz, tá na top. Eu tô até que procurando aqui, né? Começou ontem, sexta-feira, horário eleitoral gratuito, não sei, hoje, sabadão, sempre, quando, antigamente, quando eu fazia aqui, se começava 6 horas, tem que dar uma olhada aqui, pra, senão a rádio é penalizada, é multada, né? Eu vou ficar atento, de repente, se entrar o horário eleitoral gratuito aí às 6 horas da manhã, daqui a pouquinho, aí depois nós volta, acho que é 15 minutos, né? Eu acredito que tem. Tô aqui pesquisando, entrando aqui no site da Top, pra gente ver, pra gente poder, né? Vão penalizar a empresa também. Fala, meu amigo Adalto.
1: Eliseiro, meu amigo, como é que você tá? Bom dia. Saindo do João Sapim, com destino a Camapuã, meu amigo.
0: Bacana, convida, seja bem-vindo.
1: Manda um aí do Dudu que dá o van aí pra nós, meu companheiro.
0: Só se for agora.
1: Tamo junto.
0: Aí, ó.
1: Nossa,
0: aí,
1: é top.

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5: 5:56.

0: Milton. Estamos partindo pra Corguinho.
1: Então tá bom, o cara tá partindo pra Corguinho, nós não vamos não, que nós não vamos pescar não, né? Falando em nome de Casa de Carne e Tradição, então daqui a pouquinho agora são, deixa eu pegar aqui o áudio do seu Alonso, vamos rodar, né?
0: E aí, Lizardo, tudo bom?
1: Por aí? Tudo bem, graças a Deus.
0: Tá bom, te dá um leitinho, né? Beleza? Escutando o programa do Lizardo Costa. Mandou a moda aí pra nós, essa mané, pode ser a Baivota Pantaneira, o Dino Rocha. Alô, um abraço, meu amigo.
1: Tá joia então, obrigado, seu Alonso, bom dia. Vamos lá, deixa eu ver aqui também, meu amigo Genivaldo. Fala comigo.
2: Bom dia, meu amigo Lijaro. Bom dia, meu amigo. Será que dá pra você tocar pra mim Tordilho Negrinho hoje? Agradecer pra todos da família, pra todos que eu tiro a família. Pra todos que gostarem, desejar um feliz sábado pra nós todos, meu amigo. Pra você um forte abraço, meu amigo. Tudo de bom pra você, meu parceiro. Vamos por cá,
1: rapaz. Então dá certo, tamo obrigado.
2: Feliz por cá, graças a Deus.
1: Que bom, ótimo sabadão pra você e toda a família. Então tá bom, vou trazer Gaivota, né? Agora faltando 3 minutos, sim. Entrar o horário eleitoral gratuito, você me perdoe, depois nós rodamos, tá? Viu, Genivaldo? E nós rodamos, mas tá de um jeito aqui. Se não entrar o horário eleitoral gratuito, claro, com certeza, a gente continua aqui, tá bom? Feito assim, agora são 5h58.

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8: 6:41.

Então daí, copo de papel na voz do Teodoro Sampaio, também passou por aqui o Serrano Todilho Negro, meu amigo Genivaldo. Tinha pedido, eu falei, né? Falei, sem entrar o horário eleitoral gratuito. 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Bora com mais, Mariano? Vamos trazer um do Chitão e o Chororó? Bora conferir.

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0: Tá aí duas pedras que rola na Banguela, segundo o Naldo Moura. Ele que pediu.
1: Bom dia, Elisiá. Como é que tá o lado lá?
0: Tá bem
1: do lado de cá. Mas toca pra não vir com o goiano e o paranaense.
0: Ah.
1: Duas pedras que se rola
0: na Banguela.
1: É? Uma sou eu e outra é ela.
0: Ah, entendi.
1: E vai pra transformando em Camar, pô, região. E um bom dia a todos e um abraço. Não, não. Tchau, obrigado. Aí, cachorro.
0: Tal das verdidão, né? E lembrando mais uma vez, daqui a pouco, daqui a pouquinho também nós vamos estar falando, daqui a pouquinho chegar, não sei se é a Fabi, se é o Santiago, né? Nós vamos estar falando, passando pra eles aqui, pra ver se eles fazem até aqui no Mistura Camapuã, né? Sortear aí alguma coisa do restaurante Sabor da Família, né? Então daqui a pouco nós vamos falar com eles, que vai ficar, claro, com certeza ficar, porque tá instalado lá, né, na BR-060, ao lado da Fazenda Sementinha. Bora com mais! Eles, anos 90, 1991, viu, Naldo Moura? 1991, há 35 anos, gravou esse modão aqui. Diz, e quem sabe dele é ele. Vamos conferir?

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2: 7 e 5.
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0: Tá aí o Chico Rei, Paraná, amar, né? Amo até os seus defeitos, né? Não é amar, não. Amo até os seus defeitos. Na voz do Chico Rei, Paraná. Deixa eu mandar um alô, um bom dia pro senhor Antônio Chagas, conhecido como Totói da Vila Industrial. Ele e pro meu amigo Nego, isso, Ronaldo, gente finíssima. Ronaldo, mestre de obra, pedreiro, gente finíssima, né? Que Deus abençoe a vida dele, do Totói também. Obrigado por dar essa sintonia com a gente, Totói. Você falou, Lisera, esqueceu de mim, né? Esqueci de jeito nenhum, viu, Totói? Um abraço pra vocês aí, bom trabalho, tá? Muito obrigado, faça sempre assim, manda mensagem pra nós, né? Não emburra não, não seja aquele guri quando você estudava comigo que você emburrava não, tá bom? Manda mensagem pra nós. Deixa eu mandar um alô também pro meu amigo Mariano, é o nome dele, é Antônio Mariano, conhecido como Mariano do Gol Branco. É o Mariano que vai comprar um Monza, né? Mas aí como é que você vai rodar por aí, né? O Monza é veloz, viu, Mariano? Um abraço aí pro Mariano, um abraço também pro Valdivino Bercó, né? Conhecido como pastor do Mercado Zâmio. Um abraço. Dona Maria Dória, bom dia também, obrigado, ótimo sabadão. E, claro, com certeza, deixa eu pegar aqui um áudio da Dona Terezinha Sobrinho, e daqui a pouquinho, então, nós já vamos rodar a moda. Fala aí, Dona Terezinha.
1: Bom dia, Lisiara, tudo bem? Lisiara, queria a música Toalha Branca. Eu venci pro Beto, Beto Canzilho, Maquinista, Marineu, Dalvinha, a Madelina, Canadinho Sobrinho, e para todos os ouvintes, eu gostaria da música Maria Pirma de Fernando, a Vicença Mais do Mar, e para todos os ouvintes, eu gostaria da música, tá bom? Tchau.
0: Então dá certo então, obrigado, já rodamos. Fala, Márcio.
2: Bom dia, meu amigo Leandro Costa. Fala comigo. E o Márcio Amorim da Leite Feira da Costa. Só tá modão hoje, hein? Nossa rádio tá boa demais, hein?
0: Fala com nós.
2: Manda pra nós aí, Mato Grosso e Matias, enquanto o sol brilhar. Forte abraço aí, é nóis.
0: É nóis. Já tomou o cafezinho, Márcio? Então tá certo. Então agora são 7:11 na capital do Bezerro de Qualidade. Lembrando mais uma vez, né? Que esse sabadão nós estamos encerrando as atividades aqui, né? No sabadão, nos finais de semana, tá bom? Finais de semana. Amanhã a gente vai estar por aqui com a graça do Pai. Nos finais de semana, o Lisiário Costa tá se ausentando aí da programação. A gente vai estar fazendo segunda a sexta-feira das 16 às 19 horas. Se você preferir no sistema do Naldo Moura, das 16h às 19h da noite, tá bom? Então daí, segunda-feira nós já começamos por aqui, né? Fomos mudado aqui de horário, tá bom? E vamos que vamos.

0: aí, Brinco de Ouro.
1: Bom dia, meu amigo Lisiar, tudo bem?
0: Tudo bem.
1: Coloca Brinco de Ouro com o trio Parada Dura pra nós. Toma aqui na escuta. Aí eu

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3: 7:26.

0: aí, deixa as águas rolar, indicação da minha amiga Martina, daqui a pouquinho na roda seu áudio, ô Martina. Naldo Moura, é verdade que você, baseado nessa moda, você ganhou um não, né? E aí você falou assim, não, então nós vamos deixar as águas rolar debaixo do rio Camapuã, deixar a poeira baixar, eu vou achar uma saída. Aí você pegou a bicicleta, achou a saída aqui, né? Sentido Paraíso, Figueirão, e daí você não quebrou pro lado do Paraíso, você foi destino, passou na pontinha do coxo, de bicicleta, e dobrou, passou no Figueirão, passou lá na Folha da Praputanga, onde o Eliseiro Costa morou em 1985, né? Sentido ao Sinopse. Foi te encontrar lá com a bicicleta, você tava achando, aí você falou, não, eu tô achando uma saída, é isso mesmo ou não? É? Não era saída no amor, Naldo Moura? Você achou que a saída era pegar o mundão, né? Então tá bom, tá certo então. Então tá valendo. Depois eu vou falar com o Mariano. 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Fica onde, Elisiário? Eu tô ouvindo hoje pela primeira vez. Fica ali na antiga conveniência do Ita, na entrada do Marrocos, tá bom? Vai lá e confere o que eu estou falando. Bora com mais? Então, bora com mais, né? Deixa eu pegar aqui o áudio da Maria Martina, que indicou, aí deixa as águas rolar, né? Então, para aí. Era lá, aqui, ó.
1: Bom dia, Elisiário. Como é que tá por aí, tudo bem? Manda um modão aí pra mim do André Andrade, deixa as águas rolar.
0: Então tá bom, já rodamos. Também deixa eu agradecer, deixa eu ver aqui, mandaram aqui, né? Bom dia, Fabi, aqui é a Amanda, quero participar do sorteio, né? A Fabi não faz agora esse horário, a Fabi tá dormindo ainda, né? Ela vai chegar aqui só lá pras 8 horas.
2: Bom dia, meu amigo Zé, tudo tranquilo? Ô Júlio, deixa eu falar, troca a moda do Brasil Caboclo pra nós escutar. Tava aqui escutando a programação.
0: Então tá certo então, deixa eu falar com quem, meu primo? Rapaz, pera lá então, daqui a pouco nós vamos falar com vocês, eu gostei, viu? Pera aí, daqui a pouquinho nós vamos falar, viu, Júnior? Fica tranquilo, daqui a pouquinho.
3: Oi, meu trompa, meu se chama manda abraço pro
0: Tá certo, Renan, obrigado, bom dia. Meu primo do céu, o que que é isso? Serei convidado especial aí, tá bom? Eu já tô me convidando, tá? Fica tranquilo. Fica fraco, aguenta firme aí. Fala nada pro seu pai, mal duro que seu pai tá ouvindo, né? Então tá bom, primão aí.
4: Bom dia, meu primo Elisiário. Tô com modão aí.
0: Fala.
4: Pro meu pai Sabiá aqui na Fazenda Bacuri, oferecendo aqui pro meu pai, pra minha mãe Wanda, pra minha irmã Thaís, pro meu cunhado Rafael, pro Alessandro, pro meu brodezinho Joaquim, o primeiro laçador de Camapuã.
0: É?
4: Pra dona Grazi também.
0: Certo.
4: Um abraço aí, tamo junto.
0: Falou, meu
4: bom primo. Final de semana a todos. Bora. Falou. Que bora.
0: Bora que bora, primão.
5: Essa lana com Vieira e Vieirinha. Sabadão, meu primo Elisiário.
0: Aê, meus primos, que Deus abençoe, obrigado, né, de eu fazer parte da família, vocês fazer parte da minha família também, claro, e meu primo mesmo, né, meu primo, né, a mamãe do papai do Júnior aqui, a mamãe dele é primeira do meu saudoso pai, Hélio, né, então tá certo que é chorado meu filho também, obrigado, viu? Agradeço demais minha família, do lado do meu pai, do lado da minha mãe, que ajuda demais aqui na minha programação, né? Agradeço demais da conta, né? Muito obrigado. Que Deus abençoe cada um de vocês. Que tá acontecendo, meu irmão? Fala, gente.
4: Estamos só aguardando aqui, meu primo Elisiário. Toca pra cá.
0: Eu tô vendo essa costela gorda assim, né? Como que não vai, né? Eu vou ouvir daqui, você mandou um áudio de 2 segundos falando da música do Vieira e Vieirinha, eu vou ouvir aqui daqui a pouquinho pra nós poder rodar, tá bom? Ver o que nós acha aqui.

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4: 7:46.

0: Aê, craveiro e cravinho, viu, Júlio? Viu só, craveiro e cravinho. Um é pai da dupla César e Paulinho e o outro é tio da dupla, hein? Então tá certo, então. Vamos pra mais.
1: Bom dia, Elisiar.
0: Bom dia.
1: Que é Cidinha da Fazenda Matão. Elisiar, coloca uma moda boa aí pra nós escutar. Eu ofereço pros meus filhos Clériston, João Vitor, José Antônio, pro meu netinho Luiz Antônio, pra minha nora Laís e pro esposo Paulino.
0: Isso.
1: Meu amigo de infância.
0: Nossa, meu amigo de infância, com muita
1: honra. Bom dia, Elisiar. Coloca um modão bom aí pra nós. Desejar um feliz aniversário pro meu sobrinho Itamar, o Curiango. Que Deus dá muita vida e felicidade, muita saúde pra ele.
0: Conheço, Itamar.
1: Bom dia.
0: Bom dia, obrigado. O Paulinho, o Paulinho. Gosto demais dele, né? Eu penso, nós dois, tem uma amizade longa, né? Nós é nascido lá no distrito, antigamente era distrito, né, Paulinho? No Figueirão, e nós continuamos com a amizade, graças a Deus. Obrigado, meu irmão. Pode dizer que nós não se encontra, não vê, né? Mas tá certo, depois nós temos que pegar até uma, que bom, né? Vou ver depois se esse número aqui é o seu, daí eu vou pegar ele aqui e agendar no meu aqui que eu tô sem, tá bom? Aí nós prosia, nós fala. Deixa eu falar aqui, tem mais, né? Tem mais áudio.
2: Ô, Lizardo, aqui é o velho Miranda. Manda um aí do Lão Mineiro Marciano, bem chanado aí. O velho tá solitário.
0: É mesmo? Rapaz, então deixa comigo. Aí, falou comigo, deixa comigo aqui que já nós vamos escolher aqui, ó, do João Mineiro e o Marciano, tá? Deixa comigo. Deixa eu ver, tem mais áudio chegando por aqui. Vamos rodando os áudios, né? Rodando os áudios aqui.
3: Alô, meu Elisiar, Genival de novo, meu amigo. Será que dá pra você tocar pra minha irmã Rodrigues agora?
0: Rapaz, vou ficar.
3: Peito de aço, meu compadre.
0: Vou ficar te devendo, tá?
3: E pra quem gostar, né? É muito boa essa música.
0: É boa, mas vou ficar te devendo que não vai dar tempo. Tem outros aqui que ainda tô devendo aqui ainda, ó. O Alessandro.
4: Eu queria pedir uma música aí.
0: Fala aí.
4: Pro compadre Bugão, Sabiazinho.
0: Ó, oh,
4: família dele toda aí.
0: Seu compadre?
4: E minha coroinha aqui, Ivanir.
0: Opa!
4: Pra todos que gostaram da música, a mãe do Bugão Banda.
0: Sei.
4: Como é que é o nome da música?
5: Porque ele não tem experiência.
4: Irmã Freitas?
5: Irmã Freitas, então.
4: Irmãs Freitas, qualquer uma delas.
0: Qualquer uma delas.
4: Toca aí pra nós esse modão aí.
0: Ah.
4: E Deus abençoa nós.
0: Claro, com certeza.
4: Família do Sabiá.
0: Então tá certo, então. Vamos escolher uma das irmãs aqui, tá? Fica tranquilo. Deixa eu já vou aqui, que eu já vou encerrando também. E aí nós vamos deixar. Ó, você vai gostar. Vocês vão gostar da moda aí. A última gravação, uma das últimas. Tem várias, né? Uma das últimas gravações aí. É até uma regravação das Irmãs Freitas, né, do Brasil. Hoje é tu, Santiago? Hoje? Solo ou vai fazer com a Fabi? Sozinho? 100%? Não, tá bom. Beleza. Então hoje, 100% Santiago aqui. Daqui a pouquinho no Mistura Camapão, Mistura Brasil. Diretamente pra você, claro. Programação de muita audiência, né? Deixa eu ver aqui se tem mais áudio aqui para nós pagar. Deixa eu ver aqui, o Renan, nós já falamos, Maria Martina, né? Então tá certo então. Gente, vamos despedindo de vocês, faltando 8 minutos, vamos deixar daqui a pouquinho pro velho Miranda também, pro Mineiro Marciano, deixar as irmãs Freitas. Despedindo de vocês, agradecendo, né, esse tempo todo aí que a gente passou juntinho aqui no sabadão, né? E lembrando você que sábado que vem, né, nós já não vamos estar fazendo a programação, tá bom? Das 5 às 8 da manhã, até depois eu vou dar uma perguntada, mandar mensagem, mas você fica atento, com certeza vai vir a programação em rede. Então, sábado que vem nós já estamos desligados aqui, né, do final de semana, tá bom? Aí amanhã nós estamos por aqui, domingão, tá? Domingão nós vamos estar por aqui, em nome de Casa de Carne e Tradição, tá? Oferecendo a nossa programação aqui na Top FM. Amanhã nós estamos por aqui. Aí já no outro final de semana nós já não estamos também fazendo aí, nem sábado e nem domingo, acredito eu. Pode ser que a Fabi a gente faça ainda mais um domingo mais pra frente aí, mas acredito que não, que seja amanhã, nós estamos encerrando aqui, mas, né, lembrando que a gente vai fazer o horário aí das 16 horas e 19 né? Ou se você preferir, das 16h às 19h, a partir de segunda-feira, comigo, Eliseiro Costa, tá bom? Aí na programação da Top FM. Então, à tarde, comigo aí, de segunda a sexta-feira, na Top FM, tá bom? Feito assim, então, final de semana, nós fica por aqui nesse sabadão. Agradeço a sua paciência, a sua audiência, tendo nos ajudado bastante. Programação que eu faço desde outra emissora há 20 e poucos anos, mas estamos encerrando por aqui nesse sabadão. Muito obrigado, agradeço grande cada um, mas você vai ficar na companhia do Eliseiro Costa amanhã, com a graça do Pai, e aí os meios de semana, né? Claro, você é meu convidado especial para ajudar a fazer a programação da tarde, tá bom? Programação também que fiz aqui nesse mesmo estúdio 5 anos e 3 meses também, fiz aqui nesse período da tarde, 5 anos, diretão, sem parar, sem férias, né? Mas vamos que vamos. Jamineiro Marciano, bom dia a todos, um forte abraço, fiquem todos com Deus, fique ligado, Top FM, você em primeiro lugar.

0: vocês aqui com mais uma edição do programa Top Sertanejo para todo o Mato Grosso do Sul, tá certo? Não se esqueça, um forte abraço, fique atento aí, que você pode ser o contemplado ou a contemplada do sorteio que vem daqui a pouquinho no programa do nosso amigo Marcos Rondão, tá bom? No programa Top Sertanejo até o programa do Agro, tá? Tá valendo aí a sua participação. Obrigado de coração.
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É isso aí, pessoal. Agora são exatamente 8:02. Tô feliz, tô na top. Está começando o nosso Mistura Brasil daquele jeito lindo que a nossa rádio top 90.9 pode oferecer, né? Vocês estavam agora escutando o programa com o Elisiário, programa top. Tô vendo aqui as músicas estavam tocando, moço. Como que o homem tem gosto bom pra moda? Igual minha avó mencionou, minha avó Darcy mencionou. O homem tem o dom, sabe? Reconhecer uma moda, né? A programação tava top demais e nós vamos continuar com o Mistura Brasil. Mistura Brasil é daquele jeito, né, pessoal? Você participa, pede sua música. Tem uma música que você faz tempo que você não escuta. Quer escutar déjà vu? Quer escutar funk? Quer escutar rock? Quer escutar pop? Quer escutar pagode? Peça sua música aqui no 99611-4048. Fala comigo, né? Peça sua música e participe do Pix, né? Porque de lei, todo sábado no Mistura Brasil, nós temos o sorteio do nosso Pix de R$90.9. Então manda mensagem, como eu disse, no 99611-4048. Participe e, quem sabe, né, você ganha esse Pix. Peça uma música boa e vamos que vamos, né? Nessa programação, que é a programação da Top. Vamos lá, hoje, dia 29 de agosto, né? De 29 de agosto, o mês já tá passando, nós vamos chegando agora no mês 9, mês de setembro, né? Semana que vem já tem um feriadinho aí pra gente aí. E é isso aí, pessoal. Deus abençoe você aí que está aí no campo, você que está aí na cidade, você que está aí no comércio, você que está aí na sua casa. Deus abençoe você, te dê um ótimo final de semana, que você aproveite com a sua família, com as pessoas que você ama e que seja incrível, que seja maravilhoso, que seja top. Tô feliz, tô na top e vamos que vamos.

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4: 8 e 7.

0: isso aí, pessoal. 8:18, eu tô feliz, tô na top, pessoal. Hoje tá participando. O negócio tá interessante, tá legal. Olha, muito bom, pessoal. Acabei de receber a ligação da minha amiga Helena Alves pedindo a música Sonhei com Você, das Irmãs Freita. Modão, né? Modão top demais. Aqui nós temos o áudio do nosso amigo Alessandro. Vamos escutar a participação do nosso ouvinte. Vamos lá. E aí, Alessandro, fala comigo.
1: Aí, manda um déjà vu aí, daquelas das antigas, então.
0: Oh.
1: Você já lembrou aí? Aquela de boa mesmo. Pra curtir a galera inteira.
0: Isso aí, Alessandro. Vamos escutar um déjà vu, né? Eu mencionei assim, que esse é o Mistura Brasil, né, gente? Esse é o Mistura Brasil. Você vai pedir o gênero que você falar assim, eu quero escutar Bonde do Tigrão. É o Mistura Brasil, menino, e eu vou tocar Bonde do Tigrão. Peça o modão, peça a sua moda, pode pensar o que for. E vamos escutando, né? Vamos mandar ver o que é o nosso Mistura Brasil. Vamos fazer jus. Tá um déjà vu daqui a pouco. Nós temos a nossa amiga Edna Chagas. Bom dia, quero ouvir uma música com Henrique Juliano, romântico. Coloca meu nome no sorteio, Edna Chagas, tá no sorteio, minha amiga. Nós temos também a Letícia Santos. Bom dia, põe meu nome no sorteio de hoje. Ótimo final de semana para o pessoal. A nossa amiga Maria Pires, fala comigo, Maria.
2: Bom dia, Santiago, tudo bem? Você está bem? Tá tudo bem? Toca a música Amorzão com Lucas Luco,
0: Lucas,
2: tá?
0: Luco, né?
2: Especialmente pra comadre Juliana, minha comadre, que tá aniversariando hoje.
0: Parabéns!
2: Todos gostaram muito, aniversariando do mês de agosto. Pra todos que amam a região, pra Daiane Fernanda no Cristo Vereadora, pra Terezinha Canzilo, Vicência Gilmar, Ronaldo Taxista e do Neí, pra Doca, Cantinho da Família, a Joana lá no Mercado Oliveira, todos os Sogro Oliveira e todos que gostaram da música. E coloca eu no Pix aí, tá? Obrigado, um bom dia.
0: Muito, muito bem. Música boa demais. A nossa amiga Eliane também. Bom dia, Sam. Tudo bem? Gostaria de ouvir a música Pássaro de Fogo, com Paula Fernandes. Eliana do Marrocos, gostaria de participar do sorteio do Pix, mandou a chave e um abraço. Um abraço, minha amiga. A nossa amiga Zenilda Farias. Olá, bom dia. Quero participar do sorteio. Coloca meu nome. Muito bem, muito bem. Jéssica Meireles. Bom dia. Coloca meu nome no sorteio. A Cleonice também, bom dia, Sam, quero participar do sorteio, quero ouvir a música Nikita. Nikita, bom demais, eu gosto demais, é Elton John, cantor incrível, tá louco, é. Eu, de vez em quando, eu tô trabalhando também, tô no home office lá em casa, escuto muito Elton John, bom demais, sou muito fã. Bom dia, Fabinho Santiago, hoje é só o Sam, mas bom dia, quero participar do sorteio do Pix, manda um bom pra nós aqui na loja Top Modas. Um abraço pessoal lá da Top Modas, o pessoal tem roupa boa lá, o negócio é bom lá, qualidade.

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5: 8:26.

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0: É isso aí, 8h49, tô feliz, tô na top. Você acabou de escutar Matheus e Cauã. Oi, dicção. Matheus e Cauã, nem doeu. Nem doeu. É. Vamos pra participação dos ouvintes, pessoal. Crislane quer participar do sorteio. A Divina Carolina mandou um áudio, mandou um bom dia, mandou um áudio. Fala comigo, Divina.
1: Olá, sapator. Pessoalzão, é difícil pra mandar meu sorteio. Esquece essa música pra todo mundo da rádio.
0: Muito bem, muito bem. A nossa amiga Ana Carolina. Bom dia, Santiago. Quero ouvir a música do Zezé de Camargo, Cada Minuto, e participar do sorteio. Tenha um bom dia. Epa, já chegou o Mirosmar por aqui, gente. Vamos lá. Ah, bom dia, Santiago. Tudo bem? Coloca o meu nome no sorteio do Pix e coloca a Yasmin França também. Manda uma música do Léo Foguete com Panda pra gente. Top, top demais. Os meninos que estão ganhando repercussão aí no cenário brasileiro, né? O da Foguete, o Panda, muito bom. Suzana Alves do Nascimento. Oi, bom dia, tudo bem com você? Meu nome é Suzana Alves, gostaria de ouvir a música, qualquer música, com o de Paulo e Paulino. Coloco meu nome em todos os sorteios, obrigado. Nós temos aqui, bom dia, tudo bem? Aqui é a Maria de Souza, gostaria de ouvir um modão apaixonado, solta uma aí pra nós, fazendo um favor. Estamos ligadinho aqui na Fazenda Ronda, gostaria de participar do sorteio e tenham todos um ótimo final de semana. Eita, eita. A Luana querendo participar do sorteio. A Eduarda Cosma querendo participar do sorteio. Pediu a música Silêncio, da Marília Mendonça. Muito bem. Guilherme, olá, bom dia, tudo bem? Gostaria de escutar alguma música do Luan Santana e colocar meu nome no sorteio do Pix, por favor. Guilherme Pereira. A Josi Silva, bom dia, gostaria de participar do sorteio. Josiane Barbosa e Eloá Dias. Darcy, oi, bom dia, Sam. Tudo bem? Toca a música Catedral com Zélia Duncan. Ofereço pra você e quem gostar, coloca meu nome no sorteio, ok? Obrigada. É muito boa essa música, Catedral, coisa linda, eu amo demais também. Na voz do Leandro também é muito bonita, né? Mas é isso aí, pessoal, vamos descer que daqui a pouquinho eu vou entrar com mais participação dos ouvintes. E hoje tem, gente, hoje a participação, graças a Deus, tá em alta, né? Porque eu tô na top, a top é top, e a top tem a sua... Oh, meu Deus do céu! Ô, dicção, tem uma vasta lista de ouvintes, né? Na rádio, é a rádio que mais alcança na rádio, chegando em São Gabriel do Oeste, Bandeirantes, Figueirão, é uma maravilha. Tô feliz, tô na top.

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1: É isso aí, pessoal, 9h19, tô feliz, tô na top. Vamos pra participação dos nossos ouvintes, a nossa amiga Marilza. Olá, bom dia, Marilza, quero ouvir uma música do Zé Neto Cristiano, pode ser qualquer uma, todas são boas, quero participar do sorteio, muito bem. Olá, bom dia, aqui é Karina, quero participar do sorteio do Pix. Chave, mandou a chave, quero ouvir a música Castigo com o cantor Panda, muito bem, muito bem. Cristina, bom dia, toca aí Mari Fernandes e Country Beat, um peão desse. Ofereço para todos que estão curtindo, coloco meu nome no sorteio, Zilda, obrigada. Rafael, bom dia, manda para mim Querendo Te Amar, do Jorge Matheus, e coloca meu nome no sorteio. Bom dia, tudo certo? Queria escutar alguma música do Henrique Juliano, coloca meu nome no sorteio do Pix, por favor. Isadora Pereira, muito bem. Vilma, bom dia, Fabi. É o Gelson. Eu sou a Vilma da Vila Industrial. Coloca meu nome no sorteio. Muito bem. A Joyce. Bom dia, gostaria de participar do... sorteio. Assinado Joyce. Coloca minha filha Luanara. Gostaria de ouvir Sou Humano, Bruna Carla. Bom dia, gostaria de participar do sorteio. Assinado William Javali. Manda uma moda pra nós da Sanesu. Abraço pro pessoal da Sanesu. Um abraço também pra... pra Rose, um abraço pro Alan, pessoal top lá da Sanesu. Áudio da nossa amiga Terezinha, fala comigo, Terezinha.
2: Bom dia, Thiago, tudo bem? Thiago, eu queria a música é Mala Amarela, deve oferecer pro esposo Beto, Roberto Canzinho, Marco Nisto, a Marinilda, a Dalvinha e para todos os ouvintes. E coloca meu nome do sorteio para mim, fazendo um favor. Tá, Terezinha da Vila Isolina.
1: Muito bem, vamos escutar daqui a pouco Mala Amarela. Agora o áudio da nossa amiga Zuleide tá mandando mensagem aqui, Zuleide, vamos lá.
3: Oi, Thiago, tudo bem? Já toca Narcisista com Maiara e Maraíza pra mim, por favor. Aí eu ofereço pro maridão, pra você, familiares, amigos e quem gostar da música. Coloca eu aí nesse sorteio aí, meu amigo.
1: Já mandou a chave também.
3: Pra você.
1: Muito bem, Zanilda. Opa, que Zanilda, gente. Tô vendo a outra pessoa participante aqui, Zuleide. Daqui embaixo. A Sandra. Bom dia, Santiago. É a Sandra. Gostaria de participar do sorteio, por favor. Toca uma pra nós do Henrique Juliano. Escolhe pra nós aí. Obrigado. E é isso aí, pessoal. Vou ter que descer. A programação, o negócio tá a mil. Muita gente participando, graças a Deus. Tô feliz, tô na top. É isso aí.

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5: 9:26.

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2: É isso aí, pessoal. 9h45, tô feliz, tô na top, pessoal. A participação hoje, o negócio tá chique. E também, hoje é o sorteio, pessoal. Caso quem não lembre, é o sorteio do Pix de R$90,9, né? É, então, pra você participar, é fácil. Manda mensagem 99611-4048. Repetindo, 99611-4048. Participe do sorteio, peça sua música, fala comigo, né? Quem sabe você ganha aí esse Pix de R$90,9, né? Vamos pra participação dos nossos ouvintes. Nós temos a participação do nosso amigo Márcio Amorim. Fala comigo, Márcio.
3: Opa, pessoal, bom dia, aqui é o Márcio Amorim. Quero participar do sorteio aí, desse piso aí, quero ganhar, hein? É um prêmio da Radinha aí. É, mandou uma música pra nós aí do. Alemão do Forró. Pode ser do Alemão do Forró. O nome da música é Fica Amor.
2: Certo, Alemão do Forró. É isso aí, pessoal. Tem gente que pede muito Alemão do Forró, o pessoal gosta, hein? Legal, interessante. Ah, nosso amigo Marcos Santos. Fala comigo, Marcos.
4: Bom dia, Santiago. Aqui é o Marcos do Jardim América. Eu tô feliz, eu tô na top.
2: Tô feliz, tô na top.
4: José de Camargo e Luciano, antes de voltar pra casa, valeu? E coloca meu nome no sorteio aí, porque sorteio é só na top. Valeu, meu amigo. Grande abraço e um bom final de semana.
2: Valeu, meu amigo Marcos. É isso aí, meu amigo. Tudo de bom. Olá, bom dia, Santiago. Aqui é o João Vitor. Gostaria de participar do sorteio e toca pra minha música Aquelas Coisas, do João Gomes. Um bom sábado a todos. Obrigado. Essa música é top. João Gomes tem um gosto muito bom. São músicas muito legais, né? Interessante demais. Muito bom. Todo sucesso, hein? Ivanira Velar. Bom dia. Coloca meu nome no sorteio. Ivanira Velar. Fernanda Melo. Bom dia. Fernanda Melo aqui. Gostaria de ouvir a música do Rafa Júnior, Amo um Maloqueiro. Coloca meu nome no sorteio, por favor. Sabrina Amaro de Souza. Bom dia, me coloca no sorteio de hoje e toca a música do Matheus Cauã, Nossa Praia. Nossa Praia, Nossa Praia. Matheus Cauã já tocou aqui, vamos tocar de novo agora, Nossa Praia. A Genesi, fala comigo, Genesi.
5: Bom dia, Santiago. Aqui é a Genesi do Corredor Primarculino. Eu gostaria de ouvir a música com as irmãs Barbosa, Peito de Aço. Três pessoas no Sousver, a Tumestana da Brutizal, meu pai da Orchard na Isolina, a Geninha Olavo tá no Industrial, pra minha amiga Leonice, lá na fazenda Tacuruçu, que tá aniversariando hoje. Eu desejo ela muita saúde, muita paz, que Deus abençoe ela, né? Que dê muita saúde. Então é meu nome, sorteio, muito obrigado e tchau.
2: Muito, muito bem, minha amiga. É isso aí. Nós temos também um áudio do nosso amigo Claudinei. Claudinei, hoje é isso. Fala comigo, Claudinei.
6: Bom dia, Santiago. Claudinei Barbosa. Santiago, toca um louvor pra mim, advogado fiel. Põe meu nome no sorteio. Obrigado. Um ótimo sábado pra você, Santiago.
2: Um ótimo sábado pra você, meu amigo Claudinei. Advogado fiel, louvor lindo da queridíssima Bruna Carla. Ó, meu primo Sidney. Sidney, e aí? Fala comigo.
7: Fala, Santiago. Sidney Coimbra aqui nas entregas do Superbox. Ótimo sábado, que Deus abençoe sua família, seu trabalho, sua casa. E manda Christy Ralph pra mim. Você não sabe o nome da música. Coloca o meu nome no sorteio, aquele abraço. Fica com Deus e fui.
2: Top, top demais. Christian Ralf, sempre o pessoal não pede Christian Ralf, gente. Eu gosto demais. Christian Ralf é muito fera, são artistas muito bom demais, né? Falei quase igual caneta azul agora. Bom demais, meu povo. É bom demais. Solange. Bom dia, toca a música Ponto G com Ed Brito e Samuel. E coloca meu nome no sorteio. Solange. Clessilva. Bom dia. Quero participar do sorteio. Quero ouvir o louvor da Gabriela Rocha. Diz é lindo. É um louvor novo da Gabriela Rocha, né? Vamos estar procurando aqui. Quero oferecer pra Cleia na Fazenda Nova Esperança. Para nós curtir aqui na loja Top Mods. Um abraço novamente pro pessoal da Top Modas, certo? Fátima, bom dia. Sábado lindo de sol. Gostaria de ouvir Fernando de Sorocaba. E participar do sorteio do Pix. Fátima Pereira mandou aqui, o corretor colocou fermento. Ai, ai. É isso aí, pessoal, vamos ter que descer, a programação tá boa demais, o pessoal tá participando demais, é isso aí, porque participa, né? Porque reconhece que é top. Tô feliz, tô na top, volto já.
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3: 10:16.

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7: 10:20.

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3: É isso aí, pessoal. São exatamente 10h21. Na próxima participação, hein, pessoal, eu já vou estar anunciando, vamos estar sorteando, ver quem que vai ter ganhado o Pix de 90.9, que é o sorteio de hoje da nossa Rádio Top, né? Vamos lá pra participação dos nossos ouvintes, o Enzo. Bom dia, eu gostaria de ouvir a música com Zezé de Camargo e Luciano. Irmão da Lua, Amigos das Estrelas, gostaria de participar de todo o sorteio. Meu nome é Enzo Reis. Participando, Enzo. Bom dia, é André Nunes. Eu quero participar do sorteio do Pix. Obrigado. Participando, André. Bom dia, gostaria de ouvir a música com Cleide Mara, Fandango de Barinice. Gostaria de participar do sorteio. Meu nome é Custódio Corrêa. Vamos procurar essa música aqui, hein? Vamos lá. Áudio do Fernando. Fernando, fala comigo, Fernando.
4: Bom dia, Santiago. Tá tudo bem por aí? Quero vir a música com de Paulo e Paulinho, Amor de Primavera. Você pra Maria Pires, você pra Cristina, a Carol, pro B. Dias, Alba Branca, Jurandir, Ivan de Ana Rocha, pra Helena Alves, Fazenda Cordinho, Fernando, a dona Terezinha Canzini, a comadre Juliana, que tá fazendo aniversário hoje. A Vicência e Gilmar, a Andrezinho, a Domingo das Panelas, a Bastiana e Paulina, a Nicole Talita, a Marineuza, a Irani Camanã,
3: Camanã,
4: a Dona Rita, a vereadora Daiana lá no Cristo, a Badinho Miguel. A meu nome no sorteio do Pix aí.
3: Muito, muito bem, meu amigo. Muito, muito bem. Vamos lá, vamos contar daqui a pouquinho de Paulo e Paulinho. Ó, Leandro querendo participar. Natiele, fala comigo, Natiele Chagas.
5: Oi, bom dia, Sam. Tudo bem? Aqui é a Natiele. Coloca meu nome no sorteio e eu gostaria de ouvir a música P do Pecado.

0: Marcos, não sei de onde, mas é Sam. É, talvez eu faça uma segunda tão bem quanto o Marcos, do Marcos Bellucci, mas não sou eu, não. Muito bem. Ah, Ana, bom dia, me coloca no sorteio. Ana Clara, brincadeiras à parte, vamos continuando na nossa programação. A nossa amiga aqui, fala comigo, amiga.
1: Bom dia, Sam. Elisângela.
0: Elisângela.
1: Mesa 14, com o nome Moreno. Desejar um ótimo dia a todos. Sabadão, né? E tô feliz, tô na top. Quero participar do Pix.
0: Muito bem, Elisângela, tô feliz, tô na top. É seguindo assim. Ah, bom dia, me coloca no sorteio. A Janete, o Paulo Cabral, fala comigo.
2: Fala comigo.
3: Olá, Santiago, bom dia. Aqui é Cidinho da Fazenda Mação.
0: Uhum.
3: Eu gostaria que você colocasse uma música do Jota Quest pra nós.
0: Olha só.
3: Ofereço pro meu esposo Paulinho, pro meu filho Cléris, pro João Vitor, José Antônio, pro meu tio Luiz Antônio, pra minha nora Laís. O Curiango Falado, que está aniversariando hoje.
4: Maria.
3: Para todos nós. Tenha um bom dia. Coloca eu em todos os sorteios. Beleza?
0: Perfeito, perfeito, perfeito. Eu gosto demais de Jota Quest. Ano retrasado eu fui no show deles, né, em Campo Grande, foi muito legal, muito astral, muito legal. Cléa Furtado, fala comigo.
5: Bom dia, Santiago. Tudo bem? É a Cléa aqui da Fazenda Nova Esperança. Santiago, gostaria de ouvir a música das Mãos Feitas, Vou Abrir o Chão e Sumir. Manda para as meninas lá da Top Modas. E para quem gostar da música, um bom dia.
0: Pessoal lá da Top Modas, muito bom saber, o pessoal lá tá escutando a gente em peso, muito bacana, né? Ah, Romário Oliveira, bom dia, gostaria de ver a declaração de amor com Zé Henrique e Gabriel. Romário Jardim São Bento, me coloca no sorteio, obrigado. Bom dia, Santiago, põe meu nome no sorteio, Vilma Luciene, obrigado. A Rosilene também, querendo participar do sorteio. A Márcia Cristina participando também. Bom dia, quero ouvir uma música do Rafa Júnior, participar do sorteio. Márcia Cristina. Marcelo de Figueiredo, meu primo. Bom dia, meu amigo. Manda uma pra nós, fazendo um favor. Diego Vitor Hugo, Tubarões. Manda pra minha esposa, Cléo. Coloca no Pix, bom final de semana. Manda grande abraço pro meu primo Santiago. Um primo. Esse seu primo aí deve ser da hora. Esse menino é bacana, hein? Marcelo, meu amigo, trabalha na Sunesul. Gente boa demais, um abraço pra ele, um abraço pra Cléo. Deus abençoe demais a vossa vida, meu primo. Bom demais. A Vera, bom dia, gostaria de participar do sorteio do Pix. A chave já convencida já. Muito bem, Veraci Dias Barbosa, obrigado, muito bem. Vamos seguir então na nossa programação. Daqui a pouquinho, na volta, eu já vou falar quem vai ser o felizardo que ganhou o Pix de R$90,9 aqui da Top. E é o que eu sempre digo, volto já já. E eu tô feliz, gente, eu tô na Top. Curte aí agora, Irmão da Lua, Amigo das Estrelas. Como é que canta? Na madrugada, um jantar à luz de velas. E vem! Aô, Mirosmar, vamos lá, fala!

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isso aí, pessoal. Tô feliz, tô na top. São exatamente 10h50. Peraí, a gente cortou a música do Tubarão aqui. Foi eu mesmo. Mas já vai voltar ela aqui daqui a pouquinho, tá bom? Ah, Tubarões, que no caso foi meu primo Marcelo pediu, né? Música boa demais, Diego Vitor Hugo. Gosto muito da música de Diego Vitor Hugo. Desbloqueado, aquela, a Facas também, né? Que fizeram feat com o Bruno Marrone. Bom demais. Pessoal, já tenho o resultado aqui do sorteio de quem ganhou o Pix de R$90,9. E com o final do número 7165, o vencedor do Pix é o nosso amigo Marcos. Nosso amigo Marcos, parabéns, Marcos, ganhou o Pix. É isso aí, pessoal. Essa foi a programação de hoje do nosso Mistura Brasil. Tenha um ótimo final de semana, tenha um ótimo sábado, um ótimo domingo. Deus abençoe sua família, Deus abençoe seus projetos, Deus abençoe seu lazer, Deus abençoe sua saúde e que você possa sempre estar muito bem, que você possa estar sempre radiando, que você possa estar sempre top, porque você é top, ouvinte top, e eu tô feliz, eu tô na top. Essa foi Mistura Brasil, tchau, tchau, pessoal.

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9: 10:59.

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4: 11 horas e 30 minutos.

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2: Sempre o carinho da sua audiência. Você que está em todo o Mato Grosso do Sul ligado pela Rede Top FM, as quatro emissoras que levam o nosso sinal para todo o Mato Grosso do Sul. É isso aí, eu quero mandar aquele abraço especial pra você, meu ouvinte querido, Camapuã 90.9. Glória de Dourados 98.9. Alô, Caracol 102,3. E Campo Grande 88.9. E você também confere a programação da Rede Top FM pela internet, através do nosso site topfm.top e também redetop.top. Muito bem, vocês ouviram aí o horário eleitoral gratuito, né? E agora nós vamos seguindo com a nossa programação, trazendo como sempre o melhor da música pra você e a sua participação. Vamos encher esse WhatsApp de mensagens pelo 992188550. É o WhatsApp da Top pra você mandar aquele seu recado especial, mandar aquele bom dia, aquele boa tarde, né? Dizer pra gente como é que está o seu dia, como é que está o seu sábado, tá em casa, tá no trabalho, tá tranquilo, tá de boa, tá favorável? Sabadão, meu povo! E com ele, a gente abre com Alexandre Pires pra animar esse sabadão maravilhoso aqui na Top FM, ó. Só sente o som! 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

Aí, Zé Ramalho, entre a serpente e a estrela. Essa música é um clássico, né? 11 horas 39 minutos. Este é o seu Top Mix com Igor Andrade.

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4: 11:49.

0: Mas está aí a nossa cidade, com o nosso povo maravilhoso, nossa cidade aí, né, crescendo da maneira possível, todo mundo se unindo. É assim, né? Assim que a cidade anda, assim que nós vamos para frente, que as coisas se encaminham. E a gente fica muito feliz aí, Campo Grande, mais um ano, e que a gente possa ter uma cidade melhor, né? É o que a gente espera, é o que a gente sempre torce, para que possamos ter uma cidade melhor para todo mundo, uma cidade, né, desenvolvida, uma cidade com segurança, com estruturas públicas funcionando bem. É o que nós queremos e torcemos sempre, não é verdade? Mas que bom, parabéns aí para a nossa cidade, parabéns para o nosso povo, né? Parabéns para todos os campograndenses, como eu. Nossa capital querida, nossa capital amada. E depois nós vamos colocar essa música especial para os campograndenses, homenageando a nossa linda capital. Tá bom? Gianni, um abraço para vocês, toda a família Rivarola. Tá aí curtindo a programação da Top FM, o Top Mix, com o Igor Andrade. Fico feliz pela audiência e pelo prestígio de vocês, tá bom? Muito obrigado, meus queridos. Olha só, meu querido amigo Tiago, alô Tiago, do Jardim Petrópolis, sabadou, vindo a Top, no bom, insubstituível e velhinho rádio. Oh, coisa boa, eu gostei, hein? Essa homenagem muito bacana. Olha, tá com o radinho dele lá em cima da geladeira, curtindo a programação da Top, ouvindo a gente. É uma felicidade muito grande aí. Os radinhos ecoando, né? Ecoando pelas casas, pelos comércios, pelas ruas. E na 88.9, na 102.3, na 98.9, na 90.9, que é a Top FM, a rede Top FM. Tá bom? Obrigado, Tiago. Ele pede Paula Fernandes, Sem Você. Muito bem, vamos colocar aqui, especialmente para você, meu querido. Um grande abraço para você. Valeu pela audiência. 11h51 aqui na Top. Lembrando que na sequência tem Vanderlei Cabeludo, Vida Sertaneja. Logo mais, a partir da 1h aqui na Top FM, hein? Vamos seguindo. Temos mais participações dele, meu querido amigo, sempre na rodagem, Luiz Machado. Fala, meu filho!
1: 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Bom dia, boa tarde, Igor!
0: Boa tarde!
1: Luiz Machado, motorista de aplicativo. Ô, Igor, tô na sua escuta, hein, cara?
0: Obrigado.
1: Arrebenta aí, hein?
0: Valeu. Seu
1: cara.
0: Valeu.
1: Tô feliz, tô na Top.
0: Tamo junto. Obrigado, Luiz Machado, meu querido amigo. Motorista de aplicativo aí, conduzindo a galera. E a Top FM junto com ele também, né? obrigado, Luiz. E você vai mandando seu recado pelo 992188550. Vamos lá, quem tá comigo também, ele que é moto aplicativo, tá aí curtindo a gente, é meu amigo, é meu parceiro, vai que é tua, Diegão, bom dia.
2: Boa tarde, meu amigo Ivo. Ivo, hoje tô por um motivo maior, não estou trabalhando, mas estou curtindo isso aí.
0: Que bom.
2: Tamo junto, mandar um abraço para todos os trabalhadores de hoje.
0: Ótimo.
2: Pra toda a Vila Marlin. E toca para mim Só Hoje, do Jota Quest.
0: Só
2: eu
0: hoje.
2: Lembro da desgramada da minha ex, manda pra ela também.
0: Tá. Valeu, bom, tamo junto.
2: E vai Corinthians, Palmeiras não tem mundial.
0: Tá certo, é isso aí. Vai Corinthians e Palmeiras não tem mundial. E vamos colocar aí Só Hoje, né? Com o Jota Quest aí, que traz lembranças, né, Diegão? É complicado, né? Maravilha. Obrigado, Diegão. Um abraço pra Vila Marlin, curtindo a programação da Top. E a gente vai com música. E vamos aí abrir mais uma sequência com ela, pedido especial da nossa querida Nete Pinheiro, da Quinta Linha, curtindo a gente. Nossos amigos de Fátima do Sul, vem aí, Luca, Porta Aberta.

É isso aí, vocês curtiram Jota Quest só hoje, né? Pedido especial aí do nosso amigo Diegão e também Luca Porta Aberta. Essa que foi pra nossa querida Nete Pinheiro. Meio-dia em ponto. Vem aí os nossos comerciais e na volta mais Top Mix com Igor Andrade aqui na Top FM. Simbora que a gente volta já.

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Tem você, Paula Fernandes, essa vai especialmente pro meu querido Tiago, meu querido amigo Tiago lá do Jardim Petrópolis. Muito bem, estamos de volta, 8:08. Com toda alegria, com toda animação.

0: nas alturas, com toda a animação, com todo o entusiasmo. Esse dia maravilhoso, nesse sábado gostoso, né? Em Mato Grosso do Sul. Esse clima hoje tá bom, né? Tá meio quente, mas tá bom. Meio-dia, 9 minutos. Esse é o seu Top Mix com Igor Andrade. Vamos juntos até a 1 da tarde. É a programação da Top, sempre com o melhor pra você, né? É isso aí, vamos com mais participações. Você de casa mandando o seu recado, mandando a sua mensagem. Vamos lá, quem está aqui comigo é ele. É o meu querido amigo Agenor Jerônimo, da comunidade de São Benedito, Tia Eva e também Jardim Centro-Oeste. Tudo bem, Agenor?
1: Boa tarde, Igor Andrade.
0: Boa tarde.
1: Boa tarde a todos os tops ouvintes. Sou Agenor Jerônimo de Souza, da comunidade negra de São Benedito, Tia Eva. Tô aqui no Centro-Oeste, na escuta da
0: Boa.
1: Top. Boa. Se você puder, toca pra nós aí, Bruno e Barreto, Farra, Ping e Foguete. Ofereço pra toda a galera que tá em sintonia com a melhor do estado, a melhor do Brasil, Top FM 88.9. Tô feliz, tô na top. Que venha uma tarde abençoada pra todo e um domingo melhor ainda. Tchau!
0: Valeu, valeu, valeu, Agenor. Obrigado aí pela sua audiência, pela sua sintonia. Bom, bom, bom demais. muito bem. Vamos continuando. Você de casa mandando pelo 992188550 a sua mensagem, a sua participação aqui no nosso WhatsApp, assim como a nossa querida Tereza Andréia Rodrigues, do bairro Aero Ranch, está aí curtindo a gente. Bom dia, Igor Andrade. Parabéns, meu amigo, pelo programa. Ótimo sábado para você. Maravilha. E gostaria de participar dos sorteios da Top. E se tiver, toca Marlon Maciel, Ciúme Bobo. Tá certo, minha querida? Obrigado aí pela sua audiência, pela sua participação. E tá comigo também a Edilene. Alô, Edilene, do bairro Oliveira 2. Bom dia. Tô feliz, tô na Top. É isso aí. Assim como a minha querida Vera C. Dias Barbosa, curtindo a gente, ouvindo a gente em Camapuã. Bom dia, gostaria de participar dos sorteios. Obrigado, maravilha, maravilha, maravilha. É isso aí. Bom demais, vamos com mais música? Vem aí, Cher, Believe! Voltando lá pro finalzinho dos anos 90, esse clássico do pop, aqui no seu Top Mix.

0: Barreto, Farra, Pinga e Foguete. Muito bem, mais uma sequência de ponta aqui, né? Tivemos aí Paula Fernandes Sem Você, também Believe com Cher e fechando com Bruno e Barreto, Farra, Pinga e Foguete, essa que vai especialmente pro nosso querido amigo, nosso companheiro Agenor Jerônimo da comunidade de São Benedito, tia Eva. Aqui você tem a melhor música sempre, aquela música que penetra, aquela música que te anima, que te põe pra cima, que te emociona, que tudo, né? Esse cardápio musical nosso é sempre muito variado, é a salada temperada de muita música boa que você tem aqui no nosso programa aqui na Top FM. É isso aí, olha, você vai mandando seu recado pelo 992188550. Muito fácil, muito simples, muito rápido para você que tá aí curtindo a nossa programação. Agora, 12:19. Vamos lá, mais uma mensagem aqui da nossa querida Leca, da nossa querida Elisângela de Camapuã. Oi, Elisângela!
1: Bom dia, Igor Andrade.
0: Bom dia.
1: Camapuã.
0: Bom.
1: Queria ouvir.
0: Ótimo.
1: Mesa 14 com Nando Moreno. Já um ótimo sabadão a todos. Tô aqui curtindo o seu programa e fazendo almoço.
0: Que
1: tô
0: bom.
1: Feliz, tô na Top.
0: Que bom. A história do almoço ainda mais gostosa com a Top FM aí juntinho com vocês. Hein? Coisa boa demais. Obrigado, obrigado. Nossa querida amiga Elisângela, curtindo a gente, Camapuã. E vamos para os nossos comerciais, 12:19. Simbora que a gente volta já, não saia daí.

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8: Meio-dia e 26.

0: Essa música é puro charme, né? Chris Isaac, Wacket Game.
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0: É isso aí, estamos de volta, meio-dia, 29 minutos. Esse é o seu Top Mix com Igor Andrade. Nós abrimos aí em grande estilo, né? Com essa música, é um clássico aí dos anos 80. E a gente curte aqui na Top FM, como disse, aquela salada temperada de muita música boa que você tem aqui na nossa programação. Muito bem, meio-dia, 29 minutos. Você de casa mandando seu recado, sua mensagem pelo nosso WhatsApp, que é o 992188550. E vamos com mais participações. Você de casa junto comigo, como nosso amigo Robin Hood. Olha que legal, hein? Fala, Robin Hood.
2: Boa tarde, Igor. Robin Hood, tô feliz, tô na top. Toca pra nós, pra mim, Zé Capadinho. Você escolhe a música. Tô feliz, tô na top. Aí, Robin Hood, Altos da Calógeras.
0: Então tá bom, fechou, valeu. Vamos lá com o Zeca Pagodinho. Quero mandar um abraço pro nosso amigo Osney, tá aqui, ó, dando uma checada aqui, tá tudo sob controle, hein, Osney? Ah, não. Vou descansar, né, Osney? É, aqui, ó, ele é fera demais, hein? Valeu, Osney, um abraço. E nós vamos seguindo com o nosso programa, olha. Tem aqui mais participações, você de casa curtindo a gente, como o Everton Rodrigues, bom dia.

0: Estou ouvindo aqui no Jockey Club, no Espetinho do Paraguai, hein? Oh, o negócio deve estar bom aí, hein? Forte abraço. Valeu, Everton. Um abraço para todo mundo aí, ó. Se o Espetinho do Paraguai quiser dar uma brim, dar uma patrocinada aqui na gente, a gente aceita, tá? Só mandar aqui certinho pra nós. Tá bom? Se você que tá aí em casa quiser patrocinar esse programa também, fica à vontade, viu? Fica à vontade, que aqui nós estamos, tá? Você é sempre bem-vindo aqui, você empresário, você, né, comerciante, enfim, pode patrocinar nosso programa, está aqui aberto pra vocês, tá bom? Só nos procurar aqui. Tá certo? Vamos seguindo então? Vamos lá, minha querida amiga Juliane Vilalba do Jardim Tamaracá. Bom dia, amigo! Gostaria de ouvir a música do Mike Leão, Pipoco. Bacana demais, vamos colocar assim, tá bom, Juliane? Um abraço, minha querida, valeu pela sua audiência, pela sua participação. É isso aí, vamos lá, tem mais gente aqui conosco. Vamos ver aqui. A minha querida Edja Souza do Jardim Colúmbia. Oi, Edja.
1: Tô feliz, tô na top. Me coloca aí no sorteio. Edja Souza do Jardim Colúmbia.
0: É quando
1: eu
0: ver
1: o Pix.
0: Tá certo. Obrigado, Edja. Ó, só lembrando, gente, que hoje nós não temos Pix, tá? Hoje nós não temos sorteio aqui no nosso programa, mas ele retorna aí posteriormente, tá bom? Muito bom aí. Obrigado, Edja. Um abraço pra você. Valeu aí pela sua audiência. Aquele abraço pro Jardim Colúmbia, todo mundo aí na sintonia. O nosso amigo Hilário Santos, da Chácara Difícil Acesso, ele tá aí ouvindo a gente. Pelo menos o sinal da top não é difícil chegar lá. Tudo bem, Hilário?
2: E boa tarde, Igor Andrade.
0: Estou
2: na top. Hilário Santos, da Chácara Difícil Acesso.
0: Uau.
2: Boa tarde também para os ouvintes top. Se der aí para tocar para nós a música do Bruno e Barreto.
0: Bruno e Barreto hoje, ó, Marcos.
2: Oi, Igor Andrade, Hilário Santos de novo. Preocupa não. Essa política agora vão resolver tudo. Pelo menos no falatório da rádio.
0: Eita. Ah, enfim, nós temos que ouvir, né? Temos que ouvir aí, ver o que as pessoas acham aí dos candidatos, né? Aí é um julgamento pessoal, tá bom? É um julgamento pessoal, tá bom? Olha, obrigado, viu, pela sua participação, nosso querido amigo Hilário, lá na Chácara Difícil Acesso. Muito bem, a Elizabeth está aqui com a gente também. Oi, Elizabeth.
3: Bom dia, Igor.
0: Bom dia.
3: Elizabeth, motorista de aplicativo. Um final de semana abençoado para nós. Tô feliz, tô na top.
0: Valeu. Obrigado, Elizabeth, um abraço para você, viu? Valeu pela audiência. Vamos lá, vamos com mais participações aqui do nosso amigo, o Gidel Gonçalves. Oi, Gidel.
4: Bom dia, boa tarde, Igor Andrade. Estou feliz, tô na top.
0: Aí eu gostei.
4: Põe pra nós aí um chamané com a galinha. É o Gidel do Santa Emília. Boa tarde, Igor Andrade.
0: Tá certo, valeu. Obrigado, Gidel. Um abraço aí pra todo mundo do Santa Emília, curtindo a nossa programação. Muito bem, vamos com mais música. Pedido especial da nossa querida Elizabeth, curtindo a gente pela 90.9, Top FM Camapuã. Ela pediu Nando Moreno, Mesa 14, agora pra vocês.

É isso aí, muito bem. Vocês curtiram aí? É Zeca Pagodinho trazendo essa música muito bacana, Faixa Amarela, essa que vai especialmente pro nosso amigo, o Robin Hood. Bom, bom, bom demais. Muito bem, meio-dia, 40 minutos. Vem aí os nossos comerciais e na volta tem mais Top Mix. Último bloco, a gente volta já.

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6: Hora certa na Top, meio-dia e 43. 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
10: Meio-dia e 49.

0: Maria. Valéria Caracol curtindo a gente. É isso aí, vamos com mais música então? Pedido especial da nossa querida Juliana Vilalba, curtindo a programação no bairro Itamaracá. Ela pediu Mike Lian com Rio Negro e Solimões. É Pipoco agora pra vocês. Meio-dia e 49. É o Top Mix com Igor Andrade na Top FM.
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muito bem, olha, 12:55. Olha, a gente vai finalizando o nosso programa aqui, agradecendo a sua audiência, você que mandou sua mensagem, seu recado. Muito obrigado pela sua companhia. Olha, mandar um abraço aí para os nossos ouvintes que tá aí mandando um recado, que a gente não conseguiu ler aqui. O Júlio César, ô Júlio César, obrigado pela audiência. O nosso amigo também, o Beto Argueiro, também está aqui com a gente, obrigado pela sintonia. A Rosinha está aí ouvindo a gente, também obrigado pela sintonia lá no Lajeado. A Fernanda Raumenschlager também está aqui com a gente, obrigado pela audiência, pela sintonia. A Patrícia Esquivel, lá do bairro Gaburas, está aí curtindo a gente, obrigado pela audiência. A Vitória Gabriela também do Gaburas, obrigado. O nosso amigo aqui, lá de, olha só, um de fora, São Paulo, está aí mandando o seu recado aqui, obrigado pela audiência. Valeu, valeu, valeu. A nossa querida Patrícia também, legal. Ah, sim, tá certo então. Lá do Jardim Nápoles, né? Bacana, Conceição, obrigado pela audiência. A Giovana Ribeiro do Indo Brasil, obrigado pela audiência. O nosso amigo Huberto também tá aí curtindo a gente, obrigado pela audiência. O Edson Bolinha ouvindo a gente em Jateí, obrigado pela sintonia, pela audiência. E a Jô Marcelino, a Jocilene Marcelino, lá do Sayonara, né? Tá ouvindo a gente também, obrigado aí pela audiência. Maravilha, gente, nós não temos mais tempo, vem aí, Vanderlei Cabeludo, Vida Sertaneja, e a gente volta no próximo sábado, a partir das 11:25, depois do horário eleitoral gratuito, tá, ó. Beijo grande, meu fraterno abraço, e até sábado que vem. Tchau, gente, valeu!

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1: Boa tarde, Campo Grande, boa tarde, Mato Grosso do Sul. Chegamos aqui, feliz da vida. Como é que está você? Como é que está seu coração? Como é que está sua família, seus amigos? Eu quero dizer que eu estou feliz, porque agora vamos começar aqui, né? Mais um sabadão. Hoje, 29, rapaz, de agosto, né? Tá passando igual um tiro esse ano, né? Vai dizer que nós vamos tocar muita moda boa. E já pode ligar que tem 88,90 no final que eu vou sortear, né? Também tem um saco de ração, né? Da Central Rações e também da Eficaz, 88,90. Esses meus parceiros, meus irmãos, que vamos sortear no final aqui, beleza? Fechado? Quero ver vocês ligadas. Pode ligar no 99918-8550. Pode mandar mensagem. Manda mensagem aí, tanto faz escrita como áudio, né? E na medida do possível, nós vamos soltando aqui os áudios. Peço desculpa já, porque às vezes a gente não consegue. Mas vou fazer o máximo, né? Pra gente colocar no ar aqui, porque é muito legal essa fala com vocês, essa interlocução com vocês. É muito legal, é muito bom. Alô, Caracol! É 102,3. A nossa FM de Caracol, Alto Caracol. Um beijo do coração de vocês, obrigado pelo carinho. Alô, Camapuã! Camapuã! Camapuã tá uma audiência maravilhosa, rapaz. Camapuã 90,9 FM. Quero falar com vocês também. Alô, minha Glória de Dourados, 98,9. Obrigado pela sintonia, obrigado a toda a cidade ao redor aí, a grande Dourados, né? Que aí pega de Dourados até Iviema. É umas 20 cidades ali, nós estamos chegando. Então, um abraço pra vocês. Podem mandar mensagem escrita, no 99218-8550. 99218-8550. Você vai concorrer, né? Os prêmios aí, que eu já falei aqui, né? Da Central Rações, um saco de ração, e também pro seu pet, né? Uma semana que vem vou ver lá, se tiver de gato, eu vou trazer de gatinho também, né? Eu vou ver a semana que vem. Mas olha, já tô aí convidando vocês pra mandar mensagem. Vamos compartilhar com a gente aqui, vamos tocar esse programa. Hoje o programa fica mais curto por conta do horário eleitoral, né? Mas não deixa de ser também uma forma de você ficar esclarecido, saber do seu candidato o que ele tá querendo falar, o que ele vai fazer, qual que é a promessa que ele vai fazer para o futuro da sua cidade, da sua rua, do seu estado, né? Do nosso estado, no caso, Mato Grosso do Sul. E aí tem falas de todos eles, né? Que por direito, né? Direito eleitoral, ele pode aí se falar e pedir o voto no horário político, né? E tem esses, então por conta disso, às vezes que fica mais curto um pouquinho, mas eu prometo que vou falar menos. Eu prometo, eu falo mais que o homem da cobra. Eu vou parar de falar, não vou falar muito. Vou tocar moda, como mais ou menos assim, ó. Primeira moda que tem aí, Chris Ralph. Essa moda é pra doer o osso do peito velho, como diz um amigo meu, Chiquinho Tênis, né? É pra doer o osso do peito velho. Porque é o seguinte, é demais. Dói o coração do sertanejo. Mas é mais ou menos assim. Chegando chutando toco e dizendo pra vocês, Chris Ralph,

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13: 1:24.
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16: 1:24.

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1: 13h24, ou seja, 1h24, né? Sabadão maravilhoso. Espero que você esteja aí muito bem, tranquilo, feliz, né? Já chegou uma mensagem pra nós aí, hoje eu vou caprichar nas mensagens. Essa semana teve um caboclo que ligou num programa do Jean Carlos e falou: o cabeludo não solta só os negócios, só manda abraço pros amigos dele. Mas é graças a Deus, é que a gente tem bastantes amigos, né? E a gente vai falando aqui, mas pode ter certeza que todos que mandaram.

0: 18-8550. Vamos rodar uma mensagem. Chegou aí já. Já vamos ver qual que é o primeiro.
1: Vamos ver aqui. Minuto, faz hora que eu tô tentando mandar um áudio aí, mas ninguém escuta, cara.
0: Ei, rapaz, tá vendo aí, ó?
1: Eu não ouvi um chamamé aí, cara.
0: Vamos, vai tocar
1: chamamé. Agora você é o terror aí, né, cara? Você põe do lado que rala o queijo, hein? Tamo deixa aqui, com nós. Michael de Capra representando a beleza masculina do Camapuã.
0: Alô, Camapuã, beleza, meu irmão?
1: Você vai mandar uma moda pra nós, hein?
0: Vai mandar um chamamé pra você daqui a pouco, no outro bloco, eu vou mandar só chamamé. Chamamé e uma polca, vamos ver, que eu vou arrumar uma polca aqui, eu quero tocar uma polca paraguaia também. Eu vou tocar três músicas, dois chamamé, uma polca, e depois nós vamos tocar. Aí você manda, vocês estão mandando mensagem, vocês é que mandam, manda mais mensagem pra nós.
2: Oi, amigo, boa tarde, tudo bem? Sou Maria José de Camapuã, tô feliz, tá no top.
0: Ô, Camapuã,
2: quero
0: querido,
2: participar,
0: hein?
2: De todos os sorteios hoje, tá?
0: Obrigado,
2: coloca
0: tá
2: meu
0: participando.
2: Nome nesse Pix aí, por favor.
0: Tá participando, pode ficar tranquila, que todo mundo, independente se vocês, a gente ouvir vocês aí, ou, assim, independente se você falar aqui no ar ou não, você tá participando, tanto escrita como também falada, tá bom? Uma mensagem falada, beleza? Vamos lá.
3: Não, mas é, não deixa de ser também.
4: Tô feliz, tô top. Bom,
0: meu irmão.
4: Dom Antônio.
0: Ô, Dom Antônio.
4: Toca o modão pra nós aí.
0: É só modão, agora é Milionário Zé Rico, agora é Amado Batista também, o povo gosta e pede, Mato Grosso e Matias, esse bloco aí é só chonado mesmo. Manda.
5: Boa tarde, Vanderlei Cabeludo, Hilário Santos da Chácara Difícil Acesso. Toca pra nós aí, Bruno Barreto.
0: Boa tarde também para os ouvintes aqui.
5: 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Tô feliz, tô na top.
0: Beleza. Olha, você vai me ajudando aí, você vai marcando pra nós aí essas músicas que eles pedem aí, depois nós vamos tocando, né? Porque aqui quem manda é vocês que estão aí mandando mensagem, né? Então a gente tem uma alegria grande. E lembrando que é 88,90 no final, né? 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Diogão Saraiva, um abraço para você, meu irmão. Um abraço, Diego. E também pro Chico Saraiva. Vamos tocar moda? Agora eu vou com moda, porque agora o negócio tá meio curto e meio corrido mesmo, atropelado. Não tem que sair chutando toco mesmo aqui. Mato Grosso e Matias, toca pra nós!

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0: pela Pesquisas com Regiane Assolini.
1: Você sabia que o Caminho do Piabiru é uma rota histórica que conecta o Oceano Atlântico ao Pacífico, atravessando o Brasil, Peru e outros países da América Latina? Utilizado há mais de 3 mil anos por povos indígenas e, mais tarde, por exploradores europeus, como portugueses e espanhóis, o caminho serviu para a busca de ouro e prata. Urandir, um pesquisador brasileiro, começou a explorar esta rota na adolescência, investigando diversos trechos, como o que liga Cusco, no Peru, ao litoral brasileiro. O Piabiru facilitou migrações indígenas e teve um papel importante na colonização do sul do país. E as pesquisas continuam. Ficou curioso? 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
7: 1:45.

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2: E Paraguai, aô, Johnny, abraço pra você também, esse grande promotor também, o homem é tudo, rapaz, né? O Bentão, alô Bentão, um abraço, meu irmão, que Deus abençoe a sua vida. O Pardal, meu irmãozão, chama Vanderlei também, meu xará, né? E cara, que eu tenho grande consideração, conheço há muitos anos e tenho um grande respeito. Vanderlei Sebem, um abraço pra você, meu irmão, pra toda sua família, pro João, pra Luísa, pro Davi, pra todo mundo, né? Pra patroa que manda mesmo, é ela, né? Então um abraço pra ela também. E também o Ralph Garden, tá lá também, rapaz, o povo tá reunido hoje lá, tem uma tropa boa lá hoje, hein? Então um abraço aí. Sem falar no fuxiqueiros que fala da vida de todo mundo e tal, o Boquinha de Cobre, meu irmão. Boquinha, um abraço pra você. 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Central Rações, meus parceiros, meus irmãos, né? Lembrando que hoje tem o sorteio aqui no final do programa de 88,90, nossa Eficaz, Eficaz. 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Fátima, alô Fátima do Sul, alô Vicentina, alô JTI, alô Grande Dourados, alô Culturama, alô Deodápolis, alô nossa Glória Dourada, alô você na fazenda, na chácara, obrigado pela sintonia. Pode mandar mensagem aqui no 99218-8550. Você manda mensagem, né? Que a gente vai no final a gente vai fazer esse sorteio aí desses dois brindes aí, legal. 88,90 para tomar um guero-guero e também a ração. Se você ganhar e não tiver um pet, você dá pro seu vizinho, pro amigo, vende, enfim, né? Faça o que você assim achar melhor, mas sem dúvida nenhuma é um prêmio legal. É um prêmio legal, tá bom? Quero mandar um abraço pro meu irmão Manute, pra mim é o melhor cantor. Rapaz, eu gosto demais desse cara. Eu gosto demais, tá lá também no Boquinha lá. Gosto demais, é um grande irmão, um grande cara. Sertanejo, pensa nas modas. As modas é de doer o coração, é verdade. Manute, tenho gratidão por você existir na música do nosso estado. Obrigado, meu irmão. Você mora no meu coração. E daqui a pouco nós vamos tocar uma moda dele. Eu gosto daquela do uísque lá. Rapaz, que tem uma moda boa dele aí, que Deus o livre. Como é que tá a nossa vida aí, beleza? Então é o seguinte, ó, lembrando aí, eu quero mandar um abraço mesmo, pessoal, da Morena Festa. Um abraço pra você, Roberley, meu irmão. Um abraço pra você. E vamos, já não rodamos nenhuma mensagem. Eu falei, não rodei mensagem. Na próxima é só mensagem, beleza? Então toca, tem um chamamé aí que o caboclo pediu lá de Camapuã. Mas no Maciel, essa é boa. Maciel Correia e Perla. Mais ou menos, eu vou falar o nome da Perla. Vai ser o começo, vai ser com o Maciel, com o Marlon Maciel. Mas eu vou falar da Perla, porque eu tenho saudade dela, uma grande amiga. Gosto muito dela. E é mais ou menos assim, Perla.

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16: 2 e 4.

0: toque esse chamamé aí. Pra quem gosta do chamamé, manda todo esse chamamé pra minha prima também, a Silene, bacana, o meu nego, também a Thaís. Um abraço pra vocês aí, um beijo do coração, prima. Prima, minha prima chega e chora por causa do chamamé. Tá aí, né? Então, quero também mandar um abraço muito especial a todo o pessoal que tá. Manda um abraço pro meu amigo Edmar Pelúcio. Alô, Pelúcio, velho. Um abraço pra vocês que tá indo lá pro Boquinha também. E também não podemos esquecer que tá. Pode mandar mensagem de voz ou escrita no 99218-8550. Beleza? Pode mandar mensagem escrita ou falada. Inclusive, vamos ouvir mais aí, né? Vamos ver aqui o que tá.
1: Boa tarde, meu amigo. Tudo bem com você?
0: Tudo bem
1: aqui
0: com
1: é
0: você.
1: Aqui é Manuel Fernandes, de Camapuã.
0: Alô, Camapuã, alô, Manuel Fernandes.
1: Meu nome no sorteio do Pix, meu amigo.
0: Pode deixar, tá concorrendo. Tá pra aqui
1: na
0: já.
1: Top. Que tenha um ótimo final de semana. Fica com Deus.
0: Beleza, meu irmão. Quero mandar uma máxima especial pra Camapuã. Também pro prefeitão Manuel Neri. Um abraço. Nery, um abraço pra você, prefeito, que Deus abençoe a sua vida, sua família, é meu amigo, é um grande abraço. Vamos mandar mais uma, manda mais uma.
2: Ô, Mandelei.
0: Oi.
2: Foi eu que falei com o Jean Carlos, você passou um bloco todinho mandando abraço pros seus amigos, que eles não estão nem ouvindo.
0: Ô, meu amigo, eu tô ouvindo, meus amigos estão ouvindo.
2: Você não tocou, você entendeu? Aí eu falei, tive que brigar, velho. Hoje você tá tocando legal, hoje tá bom.
0: Ô, meu irmão, obrigado, desculpa, é que tem muita gente, você não imagina, mano. Na semana passada foi 272 mensagem, né? Então me perdoe, mas é do maior carinho do mundo e você tá certo, tem que reclamar mesmo, quem manda é vocês. É vocês é que manda educar aqui esse locutor, né? Mas todas as pessoas que eu falo aqui são meus amigos que estão ouvindo, que manda aqui no celular meu particular também manda aqui na. Então é uma luta, mas a gente fica feliz saber que você já me perdoou e tá tudo certo, já tá concorrendo brinde, enfim, tamo fechado e misturado, né? Um abraço especial pra vocês aí. Lembrando, ó, tem uma festa muito importante, solta mais uma mensagem que eu vou procurar aqui, que tem uma festa importante que a Top tá apoiando.
3: Boa tarde, Vanderlei Cabeludo, quem tá falando aqui é o Careca. Careca. Aparecido da Silva, Jardim Monte, é Careca, 82 anos, já fiquei careca, rapaz, perdi os cabelos.
0: O Careca e o Cabeludo.
3: Jardim Monte Alegre, tô feliz, tô na Top, tô no Vanderlei Cabeludo.
0: Obrigado, Careca.
3: É nóis mesmo, Mário Aparecido da Silva, Jardim Monte Alegre, um abraço, vamos participar desse sorteio aí.
0: Um abraço pra você, Careca, essa foi boa, né? Careca e o Cabeludo agora. Um abraço, mas lembrando vocês que ó, na Colônia Paraguaia, dia 9 de outubro, rapaz, essa dupla nacional, tava vendo as modas, muito boa, Renan e Raí, né? Bacana demais, pessoal, vai ter Zíngaro também, ó, é festa pra ninguém botar defeito, você já pode ir comprando seu convite, né? Já vai comprando seu convite, sua entrada, porque vai ser bom demais, isso aí é festa que promete. Quero mandar um abraço muito especial pra todos esses amigos, rapaz, é muito bom, depois se tivesse uma música deles, eles vão tocar depois, é muito bom demais, eu acho que deve ter aí, né? E aí tem um apoio da Top, né? Eu quero mandar um abraço muito especial também pro meu amigo Pelúcio. Alô, Pelúcio, um abraço pra você. Ou também o Todinho. Ô, Todinho, abraço pra você, meu irmão, todo sábado você tá ligadaço aí com a gente, manda mais uma mensagem aí. Agora...
4: Fala, Vanderlei Cabeludo.
0: Beleza?
4: E assando uma carninha de boa, aqui é o Fábio de Oliveira 2, um abraço pra todo mundo aí na rádio.
0: Um abraço.
4: Tô na top, tô feliz.
0: Obrigado, meu irmãozinho, fica com Deus aí, obrigado mesmo. Quero mandar um abraço também pro rapaz andando essa semana aí, andando nas ruas aí, tava junto com Putinelli. Doutor André. Ih, rapaz, que receptividade. A Top tá arrebentando, moço. Todo mundo pedindo pra gente mandar alô aqui e tal, o pessoal do comércio, rapaz, ouvindo a Top. Eu fiquei muito feliz. A receptividade, muito maravilhosa a receptividade, né? Quero mandar um abraço pro Putinelli, quero mandar um abraço pro doutor André Putinelli, quero mandar um abraço também pro governador Riddle. Quero mandar um abraço pra ele, muito especial, né? Quero mandar um abraço pro pra o Vander Obert, quero mandar um abraço pra Rose, quero mandar um abraço pra toda essa galera, pro Reinaldo Azambuja, um abraço pra você também. Vamos tocar moda agora? Ou tem tempo pra rodar outra ainda aí? Ah, moda, qual é? Manute, pra você, meu irmão, tá ouvindo, eu sei que você tá ouvindo. Grande abraço, seu um cara especial. Agora esse bloco é só moda do Mato Grosso do Sul, que só do nosso povo. Canto da terra e delinha. Mais ou menos assim. Manute, toca pra nós!

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0: 2:24.

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1: Tô feliz, tô na top! 14h24, 2h24. Você tá gostando do programa? 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

0: muito obrigado pela audiência, né? Quero mandar um abraço pro Japa também, o Japa lá do Açougue do Alemão, lá na rua da rua da Colônia Paraguaiaria, Ana Luísa do Couto, Ana Luísa do Couto de Souza, Ana Luísa de Souza, ô cabeludo, é Açougue do Alemão, pensa no lugar que tem carne já é boa, o pessoal tá ouvindo lá, um grande abraço, obrigado aí Japa, que Deus abençoe você, meu irmão. Ele falou que agora é pra me levar o André lá, agora vamos levar ele aí, tá bom? Um grande abraço, meu irmão, que Deus abençoe você. Mais uma, dá tempo mais uma aí?
1: Por gentileza, filha. Boa tarde, filha.
0: Tá ouvindo?
1: Eu estou desde ontem pedindo orientação como devo fazer para perceber o que fui sorteada ontem no programa da Flavinha. Olha, eu já mandei com essa 17 mensagens.
0: Deixa eu falar pra senhora. Deixa eu explicar, bom, todos ouvindo já, né? A pessoa que faz o sorteio, isso é a responsabilidade de cada programa, de cada locutor, de cada, né? E também, lógico, da rádio, eles não estamos aqui fugindo das responsabilidades. Mas aí, a senhora pode vir na rádio, que só o sugo, não sei o que a senhora ganhou, mas só pode vir na rádio. Quando é Pix, das 8 da manhã às 17 horas. 16 horas, de segunda a sexta, isso, né? E aí a senhora pode vir e que o seu prêmio que a senhora ganhou vai estar aqui, vai estar aqui. Se for grana, pai, agora eu vou sortear 88,90 é Pix, daí é fácil, né? Mas pra quando as pessoas têm que vir buscar, inclusive tem uma pessoa que ganhou uma ração minha aqui, pra não vir buscar, prestar, eu vou sortear de novo, né? Então já faz mais de 2 semanas, então eu vou sortear de novo. Agora, às vezes a pessoa não pode, por força maior, não pode vir buscar, mas aí fala aí o endereço certinho aqui pra ela, pra... Tá vendo? No Guarandi? No Guarandi, número 0, número 5, né? É rua? A rua aqui. Rua San Martín, número 5. Tiradentes. Então a senhora pode vir aqui, que você agora não pode passar também aí de uma semana, mais de uma semana, que daí já a pessoa perde o direito, né? Mas lembrando, voltou, vamos mais uma mensagem, vamos ver. Manda aí, manda, rapaz.
2: Fala, Vanderlei Cabeludo, fala aqui é o Dorival e o Raimundo aqui, tudo em um, fala.
0: Ô, Dorival, Raimundo.
2: É o Dorival, rapaz.
0: Dorival.
2: Ricardo também, tomando uma garapa.
0: Tomando uma querosene.
2: Especial, Ferreirinha.
0: Tomando uma querosene aí, um abraço pra vocês aí.
2: Vanderlei Cabeludo, não é só time do Sul não, né, rapaz?
0: Merecido.
2: Pouco agora, Ferreirinha. Deu uma pipocada, o Paulo tomando a coca, ó, e a Ginger Anche, e o Raimundo dela aqui, tudo aqui, e o Zé Carlos.
0: Você já tá...
2: Pipocou agora, hein? Pipocou?
0: Marimbondo já mordeu na sua língua, hein?
2: Ancho, rapaz.
0: O Marimbondo já mordeu na sua língua aí, rapaz. Mas tá bom, ele também merece. Sabadão, meu amigo, olha, tomar uma querosene mesmo, né? Aí de fazer o quê? Só se beber não dirija, se chegar a beber, chegar em casa não pode brigar com a mulher, essas coisas todas com a mulher, né? E todas essas coisas aí, com os filhos, enfim, com os amigos, é beber uma pra fazer mais amizade, isso é o mais importante. Beleza? Vamos tocar moda? Agora vamos tocar Max Henrique, que vai gravar amanhã o DVD, amanhã vai gravar um DVD, eu não sei o local ainda, mas vai gravar um DVD amanhã o Max Henrique. Talvez ele vai vir aqui daqui a pouco bater um papo e falar, né? Desse DVD que ele vai gravar amanhã. Ontem ele tava na Flavinha, né? E aí eu quero mandar um abraço pro Andrezão também. 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
0: É! Eu quero mandar um abraço também muito especial pro pessoal do Ótica Veja, lá na Júlio de Castilho. Ótica Veja, um pessoal maravilhoso, um casal maravilhoso. Recepcionou muito bem lá.

0: 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Eu tô precisando, eu vou ter que ir lá. Eu não vai ter jeito. É verdade. Vamos tocar moda? Max Henrique, toca, toca, toca pra nós!
1: Dessa vez não volto, não volto. É difícil.

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14: 2:47.

0: no sorteio, Vanderlei.
1: E é bem pedido aqui. Não, você já tá no sorteio, meu irmão.
0: Curtindo, tá bom?
1: Você tá no sorteio, toca, meu irmão. Toca pra
0: toca
1: nós.
0: Toca pra nós.
1: Aí. Dá tempo mais um aí, mais uma mensagem.
2: Boa tarde, Vanderlei Cabeludo. Estamos aqui trabalhando aqui no Sobre Campo Grande, escutando o melhor.
1: Ô, meu irmão.
2: Top FM. Tô feliz, tô na top aí.
1: Um abraço,
2: meu irmão. Um abraço, meu amigo.
1: Bom trabalho.
2: Tô na top, hein?
1: Obrigado, meu irmão. Bom trabalho.
2: Um modão pra nós e toca pra nós.
1: Que Deus ilumina você aí. Um grande abraço. Obrigado pelo carinho. Muito obrigado mesmo. Dá tempo de mais uma? Então manda mais uma aí.
3: Boa tarde, Vanderlei Cabeludo. Bora mimar isso sábado.
1: Sábado.
3: Fernanda Regina da Vila Glória. Me coloca no sorteio aí.
1: Ô, oh, pode deixar.
3: Feliz, tô na top.
1: Um abraço pessoal do Vila Glória, um abraço. Um abraço muito especial, beleza? Aqui quero mandar um abraço pro Mazinho, compadre Wagner. Ô, Mazinho, um abraço pra você, meu irmão. Que Deus abençoe você, beleza? Vamos tocar moda, depois nós vamos vir bater um papinho aqui rapidinho com o Max Henrique, né? Falar do lançamento do DVD amanhã, juntamente acompanhado, bem acompanhado com o Andrezão, beleza? Mais ou menos assim. Toca pra nós!

0: tio cabeludo, aqui é a Valentine. Então toca, toca, toca pra nós.
1: Calma, deixa eu respirar um pouco. Nós somos

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11: 3 e 3.

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1: 15:05, é bacana, bacana. Como é que tá você? Tá bem? Eu tô beleza, beleza. Tô feliz da vida, tô na top, tô feliz, né? E aqui com essa fera, esse meu irmãozão, né? Max, e aí, como é que tá?
2: Ei, que bom te ver, meu
1: Max
2: amigo.
1: Max Henrique, rapaz, esse guri tem uma história, né? Já gravamos já várias vezes, né?
2: Já gravamos lá no Vida Sertaneja.
1: Vida Sertaneja.
2: Eu gravei no Tá Na Rua.
1: Tá Na Rua também,
2: tá
1: é verdade.
2: Tá Na Rua também, já tem história com o Vanderlei, rapaz. Eu tô com 16 anos de carreira, você acredita?
1: É.
2: E aí você deu muitas oportunidades pra gente na TV, quando você tava na TV.
1: Graças
2: agora,
1: a Deus.
2: No segmento da rádio aqui também, apoiando.
1: Aqui na Top.
2: Agradeço vocês aqui da Top FM por estar sempre apoiando os artistas regionais da terra.
1: Meu irmão, deixa eu te falar pra você. Você tá muito feliz, sei que você tá cansado, que você é um cara que não para um minuto por conta dos eventos, das coisas que você tem que fazer.
2: Com certeza.
1: Né? Acaba sobrando pra você.
2: Com certeza.
1: Né? Cadê o Max Henrique? Cadê o Max Henrique? Cadê? Então, quer dizer, mas você tá feliz, eu tô sentindo que você tá me falando aqui, que maravilha, né? A procura muito boa, a receptividade muito boa. Fala pra nós um pouco desse grande evento de amanhã.
2: Olha, amanhã é a gravação do audiovisual, que mudou o nome, né? Era o antigo DVD, agora chama audiovisual. Nós vamos gravar lá no Pesqueiro 67, a partir das 15 horas, porque 15 horas da tarde no domingão, nós queremos pegar a primeira música, o pôr do sol, então tem que ser
1: que
2: ali
1: bacana.
2: No máximo 4:30, e o Pesqueiro 67, ele tem uma mata fechada em volta, os lagos, tem três lagoas.
1: Eu conheço,
2: lagoas,
1: lá. Eu conheço, é lindo lá.
2: No meio das três lagoas vamos montar o palco, estamos montando já lá, e então assim, vai ficar muito bonita, mata fechada em volta, o pôr do sol, então essa primeira música, a gente tem que estar com a casa cheia, então a gente tá falando pra galera chegar cedo, chega 15
1: horas. Não adianta chegar muito tarde.
2: Isso, até porque também tá esgotando, então eu tenho certeza que se você não comprou seu ingresso, não adquiriu, vai ficar de fora, porque tá esgotando tudo, Vanderlei.
1: Que legal, que bom.
2: É, a gente tem uma felicidade muito grande em Campo Grande, que toda vez que a gente vai fazer um evento, ou uma gravação, um projeto, a galera abraça, a gente tem muito amigo, muitos fãs, muita gente, muitos empresários, que são nossos amigos, e que sempre compram a nossa ideia.
1: Ô Max, sabe por quê? Isso, porque você é um cara que respeita as pessoas que gostam da sua música e você canta muito, cara.
2: Obrigado.
1: Você tem um talento, Deus tem que agradecer todo dia a Jesus Cristo por conta do talento que Deus te deu. E o Pesqueiro 67 eu conheço lá, já fui lá, os donos lá são maravilhosos, gente boa demais.
2: É gostoso demais, um ambiente gostoso.
1: É, tudo bacana lá. Tudo
2: então,
1: é
2: assim,
1: muito
2: eu acredito que tudo vai somar, Vanderlei, a questão do ambiente gostoso ali, o cenário que a gente tá montando, uma super estrutura, e pessoas, né, que vai pra prestigiar ali, que eu acredito que é o mais importante, é a presença de todos.
1: Explica como é pra me chegar lá, como é que eu faço?
2: Ó, o Pesqueiro 67, ele fica próximo a Guaicurus, ali, perto do museu, pra aquela região ali, aí é o Jardim Centro-Oeste, né?
1: Então, saindo centro Campo Grande pra São Paulo, quando chegar depois do mercado, ali tem um mercadão ali, né? Onde era o Motel Bodoquena, por
2: isso,
1: ali.
2: Você
1: entrou à direita, você já vai ter, já tem sinalização lá.
2: Já tem sinalização. Vou pegar certinho o endereço pra passar, do Pesqueiro 67, mas também no meu Instagram, @MaxHenriqueOficial.
1: Max Henrique Oficial.
2: Max Henrique Oficial lá no Instagram. Você pesquisa lá, a gente deixou fixado, né? As primeiras postagens tá falando sobre o evento. Horário de início, local, aonde comprar o ingresso, contato para comprar o ingresso. Então tá tudo bem especificado no meu Instagram, no Facebook também. E o Pesqueiro 67, ele fica ali, ó, na rua Cláudio Coutinho.
1: Cláudio Coutinho.
2: 326.
1: 326.
2: Isso, colocou no mapa, você vai chegar lá.
1: Vai chegar lá, não tem crise. Eu já fui lá duas vezes e fui muito bem recepcionado. Dá almoço, inclusive, lá, rapaz.
2: É,
1: e tomei uns quero-guero. Tomei uns quero-guero lá também. Deixa eu te perguntar.
2: É bom, né?
1: O músico, quando ele... Você, isso aí é um sonho. É como um...
2: É um sonho. É um marco, né?
1: Não. E você, quando você faz... Vai... Tem um projeto desse que você tá fazendo, que não é fácil. Não é fácil.
2: Não é...
1: Mas você quer coisa bonita, porque você gosta de coisa boa. Então, cara, qual que é a expectativa do músico? É como se uma mãe tiver um bebê, vou esperar 9 meses aí pra poder, você entender, pra concretizar a missão e...
2: Isso é verdade.
1: E daí eu quero perguntar pra você, uma pergunta que eu quero te perguntar. Você que já tocou tanta música boa, você que sabe da música, essa aí, qual é a escolha que você tá apostando? Eu quero tocar essa moda.
2: Vanderlei, você acredita que eu tô... Nessa parte eu tô muito confuso, até porque a gente vai gravar 6 músicas inéditas, certo?
1: Entendi.
2: Dentro dessas 6, 5 são composição minha. Então,
1: bacana,
2: assim,
1: quando você já é compositor nato já.
2: Então o que acontece? É igual você falou, é o filho, né?
1: É o filho, é quem vai escolher o povo.
2: Então,
1: né?
2: A gente tem um,
1: é
2: um amor, né, muito grande. Eu vou tentar ficar fora dessa escolha, cara, porque eu fiz todas ali com muito amor, com muito carinho pra esse projeto.
1: Não, inclusive, vem com conversinha,
2: não. Não, a gente...
1: Deixa eu falar agora pra você. Tem uma que você fala assim, não, pra você, você e o travesseiro, você fala assim, e agora você vai revelar que não é top. Vai, só, joga pra nós, eu só toco um pedaço aí.
2: Vamos fazer uma mais balançada.
1: Vamos.
2: Aí
1: lá.
2: Depois eu tento fazer uma da romântica, porque assim é muita música boa, mas
1: Max Henrique, toca pra nós.
2: Simbora, essa aqui é nova, inédita, exclusiva aqui na Top, hein?
1: Bacana.

0: Valeu, meu guri! Bacana, bacana. Quem gostou, bate palma.
1: Exclusivo,
0: ó,
1: hein?
0: Ó, deixa eu te falar, bacana demais. Eu quero que você reforce o convite aí pra galera.
1: Isso aí, turma. Então vamos lá. Amanhã, a partir das 15 horas, no Pesqueiro 67, gravação do meu DVD. Conto com a sua presença. Corre, já adquire seu ingresso. Turma, arroba Max Henrique Oficial, meu Instagram. E vamos fazer um sorteio aqui? Pode?
0: Pode, pode fazer.
1: Então tá. Os ouvintes da Top FM que está ouvindo aqui, os 5 primeiros ouvintes da Top FM que foram no meu Instagram agora e mandar assim, ó, estou ouvindo a Top FM, quero o ingresso. Vai ganhar.
0: Você vai dar o ingresso.
1: Boa. Agora, boa. Arroba Max Henrique Oficial, manda a mensagem pra mim agora. As 5 primeiras pessoas que mandar, estou ouvindo a Top FM, quero o convite, só mandar o nome completo que vai estar presente.
0: E vale a pena, gente. Eu recomendo, recomendo. Vai ser um domingão maravilhoso pra você com a família, enfim. Vai ser bacana.
1: Eu conto com a presença de vocês, hein?
0: Meu irmãozão, obrigado. Vamos rodar uma. Agora vamos tocar uma aí. Essa tem a participação do Munhoz e Mariano,
1: pra
0: meus
1: você
0: irmãos.
1: Saber,
0: meus
1: nossa nova música de trabalho com meus irmãozinhos Munhoz e Mariano.
0: É, gente boa, sangue.
1: Ó, queria ressaltar antes de a gente ir embora, mandar um abraço ao Tony Ueno, toda a equipe da rádio, a Estânia.
0: Patrãozão Tony Ueno, japa.
1: Opa, meu parceiraço, mandar um beijão pra ele. Agradecer você, Vanderlei, pelo espaço. Igor, obrigado pelo carinho que vocês têm comigo, sempre tocando Top FM, sempre tocando
0: Max Henrique. Você é um guri querido, por isso. É querido, você é um querido, só que você tá meio mal acompanhado.
1: Mal acompanhado. Então, cara, o Andrezão. A gente não pode ser perfeito em tudo, né?
0: Não, não pode, não pode.
1: Tem que ter algum pós e um contra, né?
0: Andrezão, dá um alô aqui, dá um alô aqui, Andrezão. Dá um alô aqui, Andrezão.
2: É só pra falar que primeira vez que o Max Henrique teve na Top FM foi no meu programa, nada demais.
0: Ah, puxa saco, tem pra todo lado. Um abraço, meu irmão, fica com Deus.
1: Tamo junto.
0: Convida de lutar lá, galera, vocês vão lá amanhã, né?
1: Isso aí, amanhã todo mundo
0: presente. Pesqueiro 67.
1: Vamos fazer um pôr do sol, uma gravação maravilhosa.
0: Chega antes das 3.
1: Chega, a partir das 3 horas o portão já tá aberto. Você chega lá. A primeira gravação eu quero iniciar, ó, exatamente às 16h30. 16h30 já vou gravar a primeira música. Então, eu queria todo mundo presente às 16h30 lá com seu melhor look.
0: Beleza, meu irmão. Que Deus abençoe a sua vida.
1: Valeu.
0: Seu menino maravilhoso. E é mais ou menos assim, ó, Max Henrique. Toca, toca, toca pra nós.

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2: Maxi, tio cabeludo, aqui é a Valentine. Então, taca pra nós.

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2: 3:24.

0: Eu gosto demais do programa dele. É bom, ele fala uns palavreados. Como é que é? Não sei o que, no fundo do quintal, no cantinho do quintal. Um negócio que eles falam. Ele fala um negócio bem legal. O Breno tá lá. Ô, Breno, vem cá, Breno. Vem cá falar pra ele. Como é que é? Como é que é? Vem aqui. Vem aqui, ligeiro. Como é que fala no amigo do fundo do quintal, não sei do que? Como é que é? Fala aqui. Como é que é seu pai? Fala aí.
1: Seu Raimundo e os vizinhos do fundo.
0: Ah, é, seu Raimundo e os vizinhos do fundo. Isso é bom demais da conta. É bom demais, eu gosto demais desse programa dele. Tem uns palavreados muito bacana, muito simples, mas muito bacana, né? 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Beleza? A partir de segunda-feira, quero também. Vamos rodar uma mensagem aí?
2: Boa tarde, Vanderlei.
0: Boa tarde. Boa tarde.
2: Eu quero muito participar do sorteio desse Pix aí, Vanderlei.
0: Vai participar.
2: Não ganhei nada no seu programa.
0: Obrigado.
2: Eu tinha voz parecida com a gente de Souza com o Lajeado.
0: Tá feliz. Bom, Lajeado. Ô, Lajeado, um abraço pro pessoal do Lajeado. Um abraço, Dona Rosa. Um abraço pra vocês aí. Manda.
3: Boa tarde, Vanderlei Cabeluda.
0: Boa tarde. Aqui
3: é Esquivel. Tô feliz, eu tô na top.
0: Esquivel, obrigado.
3: Sorteio do Pix. Que Deus abençoe a todos. Um ótimo final de semana.
0: Obrigado. Manda.
4: Fala, Vanderlei Cabeludo, meu amigo.
0: Beleza?
4: Aqui é a Luiz, o Jardim Panamá.
0: Fala, Panamá! Ô, Aluísio, obrigado, Aluísio.
4: Qualquer uma aí.
0: Beleza, volta com as mãos.
4: Um fim de semana todo.
0: Pra você também, sabadão, lembrando que hoje tem a Smoke Show Bar, hoje, lá no Júlio de Castilho, lá em cima. Só showzaço. Sertanejo, começa sertanejo, termina com pagode, mas é bom, a casa é boa, o ambiente é muito legal, pode levar sua namorada, sua amiga, seus amigos, pode ir pra lá, porque é bom demais, beleza? Vamos lá.
5: Boa tarde, Vanderlei Cabeludo, é Aparecida Nascimento da Silva de Culturama.
0: Alô, Culturama!
5: Tô na top, sou feliz, vambora participar do sorteio aí, ó.
0: Bora!
5: Boa tarde.
0: Um abraço, pessoal de Culturama, quero mandar um abraço pro Teté. Alô, Teté, um abraço pra você, em nome dele, cumprimentar todo esse povo maravilhoso de Culturama. Bora.
6: Quero participar do sorteio do Pix, meu nome é José Salva, moro no Lajeado, Parque do Sol, aqui, ó.
0: Aniversário, parabéns.
6: Mateus.
0: Parabéns, que Deus ajude. Como é que é o nome dele? Ô, José Salve, um abraço pra você. Obrigado, meu irmão. Obrigado. Feliz aniversário. Que Deus abençoe a sua vida. Tá participando do sorteio. Manda.
7: Vanderlei, ô cabeludo.
0: Ele?
7: Vanderlei, é o Francisco Flamenguista aqui do Noroeste. Toca um Renan e Raiz, chorei no sinal pra nós.
0: Renan e Raiz, é nós mesmo.
7: Qualquer coisa, pato, marré, qualquer coisa.
0: No sorteio. Beleza, meu irmão, beleza. Eu quero mandar um abraço muito especial. Lá pro pessoal lá, estão lá no Tapela do Boquinha lá, daqui a pouco eu vou lá, os caras estão falando, né, aqui. Ó, tem aqui também, eu quero mandar um abraço pro pessoal que tá tá lá, bom dia pra todos aqui, estamos aqui no o Jacozinho, rapaz, Jacozinho, meu irmão, eu até tinha marcado aqui, eles estão lá no Ninho do Urubu. É, estão lá curtindo lá. Ele que vai ser candidato do bairro lá do Buriti. Né? Em dezembro, a eleição lá em dezembro. É um cara muito sério, um cara bacana, um cara amigo, né? Quero mandar um abraço muito especial pra sua esposa também, a Edna. Obrigado, Edna. Obrigado pelo carinho de sempre, tá? Fica com Deus aí. Curte aí, descansa que o negócio, o bicho vai pegar. E ele que sempre manda um alô pro André Putinelli aqui, mandando um alô aqui. Obrigado. Um abraço pro Ney, meu amigo Ney. Um abraço pra você, que Deus te abençoe. Um abraço, Neizito, que sempre trabalhou lá com o Pardal há muito tempo, é meu irmão também, meu amigo. Um abraço. É, vamos agora, mais uma, dá pra tocar mais uma mensagem?
8: Tá, mano? Cabeludo, tá bom, aqui é Chico.
0: Ô, Chico.
8: Da Climaterm, ar-condicionado.
0: Ô, meu amigo, irmão.
8: Seu fã.
0: Obrigado, meu irmão.
8: Saudades do você, bruto, velho.
0: Vou chegar a ver você.
8: Eu te vejo agora lá na festa em Terenos.
0: É verdade.
8: Ponte do Grego, da Igreja Católica, né?
0: Boa.
8: Da Sagrada Família, Coração de Jesus.
0: Que bom.
8: Vamos lá.
0: Vamos lá, vamos tomar.
9: Dia 6 tem a cavalgada e com churrasco.
0: Vamos tomar um Guaraná lá.
9: Da Guarda

0: raça.
1: É o cavalo,
0: toca
1: não sei
0: pra se... nós aí na semi-luz.
1: É boa também essa
0: moda. Seu amigo, cabeludo.
1: Eu não sei se eu consigo montar no cavalo mais, mas então vamos lá. Eu vou lá tomar, pra que seja um guero-guero lá, tomar um guero-guero. Quer mandar um abraço pro pessoal do Chacar Veículos, lá na Júlio de Castilho. 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Vamos tocar a moda? Mais ou menos assim, Milionários é Rico, toca pra nós.
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0: produto de limpeza para hospital, para tudo, né? Pra, olha, gente, eu tenho uma tradição. Então eu quero mandar um abraço pro pessoal da Eficaz, meu amigo Digão, um abraço para você toda, Chico Saraiva, um abraço para você, meu irmão. E também, vamos aí, vamos. Paulo Estima mandou um recado. Agostinho Baixa. Alô, meu amigo, meu parceiro, meu locutor de rodeio, meu. Esse cara é fera, bicho, de rádio e tudo. Paulistinha, um beijo no seu coração, meu irmão. Que Deus abençoe você, tá bom? Pode ter certeza que Deus abençoe aí, tá bom, meu irmão? Você tem um. Como é que é o nome do programa dele? É de Eu esqueci como é que é o nome do programa dele. Sertanejo. Top Sertanejo de manhã, né? É de manhã. O bicho é todo, ele pula cedo, moço. Dá moleza pro corpo não, né, Paulistinha? Mazinho, um abraço pra você, Mazinho, meu parceiro, meu irmão, meu amigo, né? Obrigado pelo carinho, compadre Wagner, um abraço pra você também, um abraço pra minha irmã Valdirene, pro meu irmão, pro meu cunhado Ricardo, o escravo, né? Pro a Camila, pro Antônio, aplicativo, um abraço pra vocês aí, obrigado pelo carinho, tá bom? E vamos, que é que você tá, manda uma mensagem aí, vamos soltar uma mensagem aí, pros caras não ficar tão bravos comigo, né? Vamos lá. Uma mensagem aí bem. Vamos ver o que o povo tá falando.
1: Cabeludo, tudo
0: opa!
1: Bom? Vanderlei, tudo bom?
0: Tudo na paz.
1: Aqui do Caiobá.
0: Alô, Caiobá!
1: Sorteio, tô feliz, tô na top.
0: Com tá certeza, bom? Tá
1: coloca
0: participando.
1: Uma música aí pra escutar qualquer um que você escolher aí, beleza? Que é do Caiobá, José.
0: Beleza, meu irmão, beleza, obrigado. Mandando um abraço pro Vidão. Alô, Vidão, um abraço pra você também. Pro Bentão, pra todo esse pessoal que tá lá no Boquinha de Cobra, lá ouvindo a moda. Vanderlei, você bem, pra todo mundo aí, um abraço. Que Deus abençoe vocês aí. Obrigado pelo carinho, tá? E vamos dá pra nós tocar. Por mais uma mensagem, nós tocamos as modas.
2: Fala, Vanderlei, cabeludo.
0: Beleza?
2: Aqui é o Mauro, da Casa Civil.
0: Ô, Mauro, meu parceiro,
2: Campo
0: meu amigo.
2: Grande. Ô, Mauro. Queria ouvir aí, Dino Rocha.
0: Ô, Maurão.
2: E toca pra nós.
0: Ô, Maurão, obrigado. Um abraço pra você, todo o pessoal da Casa Civil, o pessoal dos deputados. Um abraço pra vocês, em nome do Gerson Claro, cumprimentar todos, né? Pra Câmara Municipal, em nome do Carlão, meu parceiro, meu irmão. É Coringa, todo o pessoal aí que cumprimentar, filho do Cabalmir, é o Flávio, um abraço pra vocês também, e em nome deles cumprimentar todos os vereadores, grande abraço. E o Maicon também, tem o Maicon, meu parceiro, né? E manda mais uma mensagem.
3: Ludo, manda um alô aqui pra nós. Priscila André Rodrigues Aero Rancho.
0: Alô, Aero Rancho!
3: Top, desde cedo. Tá bom? Pelo menos no sorteio desse Pix, quero muito ganhar, tá bom?
0: Fica tá com bom. Isso
3: de bom.
0: Beleza, então. Um abraço pra você. Obrigado, pessoal do Aero Rancho. Obrigado. Obrigado ao Eusébio, a Eva, todo mundo aí. Um beijo do coração de vocês. A Isaura, um beijo pra você. E também, agora vamos mais. Vou dar pra mais uma? Então dá, manda aí.
4: Fala, meu amigo Vanderlei Cabeludo.
0: Eu?
4: Que é o Renato.
0: Ô, Renato.
4: Conjunto União.
0: Conjunto União, amigo, abraço.
4: Um abração, sou seu fã.
0: Obrigado, meu irmão.
4: Desde a época do Clube União.
0: Ei, a época boa, danada.
4: Nós em Cigana, com o nosso João Carreiro.
0: Isso, um rapaz, se der tempo eu vou rodar. Eu gosto de João Carreiro, todo sábado dá pra me tocar, eu esqueço. É que é muita coisa aqui, né? A gente se esquece, tem muito músico, muito trem. Vamos tocar umas modas aí, ver o que vai dar, pra depois volta e sorteio, não é isso? Então manda aí. Quem é que vai estar na agulha? Lourenço e Lorival, essa música eu gosto, depois eu coloquei outra aí. Alex Ivan, olha Alex Ivan, faz barulho! Conveniência, Alex Ivan, na saída pra Terenos, né? 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Faz barulho! Vamos lá, toque, toque!

Beleza, beleza. Aí voltando aqui pra fazer o sorteio, né? Quem ligou, ligou. Quem não ligou, só no Edson Lima agora. Liga no Edson Lima aí, nosso parceiro. Liga, não. Passa mensagem pro Edson Lima que esse programa é maravilhoso. Quero mandar um abraço pra essa menina maravilhosa, a Ana Cássia, lá em Nova Andradina. Grande abraço, um beijão. Uma menina maravilhosa, simpaticíssima. Um beijo pra você, tá bom? Que Deus abençoe aí. Um abraço pessoal de Nova Andradina, beleza? E também, nós vamos fazer o sorteio. Vai, manda o sorteio, manda. Ação. Primeiro vamos sortear a ração da Central Rações. 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Está aqui pro seu pet, né? 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Um abraço pro Júnior, pro Kaique, pro Alexandre, pra todos os colaboradores lá. Um grande abraço, tá bom? Então saiu, tá aqui. Hilário Chaca. Como é que é? Chaca. Difícil acesso, rapaz, deve ser difícil acesso. Um abraço, Hilário, você ganhou, tá? Vai estar. Tá. A ração tá aqui na rádio, você pode me pegar aqui. Vou deixar o seu nome, tudo certinho aqui. Beleza? Segunda, sexta, qualquer coisa, depois eu te ligo pra gente confirmar certinho, tá bom? Vamos lá, outro sorteio, outro. Parou! Chegou. O telefone, do Hilário, o telefone do Hilário ganhou a ração, é 6588. Final do telefone dele. Quem ganhou agora é 4097. Rosa Aparecida, Lajeado, aqui de Campo Grande. Alô, Lajeado, alô, Rosita. Você ganhou aí, Rosinha? Rosinha, Rosa, tem uns que chamam, quando esse nome é Rosa, tem que chamar de Rosinha, chama de Rosa, né? Grande abraço, telefone 4097. Pode ficar tranquilo que eu vou, assim que der um tempo, daqui pra amanhã eu ligo ligo pra você, pego o seu Pix e mando os 88,90. 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Um abraço, Caracol, um abraço, Camapuã, um abraço, Glória Dourados, um abraço a vocês, obrigado. Obrigado pelo carinho, obrigado, Central Rações. Obrigado a todos os meus amigos, as pessoas que estiveram com nós até agora. E eu fico muito feliz em poder deixar o programa com esse cara maravilhoso que é o Edson Lima, que é um cara fera. E dá gosto escutar o programa deles, vocês vão ficar bem acompanhados. E com certeza ele também bem acompanhado com vocês. Top! Aqui eu sou feliz, obrigado ao Japa, obrigado. Obrigado do fundo do coração, obrigado ao Orandir, obrigado ao Rogério, obrigado a todos os locutores, meus amigos, obrigado a todos. Que Deus Jesus Cristo, nosso Senhor, abençoe a semana de vocês. Que vocês sejam muito felizes, que vocês tenham muita saúde, que isso importa, tá bom? Então, mais ou menos assim, agora vai ser quem? Pra finalizar, Alex Ivan, faz barulho! Alex Ivan e meu filho Lucas, se der pra tocar, não vai dar. Mais ou menos assim, Alex Ivan, toca pra nós! Tchau, gente!

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2: 4 e 6.

tarde pra você que tá em casa descansando, pra você que tá no trabalho, seja bem-vindo. Após meu brother Vanderlei Cabeludo e o Igor por aqui, tô chegando daquele jeitão, daquele modelão, apertando as traias, porque é o seguinte, meu, deixou frouxo, o trem roda. Um abraço pra você da Chacras e Fazenda, como é que vocês estão?

sua festa no rádio nesse sabadão gostoso. Sabadão, gente, hoje é sabadão. Hoje é dia 29 de agosto de 2026. Agora são 4:07, começando moda em cima de uma hora pra você. Meu amigo Wanderley Cabeludo deixou aqui o carro cheio, hein? Você tá doido? É na direção geral Tony Bueno, na direção comercial meu amigo Marcos Rondon, que ontem tava de aniversário, não chamou eu pra comer um pedaço do bolo. Tomara que tenha dado aquela diarreia básica nele. Um abraço meu amigo Rondon. Como é que vocês estão? Gente, até às 18 horas tô por aqui, viu? Lembrando moda pra vocês, levando alegria. O telefone já liberado, você pode mandar seu zap no 992-188550. Vou só confirmar com a direção se já tem um Pix de 88,90. Se não tiver, leva uma foto minha. Mandando um abraço especial pro pessoal lá da Castelo Automóvel, tá na sintonia aqui. 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Toma aquele cafezinho, café. Muita gente não vai, eu vou. Agora tem um refrigerante, tem um suquinho pra você, tá bom? Como é que tá vocês? Motorista de aplicativo, aquele beijo no coração de vocês. Sejam bem-vindos à Rede Top. Edson Lima, até 18, o mais lindo, o mais cheiroso, o mais charmoso, o mais top. Gostoso. E já começando assim, ó. Abraçar o coração e deixar a alegria entrar. Sabadão gostoso. Bota a tristeza pra lá. Dá uma bicuda na depressão. Fala que não. Aqui o modelo é diferente. Aqui você trompa no farpado. Vambora de moda. Chega no Mirosmar pra cantar bonito. O Zezé de Camargo e Luciano, sem medo de ser feliz. Ô, Agenô, velho. Como é que você tá, meu irmão? Você tá bom? Cai chapéu aí, meu irmão. Bota um pra lana aí. Bora pra cima.

0: Chico de Vai Dar Conta, Zezé de Camargo e Luciano, Sem Medo de Ser Feliz.
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0: Nossa Senhora do Pau Lascado, aumenta aí. Deixa o vizinho ficar incomodado e deixa ele. Aumenta o som. Essa moda aqui do caboclo tá na tapa da beirada pra inflamar o coração. É moda em cima de moda. É Teodoro Sampaio, é vestido de seda.

0: são 4:20, eu vou ali e já volto.
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É, muito bem, muito bem, muito bem. Estamos de volta, gente. Quero mandar um abraço para você que tá chegando agora. Seja bem-vindo a essa sua rede top. Eu sou Edson Lima. Rapaz do céu, vou falar uma coisa pra vocês. Gente, muito obrigado pelo carinho de vocês. Obrigado pela grande audiência da Top. Obrigado mesmo. Vida Sertaneja vem aí trazendo um modão com o Vanderlei Cabeludo. Chega aí o Edson Lima, que já pegou o carro cheio, né? Vanderlei Cabeludo, vamos fazer o tal do podcast. Rapaz, não sei nem falar esse nome, moço. Deixa eu mandar um alô especial, mas que especial mesmo. É o Giva. Ele falou aqui, tarde, Edson Lima, aqui é Giva, bom também. Deixa eu te falar, manda um abraço pra minha esposa. Esta semana fizemos 26 anos de casados. Nossa senhora, é bom demais, hein? Juntinhos, tivemos problemas, tivemos brigas, sim, tivemos, mas em todos os momentos tivemos Deus junto de nós. Temos um filho lindo, Pedro Emanuel. Parabéns ao casal, que Deus abençoe. O nome dela é Cristiane. Rapaz, eu vou falar uma coisa pra você. Meu amigo Diva, eu tenho uma Cristiane na minha vida, casada há 28 anos, meu irmão. Eu vou falar pra você, dá trabalho aqui por solto, hein? Penso numa mulher brava. Mas parabéns ao casal, parabéns a Cristiane. Cristiane deve ser uma guerreira também por aguentar, né? Vai aguentar nós homens, vou falar pra vocês. As mulheres tem que ser guerreira, viu? 26 anos, em abril eu fiz 28, vou fazer 29. Mas parabéns ao casal, vou mandar uma moda pra vocês, sem muito melonga aqui, essa moda vai especial pra vocês, João Paulo e Daniel, gosto demais da conta, espero que vocês gostem. Parabéns mais uma vez, 26 anos, não é qualquer um que faz não, viu? Hora de moda! João Paulo mais o Daniel, hoje eu sei. 992188550. Alô, Pri! Como é que você tá?

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1: Muito bem, estamos de volta. Essa aqui foi especial lá pro meu grande amigo e a esposa dele que tá fazendo aniversário. Grande Giba! Meu brother! Gente, quero mandar um abraço pra você que tá chegando agora, seja bem-vindo, essa é a sua Rede Top. Quero mandar um abraço pro pessoal que tá lá na Praça do Papa, na sintonia. O pessoal tá lá trabalhando, o pessoal da Castelo Automóveis. Alô, Alex! O Giva falou, vai pedir, falar pra você que me dá um aumento, viu? Só se for de trabalho. Mandando aquele abraço especial, o pessoal que tá lá, tá pintando a loja lá, né? O pessoal tá lá. Tá o Simão, tá o Kleber. Esqueci o nome do lavador, Robson, é isso? Grande Robson, na sintonia por lá também. Obrigado pelo carinho, Gilson. Gilceira. Ei, Gilson. Fica esperto lá. Meu brother, o pequenininho, o Veto, o Everton. 992188550, você

0: né? Deixa eu ver quem chegou aqui. Alô, boa tarde, fala comigo.
1: E aí, tio Vanderlei?
0: Oxi.
1: E o Renan
0: aí? Peraí.
1: Boa tarde, Edson Lima. Vamos pro sorteio. É o Francisco, flamenguista do Noroeste. Vamos pra cima. O que tiver aí pra sortear, eu quero meu nome no sorteio.
0: Rapaz.
1: Boa tarde pra nós. Renan Raí, chorei no sinal.
0: Chorou no sinal, né, rapaz? Eu vou falar uma coisa pra você, viu? Sorteio, vou ver se sai o sorteio do Pix de 88,90. Se não sair, vou mandar uma foto minha, pode ser? Alô, Nete Pinheiro, como é que você tá, minha querida? Boa tarde, fala comigo.
2: Boa tarde, Edson Lima. Aqui é a Nete Pinheiro, Quinta Linha, município de Fátima do Sul. Toca pra mim, Renan e Raí, a música Sempre, Sempre.
0: Nossa Senhora. Ofereço
2: meu esposo Eugênio pra todos que gostam da música. Um sábado abençoado para todos nós.
0: Amém.
2: Tô feliz, tô na top.
0: Tô feliz, tô na top. Rapaz, o pessoal tá apaixonado, hein? Então, tô me pedindo tarde do Renan e Raí. Boa tarde, Edson Lima. Manda pra nós uma música do Eco do Pantanal, Marli do Jardim.

0: Oeste. Alô, Marli, obrigado pelo carinho. Assim que deu, eu mando pra você, tá bom? Alô, boa tarde, fala comigo.
1: Ô, programão, hein?
0: Obrigado.
1: Rapaz, se não tivesse a competência desses caras que tu hoje tá aí, eu vou ser sério pra você.
0: Sim.
1: Seria diferente, hein? Mas é muito bom, sábado à tarde.
0: Muito obrigado.
1: Tá aí, essa equipe de Lene, enfim. É, Edilene precisa sorrir mais, hein? Eu acho que ela tá participando pouco. Tem que pedir mais apoio aí.
0: Valeu? Sim. Valeu.
1: Um abraço.
0: Obrigado.
1: Tudo de bom pra vocês.
0: Obrigado pelo carinho. É o Reginaldo, como é que você tá? Você tá bem, né? Alô, boa tarde, fala comigo.
2: Boa tarde, Edson Lima.
0: Você tá bem?
2: Aí sim, começou bem o programa.
0: Obrigado.
2: Com o Zezé de Camargo Luciano. Eu amo essa música, hein?
0: Opa.
2: Tô aumentando aqui no último volume aqui. Manda um alô pra nós.
0: Deixa eu
2: ver o trem. Rancho.
0: Um abraço a todos.
2: Tá ouvindo a top desde cedo. Quero participar do sorteio do Pix, tá bom? Manda um alô aqui pra nós.
0: Já tá mandando.
2: Tô na torcida. Fica com Deus, tudo de bom e vamos que vamos.
0: Vamos que vamos.
2: Boa tarde, Edson Lima. Se der tempo, né? Toca pra nós, se puder, claro. É Marno Maciel, seu grupo, tá bom? Amanhã essa música e a gente tá aqui ouvindo, tá? Manda alô pra nós aqui, pra André do Aero Rancho. Foi mandando no sorteio.
0: Muito obrigado pelo carinho. Obrigado mesmo. Você deu um mano, né? Mano, né? Pô, rapaz, deixa eu ver aqui que o Jerônimo me mandou aqui. Alô, Jerônimo, fala comigo, meu irmão. Que chapeuzinho feio é esse, moço?
3: Boa tarde, Edson Lima.
0: Boa tarde
3: a todos os tops ouvintes.
0: Obrigado.
3: O Agenor, Jerônimo de Souza, da comunidade negra de São Benedito, Tia Eva.
0: Opa!
3: Tô aqui no Jardim Centro-Oeste, no pé do Eita, aqui, no
0: aí
3: pezinho
0: sim,
3: do rádio, aqui, curtindo a top. Edson Lima,
0: sim,
3: se puder, toca Felipe e Rodrigo pra nós aí, dois gumes. Ofereço pra toda a galera que tá em sintonia com a melhor do estado, a melhor do Brasil, top 88.9. Tô feliz, tô na top. Se tiver sorteio, me coloca aí, Edson Lima. Se não tiver, do mesmo jeito, eu vou continuar aqui na audiência.
0: Muito tchau. Obrigado, meu irmão. Obrigado pelo carinho. Esse aí é assíduo, né? Da Top FM. Obrigado pelo carinho, meu irmão. Alô, boa tarde.
4: Boa tarde, tudo bem?
0: Bom.
4: Eu, Jamil, da Estrela do Sul.
0: Ô, Jamil.
4: Gostaria de oferecer uma música à minha esposa, Lucimar.
0: Lucimar.
4: A loira do carro branco.
0: Boa! Sim que deu, eu mando pra você, tá bom? Fala, meu amigo! E aí?
5: Aquele abraço, meu querido, aquele abraço.
0: Obrigado,
5: aquele abraço,
0: meu irmão.
5: Fique com Deus, tá?
0: Tamo aí junto
5: na peleia já 26 anos aí.
0: Aí sim.
5: É, aí tem namorinho um pouquinho, né? Vai pra 30 anos, mas casado já são 26 anos.
0: Bom demais da conta.
5: Aí, muito obrigado pela mensagem, Andressa. Fique com Deus.
0: Obrigado, meu irmão. Tamo juntos.
5: Edson Lima.
0: Bora de moda. Vamos dar sequência nas modeiras por aqui. Chegando no Rio Negro, sou Limões. Estou por aí. Essa moda é chique. E você também tá por aí? Tomou aquele pé da costela? Tá com a marca da buti no beirabão do lado esquerdo da costela? Tomou? Mas é o seguinte: toma chá de boldo que melhora.

0: Riba do Rio Pardo, pessoal na sintonia, obrigado pelo carinho. Um beijo no coração de vocês, gente. Eu vou ali e já volto, aguenta só um pouquinho. Tô feliz, tô na top. Essa é a sua rede top, trazendo pra você muita música. Rapaz, é bom demais da conta. É bom estar com você. Sabadão gostoso. Hoje é dia 29, né?
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4: 4:45.

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1: Cheguei num rolê diferente.
2: É, muito bem, muito bem, muito bem, estão de volta.
3: Ah, rolê diferente, você tá ficando doido, seu motorista, ainda não.
1: E os loucos fumando.
2: É, rapaz, uma vez eu fui numa festa, aconteceu mais ou menos isso aí, viu?
1: Asa que
2: tava mais perdido que surdo em bingo.
1: Som com volume estridente, repetindo as mesmas palavras.
3: Você tá doido, sai daí.
2: Vambora de moda, chegando. Daqui a pouquinho chega pra você mais moda, vocês ouvirem de Paulo e Paulinho no ponto final. César Paulinho atendendo o pedido, participação do Eduardo Costa, loira do carro branco. Rapaz, ele já chegou por aqui, meu amigo Dente Nervoso, popular Pelúcio. É, tá na sintonia. Alô, Jean Potência, o homem tá por aqui. O homem tá por aqui. Alô, Edmar Pelúcio, aquele abraço pra você, obrigado pelo

0: você tá bom?
1: Oi, boa tarde, tô feliz, tô na top.
0: Tô feliz, Hilário, tô na top.
1: Santos, da chácara, difícil acesso. Ô Edson Lima, sobra tempo e toca aquela.
0: Aquela.
1: Bruno e Barreto, qualquer uma.
0: Bruno e Barreto.
1: Tô feliz, tô na top.
0: Se der, eu já mando pra você, meu irmão, pode ficar tranquilo que eu mando mesmo, vai lá e manda. Manda no gargalo, alô, boa tarde, fala comigo.
2: Boa tarde, Edson Lima, Diamante Negro.
0: Como é que você tá?
2: É o seguinte, meu fã.
0: Oh, opa.
2: Seu amigo Popai aqui.
0: Ô, Popai.
2: Toca pra nós, o Canarinho Prisioneiro, tipo Rei Paraná.
0: Chico Rei Paraná.
2: Um abraço, felicidade, sucesso.
0: Obrigado, meu irmão.
2: E Deus te abençoe sempre.
0: Amém.
2: Tchau.
0: Obrigado, meu irmão. Ah, grande Popai. Como é que você tá, meu irmão? Você tá bem? Alô, boa tarde, fala comigo.
3: Boa tarde, Edson Lima, aqui é a Patrícia Esquivel. Eu tô feliz, eu tô na top. Me coloca no sorteio do Pix, que Deus te abençoe, um ótimo final de semana.
0: Amém. Pra nós todos. Boa tarde, Edson Lima, tô feliz, tô na top. Aparecida Nascimento da Silva, abraço, participar do sorteio. Muito obrigado pelo carinho. O que eu tô falando aqui? Só não falou, não tá falando. Meu amigo Maurinho, como é que você tá, meu irmão, meu brother? Edson Lima, me coloca no sorteio, tamo aqui, nativa, coloca pra nós, modão raiz das antigas, abraço. É o Maurinho do Rita Vieira, daqui a pouquinho vem uma seleção de moda chique, hein? Bruta catada laço. Daquela azul que eu pra arrancar, eu preciso cavucar linchadão, seu menino. Alô, boa tarde, fala comigo.
4: Boa tarde, Edson Lima, tô feliz, tô na top, tô feliz, tamo junto nessa tarde de
0: sempre.
4: Muito calor, Mário Aparecido, da Silva Jardim, Monte Alegre. Vamos participar do sorteio de hoje, um abraço, Deus abençoe, tamo junto.
0: Um abraço, meu irmão, obrigado pelo carinho, que Deus abençoe sempre nós, né? Alô, boa tarde, fala comigo.
5: Opa, boa tarde, equipe Top FM, tô feliz, tô na top. José Carlos de Oliveira, motorista aplicativo.
0: Ô, Zé Carlos, você tá bom?
5: Ô, meu amigo, toca aquela moda chonada pra nós do René e Ronaldo, Separados.
0: René e Ronaldo.
5: Oferecendo aí pra todos os nossos colegas do aplicativo. Obrigado, tô feliz, tô na top. Valeu.
0: Valeu, meu irmão, obrigado pelo carinho. Mas eu mando pra você, se eu achar ela aqui, já mando pra você aí, ué. Ó! Alô, Heitor! O Heitor tá lá, rapaz! Manda uma foto lá do Heitor, lá na Castela. Obrigado pelo carinho, meu irmão, tamo junto! O Heitor falou pra mim que o Edson Lima, Diamante Negro, sou seu fã. Obrigado, Heitor. Alô, boa tarde, fala comigo.
6: Boa tarde, Edson Lima, tô feliz, eu tô na top, Andréia Vasques, Jardim Nápoles. E me coloca no sorteio aí, em todos os sorteios, por favor, tá bom?
0: Tá bom, obrigado pelo carinho, viu? Alô, boa tarde, fala comigo. Rapaz, não saiu nada aqui não, saiu baixo o trem aqui, não deu pra ouvir. Alô, boa tarde, fala comigo.
7: Boa tarde, Edson Lima, aqui é em São de Camapuã. E ouvir mesa 14 com o Mano Moreno. E desejar um ótimo sabadão a todos. Fico feliz, tô na toca.
0: Edson Lima, abre o microfone, pelo amor de Deus. Obrigado pelo carinho, pessoal de Camapuã na sintonia, Pontinho do Coxo, Figueirão, Ariá, todo o povo, bruto demais da conta, mandando aquele abraço, pessoal, aquela família Malaquia que sempre tá na sintonia, que Deus abençoe vocês aí, tá bom? A Maria Aparecida do Guarandinho, obrigado Maria Aparecida, tô feliz, tô na top. Participar do sorteio, muito obrigado, que Deus abençoe, tá bom?

0: Deixa eu mandar um abraço aqui, deixa eu ver quem chegou por aqui. Quem tá na sintonia, muito obrigado pelo carinho. Claudinei também já chegou por aqui. Tô feliz, tô na top, o Claudinei Barbosa de Camapuã. Põe meu nome no sorteio, é isso? Já tá, meu irmão. Sempre na sintonia, um abraço mais uma vez, Camapuã. Pessoal do Camapuã disse que é bom do truco aí. Daqui a pouco eu tô chegando por aí, viu? Prepare-se o lombo pra tomar aquela taca. Eu chego botando pressão. Jogador de truco tá aqui. Aqui não joga, aqui dá aula. Eu tenho que pedir licença pra Federação do Jogo de Truco Brasileira, ver se eu posso sair daí e dar uma aula pra vocês, tá bom? 4 horas e 58 minutos. Rapaz, já aproveitou o embalo aqui. Vamos soltar o que dá, viu? Direção, tá bom? Alô, boa tarde.
1: Edson Lima, oi. Boa tarde. Maria Elisângela Correia.
0: Oi, Maria.
1: Eu quero escutar a música Dona.
0: Dona. Me
1: coloca no sorteio, tô feliz, Dona. Top. E final de semana show pra nós. E vamos que vamos.
0: Vamos que vamos. Alô, boa tarde. Fala comigo.
2: Ô, Edson Lima, meu amigo. Boa tarde, meu amigo. E aí, tranquilo?
0: Bom demais.
2: Aqui é o Rodrigo Chicão, aqui do Oliveira.
0: Grande Rodrigo.
2: Do União, no bairro União. E aí, meu amigo, tudo bem?
0: Graças a Deus.
2: Se der pra você tocar uma música pra nós aí do Jadson, Jadson, pode ser qualquer uma.
0: Jadson.
2: Um abraço pra você aí, ó. Se der pra colocar nós no sorteio aí, ó. Agradecemos aqui que a moçada tá comendo churrasco aqui. E vão tomar uma gela.
0: Mas ninguém convida, né?
2: Bora, bora, bora.
0: Vambora, hein? Vambora. É só me dar o endereço que eu passo aí. Se der tempo. Agora são 4 horas e 59 minutos. Eu vou ali e já volto. Será que dá tempo? Dá, será que dá? Boa tarde, Edson Lima. Tô feliz, tô na top. Quero participar do sorteio. Pix Edilson da Silva do Guanandi. Deixa eu ver quem chegou por aqui também. Dá tempo? Não dá. Eu vou ali e já volto. Cuida só um pouquinho.

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15: 5 e 4.

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1: Rapaz, eu vou falar uma coisa pra você, moda em cima de moda, você tá doido, Manute, velho? Aí você quer acabar com o coração do boiadeiro, você tá louco, seu motorista, aí você passou do ponto. Vambora! Mandando aquele abraço especial pra você que chegou agora. Essa moda foi especial lá pra Silene. A Silene é a prima do Vanderlei Cabeludo, que tá na sintonia. Obrigado, Silene, pelo carinho, Silene. Bebo uma visita pra você, se Deus quiser, qualquer hora eu colo aí pra tomar aquele cafezinho gostoso com você, tá bom? Mandando aquele abraço pra você que tá cruzando o estadão do Mato Grosso do Sul, de Campo Grande a Belém do Pará, passando por aqui. Aquele abraço, beijo no seu coração, meus irmãos caminhoneiros. Hora dessa deve estar encostando, porque não pode rodar depois das 14, das 18, é isso? Ou das 16, eu não sei. Agora são 5:07, mandando um abraço muito especial lá pro Boquinha de Cobra, meu amigo Jean Potência, tomando aquele tinguá lá na tapera do Boquinha. Rapaz, uma hora eu vou aí, viu? Pensa num povo que faz um forfé aí. Alô, Boquinha de Cobra, esse homem tem aderência, hein? Alô, Jean Potência, esse homem, vou falar pra você, não dispensa comentários. Obrigado pelo carinho, meu irmão. Bote no 250, que 12 é depressão. E tome moda, vai lá. Jardim, mas do Jardim, atendendo o pedido, você pediu, tá aí.

0: tá aí muito bem, rapaz. Goiano e Paranaense, essa modestinha demais, meu recanto, meu paraíso. E atendendo a pedido Jadson, dona.
1: Rapaz do céu, vou falar uma coisa pra você. Quero mandar um abraço especial pro Rogério Salgadinho, cara. Acabou de passar aqui, me cumprimentar. Grande Salgadinho, obrigado, meu irmão. Um beijo no seu coração. Bora aqui pertinho. Deus abençoe.
0: E mais uma vez o pessoal tá envolvido tomando suco da confusão. Meu amigo Potêncio, Giancarlo, meu amigo Boquinha de Cobra. Rapaz do céu, o pessoal tá lá envolvido, hein? Deixa eu ver quem chegou por aqui, deixa eu ver quem chegou. Alô, boa tarde, fala comigo.
2: Muito feliz, boa tarde, Edson Lima. Aqui é o Fábio Pereira do Portão Cândido.
0: Ô, meu amigo.
2: É nós mais ou menos assim.
3: Alô, alô, alô. Há três coisas da vida que o homem brasileiro não come de colher: rapadura, melancia, tchê-tchê-tchê.
0: É, mais ou menos por aí, meu irmão. O homem dos versos é o Geo Potência, o homem tem aderência do trem, rapaz. O homem sabe. Alô, boa tarde, fala comigo, como é que você tá? Você tá bem?
4: Boa tarde, Tuminha linda, tudo bem?
0: Boa tarde.
4: Sou Laudiana do Aero Rancho, gostaria de participar do sorteio, tô feliz, tô na top.
0: Muito obrigado pelo carinho, Laudiana do grande Aero Rancho. Aero Rancho em peso, né? Oi, me coloca no sorteio, eu tô ouvindo a Evelyn de Jesus do Aero Rancho. Serve uma foto do Edson Lima de perfil, com o narizão bonito dele. Boa tarde, Edson Lima, tô feliz, tô na top. Maria Eduardo Oliveira, Nova Campo Grande, quero participar do sorteio, um abraço, obrigado pelo carinho. Dá tempo de mandar essa moda aqui, Edson Lima, dá, né? Tá, bora.
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0: Alô, pessoal da Tapera do Boquinha de Cobra, aumenta o som por aí, dirigindo o jeito caipira, nós. É daquele jeitão, daquele modelão, pra quem não tá tomando o suco da confusão, apertando o suco do pau.

que eu acho que eu vivo melhor desse jeito. Tem que aceitar do jeitão caipira, né? Agora são 5 horas. Que isso, seu motorista, vai devagar. Agora são 5 horas e 19 minutos na capital mais morena do centro-oeste brasileiro. Pra você que tá sintonizado, essa é a sua rede top. Eu sou Edson Lima e até 18 eu tô por cá. Vou ali e já volto, aguenta só um pouquinho. Tô feliz, tô top. Alô, Jurandir Martins na sintonia, obrigado pelo carinho. Alô, Tereza Andréia Rodrigues, como é que você tá? Grande Aero Rancho em peso com a gente, né?

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8: 5:23.

0: muito bem, muito bem, muito bem. Estamos de volta, rapaz do céu. Vou falar uma coisa pra você. Tinha um carreiro pardinho chamado a cobrar essa moda. Eu lembro quando eu era piazito de tudo, meu. Gostava demais de ouvir essa moda. Quero mandar um abraço especial lá pro Bocão, grande Bocão, Jusilei Vilela. Esse caboclo é bom demais da conta. Mandando aquele abraço especial lá pro Cláudio Bidu, grande Cláudio Bidu. Clube do Bidu, o homem tá fazendo uma festa todas as noites aí, rapaz, é bom demais da conta. E hoje tem rodeio da Ele com meu grande amigo Bocão. Rapaz, a Rede Top só trazendo pessoal bagual, hein? Só pessoal bruto. É uma linhagem de locutor que eu vou falar pra você. Show de bola, hein? Meu amigo Paulistinha. Grande Paulistinha, um abraço pra você, meu irmão. Obrigado pelo carinho. Sempre tá por aqui pela Rede Top ouvindo. Os companheiros de microfone, né? Meu amigo Paivinha, Wesley Paiva, o pescador de traíra. Como é que você tá, meu irmão? Agora são 5:36, deixa eu ver quem chegou por aqui. Alô, boa tarde, fala comigo.
1: Oi, Edson Lima, nós de novo. Hilário Santos.
0: E aí, Hilário?
1: Rapaz, uma hora o sol é quente demais, ué. Ou você vai mais cedo ou mais tarde. Olha o nome, Hilário. Se não atrapalhar, né?
0: Sim.
1: Tô feliz, tô na top.
0: Um abraço, meu irmão, obrigado pelo carinho. Boa tarde, Edson Lima, tô feliz, tô na top, Aparecida Nascimento, de Culturama, é isso? Quero participar do sorteio, alô Culturama, um abraço pra vocês aí, obrigado pelo carinho. Rapaz, o pessoal vem em peso, hein? Edson Lima, me põe no sorteio, meu gatão.
2: Eita! Miau!
0: Ô, feliz, tô na top, Edson Lima. Você é o mais bonito que existe na top. Tá falando aqui. O Bidu é o mais feio. Em segunda posição de feiura vem Wesley Paiva. Terceiro, João Bosco de Medeiros. Quarto lugar, Jean Potência. Vai dar um apanhado dos caras, velho. É a Priscila André Rodrigues do Aerorancho. Obrigado pelo carinho, Priscila. Ai, ai, ai. Alô, boa tarde, fala comigo.
3: Boa tarde, Edson Lima.
0: Tudo
3: como
0: bem?
3: Sempre top demais. Nós estamos aqui em Pamir, tomando uma breja.
0: Oi, aí?
3: E ouvindo você, tá bom?
0: Muito
3: como
0: obrigado.
3: Sempre top, top demais, tá? Me põe no sorteio, tá? Quero ganhar hoje esse Pix, tá? Aqui é Tereza do Insano Dero Rancho, meu amigo. Que Deus abençoe seu final de semana com você, sua produção e sua família, tá
0: muito
3: bom? Beijão, fica com Deus.
0: Obrigado. Olha, a direção, meu amigo do Zoinho Pequeno, não mandou eu sortear aqui, então. Eu acho que não vai ter. Mas continua mandando. 5:38. Rapaz, quem que é o Edson Lima no final da fila? Na fila do pão. Alô, boa tarde, fala comigo.
4: Boa tarde, Edson Lima. Aqui é o Domingo Sávio do Aero Rancho. Me conta o sorteio do
0: Como
4: Pix.
0: Como é que tá, Sávio?
4: Sua programação aí tá excelente, parabéns.
0: Muito obrigado.
4: Tô na top, tô feliz, tô na top.
0: Muito obrigado pelo carinho, meu irmão. Que Deus abençoe. Quero mandar um abraço lá pro Matheus. Alô, Matheus, na sintonia. Obrigado pelo carinho, Matheus. Um abraço de motoqueiro pra você, eu tô na garupa. Rapaz do céu, essa top tem um rapaz, tem um mural de locutores, mas pensa num povo feio. Que escapa sou eu só. Você tá doido? Povo feio demais da conta, cara. Agora as mulheres que da top são tudo bonitas, porque os homens, vou falar pra você, de amargar o caneco do frio, viu, rapaz? É, pensa num trem, desajeitar esse povo. Homens, os homens são tudo fora de esquadra, rapaz. Tá doido? Eu vou ali e já volto todos que eu apanho. Tô feliz, tô na top. Até as 18.

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13: 5:43.

0: muito bem, gente do céu, como o tempo passa rápido, né? Já tá na hora de nós ir embora, já tá na hora de nós tirar o time de campo, tá na hora de nós arriar o burrão e cortar o estradão. Mas antes, deixa eu falar aqui, boa tarde, Edson Lima, manda um alô pra nós aqui da Vila Vargas, Dourados, na sintonia, Jailson Lima. Obrigado, meu irmão, obrigado pelo carinho. Deixa eu ver quem é esse que chegou aqui rapidão. Deixa eu ver quem que é. Alô, boa tarde.
1: Boa tarde, boa tarde, boa tarde.
0: Cê tá
1: Diamante
0: bom?
1: Negro.
0: Como é que você tá?
1: Aqui quem fala é o Paulo Henrique.
0: Ô,
1: de
0: Paulo.
1: Campo Grande. Estou aqui ouvindo a Top FM, beirando aqui o Rio Miranda via internet.
0: Muito obrigado.
1: Estou comemorando o aniversário da minha esposa, Marinice. Estou com meu neto, Anthony.
0: Parabéns.
1: E minha neta, Ayla. Uma boa tarde para você, toda a sua equipe.
0: Muito obrigado.
1: Todos os ouvintes de Mato Grosso do Sul. Tô feliz, tô na top.
0: Rapaz, esse aí tá de boa, viu? Mas o Paulo tá tranquilão, na beira do Miranda, comemorando o aniversário da esposa. Parabéns, que Deus abençoe sempre. E o Edson Lima tá indo embora. Prometendo voltar sábado que vem, se Deus assim permitir, a direção deixar. Mas, gente, obrigado pelo carinho. Não teve o sorteio do Pix, não teve, mas sábado que vem tem, tá bom? Muito obrigado pelo carinho de cada um de vocês, obrigado pela grande audiência, obrigado por você estar com a gente aí desde cedinho, desde lá do começo, com Paulistinha, João Bosco, e aí vem vindo e chegou até aqui. Muito obrigado. E continue. Tá vindo aí, Ricardo Ortiz? Pra você que curte o flashback, fique aí, continua. Continua na top, porque é só programar um top, tá bom? Mas muito obrigado a cada um de vocês, obrigado pelo carinho, obrigado pela audiência. Edson Lima tá indo lá pra Praça do Papa. Encontro vocês lá amanhã. Quer conhecer o Edson Lima? Vai lá na Praça do Papa, procura o estande da Castelo Automóveis, vai lá tomar um cafezinho, tomar um Guaraná, conversar comigo. Tamo por lá, tá bom? Hoje ainda, né? Hoje ainda estarei lá. Agora são 5:53, como de costume. Vamos encerrar? Vambora! Obrigado a cada um de vocês, obrigado, Jean. Boquinha de cobra. Tapera do Boquinha é o que liga. Obrigado, gente. Que Deus abençoe cada um de vocês.

0: impeliu até agora. Nós só temos que agradecer a Deus. Deus Pai, obrigado por mais essa semana, obrigado por mais um dia, obrigado Senhor. Eu peço proteção para você e a sua família nesse final de semana que você vai passar com os seus. Que Deus abençoe você, a sua mesa, o seu lar. Que Deus abençoe a sua família. E que Deus venha somar cada vez mais. Cada vez mais somar na sua vida. E muitas vezes você fala, não tá dando certo, dá.
1: Sim.
0: O processo é longo, o processo é demorado. Para você conseguir a glória, você tem que suportar o processo. O processo não é fácil. Eu desejo a você e a sua família tudo de bom. Muitas vezes você está triste aí, fica triste não. Deus tem um propósito na sua vida. Tudo acontece pela vontade de Deus. Pode ter certeza que as adversidades que tiver na sua vida hoje, Deus vai tirar. Acredite, tenha fé. Ele vai tirar. E amanhã ou depois você vai falar, aquilo lá eu passei, mas vai servir como exemplo para que eu não passe mais. Uma semana abençoada para vocês. Um final de semana melhor ainda. E nunca esqueça de uma coisa. A fé é o combustível da alma. E tudo que você estiver passando hoje, você pode ter certeza que vai passar. A dor passa. A lamúria da noite passa. Não tem um dia que não termine e uma noite que não tenha fim. Não seja egoísta para as coisas materiais. Porque quando você for, você não vai levar nada. Um jogo de xadrez. Como eu sempre falo, o rei, a rainha e o peão vão tudo para a mesma gaveta. Nesse mundo você não se leva nada. Só paz. Se você vai levar o que você fez de bom, a lembrança boa dos seus filhos, da sua família e dos seus amigos. Beijo no coração de vocês e até semana que vem, se Deus assim permitir. Fique com Deus, que com ele estou indo. Tudo vai passar.

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18: 6 e 4.

inspirada, eu tô falando de Sultans of Swing, ela foi inspirada, gente, no jazz que o Mark Knopfler assistiu em uma pub, né? Quase vazio, impressionado aí com o nome da banda que tocava, The Sultans of Swing, ou seja, o swing dos sultões. Ele escreveu uma das canções mais famosas da história do rock. O solo da guitarra do Knopfler é considerado um clássico. E começamos a nossa programação assim.

Silva, eles estão na top. Rod Stewart nesse Ed Sahari. É, você falou, ah, não é a Bonnie Tyler? Não, é o Rod Stewart, essa daí, uma versão dele, 1977. Ele que nasceu lá em Londres, na Inglaterra. Embora a versão do Rod Stewart seja bastante conhecida, a música foi originalmente gravada e lançada em o sucesso da Bonnie Tyler, 1977. E a interpretação rouca, né, e emocional da canção tornou-se uma das grandes marcas registradas, tanto para a Bonnie Tyler quanto para o Rod Stewart, passando aqui na Top FM.

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5: 6:23.

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2: 1983, o Bryan Adams, ele que nasceu lá no Canadá, essa música foi o primeiro grande sucesso do Bryan e nos Estados Unidos, tá? Alcançando aí as paradas, a balada ajudou a consolidar a sua carreira internacional e abriu aquele caminho de sucesso, né, gente? Ainda maiores, décadas de 80. Senhoras e senhores, vamos com Bryan Adams nesse toquezinho aqui, ó. Strength for the Heart.

Pistola Top, muito estranho, essa daqui é demais, é um clássico do Dalto, 1982, ele que é de Niterói, no Rio de Janeiro, e essa canção ela foi composta pelo Dalto em parceria com Cláudio Rabelo e tornou-se um dos grandes sucessos na música brasileira dos anos 80, essa letra poética, né, e melódica e marcante fizeram dele um clássico que continua popular até hoje, e trazendo aí pra você o melhor do Top Hits.

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2: De Campo Grande, bairros e vilas de Campo Grande, Moreninha, Nova Campo Grande, Guarandi, Nova Lima, Nova Bahia, Aero Rancho, Maria Pedrocian, enfim, todos juntos e misturado aqui numa só sintonia. É muito bom estar falando com vocês, a capital e interior também interagindo. Vamos com ele, o eterno rei do pop, Michael Jackson. Ele grava o Billie Jean. E você sabe que o Billie Jean foi em 1983. E o Jackson, ele nasceu em Indiana, lá nos Estados Unidos. Foi inspirada em uma experiência real dos fãs que alegavam falsamente ter relacionamentos com artistas. E durante a apresentação do Billie Jean, no especial Mantle, o Michael Jackson, ele executou pela primeira vez na televisão o famoso passo conhecido como Moonwalk, né? O passo da lua, né? Então, que se tornaria uma das grandes marcas registradas desse ícone da música internacional, Michael Jackson. E é pra lá que eu levo você, assim, ó.

Arizona Top Run com Wake Me Up Before You Go Go, 1984, essa que você ouviu, Run, ele é lá da Inglaterra. E essa música, ela surgiu em um bilhete escrito de uma forma errada pela mãe do Andrew Ridley, que é o vocalista, né? O engano inspirou a frase repetida na versão aí que você ouviu, né? Nesse refrão da música, e a sua energia contagiante e o visual bem colorido nas canções tornou-se um dos maiores sucessos dos anos 80, passando

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6: 7:03.

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2: Assim, lógico, você que tá na estrada, dá essa carona pra gente, tá no trânsito, dá essa carona, porque tem muito ritmo. Aí você dirige seu carrão e aqui eu rolo a música e você faz o clima. Pode ser assim? Vamos de Nicky Carmen. Ah, Nicky Carmen, ele grava I Promise Myself. 1990, ela foi lançada. Ele que é aluno no Reino Unido e antes de alcançar o sucesso, o Nicky Carmen tornou-se famoso internacionalmente por um comercial da marca da Levis. Lembra? É, Levis 1985. E aí foi o maior sucesso mundial, alcançando destaque em diversos países na Europa e na América Latina. Senhoras e senhores, vamos com o Nicky Carmen, I Promise Myself, assim, ó.

Pop Rap, The Final Candle, 1986, The Final Candle, o Europe, que é, né, lá de Estocolmo, na Suécia, tá, essa banda, e o famoso riff do teclado foi criado aí pelo Joey Tempest, anos antes da gravação da música, e aí inspirava na ideia de que era uma viagem espacial. A canção tornou-se um dos maiores hinos do rock dos anos 80 e sendo utilizada em eventos esportivos, shows, programas de televisão, em todo o mundo, passando aqui para você no Top Hits com Ricardo Ortiz.

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14: 7:24.

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2: E aí, a música tornou um único single da banda a alcançar o primeiro lugar nas paradas de sucesso. Décadas depois foi o lançamento e voltou a ganhar enorme popularidade nas redes sociais também, em plataformas de streaming. E é pra lá que eu levo você com África Toto, assim ó.

falei, estou na top. Whitney Houston, I Wanna Dance With Somebody. Demais nessa música. 1987, a Whitney Houston, que é lá de Nova Jersey, nos Estados Unidos. Essa música foi composta pelos mesmos autores, né? Do The Hold of Care I Know. E transformou-se em um dos grandes sucessos da carreira da Whitney. E um single alcançando o primeiro lugar nas paradas de sucesso. Passando por aqui no Top Hits pra você.

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8: 7:44.
9: 7:44.

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2: Os limites que é pro mal você deixa assim, lá no cantinho. Os limites do bem, isso você pode detonar, porque limites são feitos especialmente para você, o limite da fama, do sucesso e de você crescer cada vez mais. Vamos lá! Agora, o ritmo de Madonna, ela é demais, né? 1974, ela grava Like a Virgin, você lembra? E aí a Madonna, que é dos Estados Unidos, a canção da Madonna foi imprimida lá na MTV, aí em 84, usando o estilo de noiva, né? Tornou-se um dos grandes momentos mais icônicos da cultura pop, e essa música alcançou as paradas

Cavadão, vento, ventania, você ouviu aí, 1921, biquíni, que foi filmado lá no Rio de Janeiro. E essa música, ela é uma adaptação em português da canção Vento, Ventania, que chama-se Luvia, Vento e Frio, do grupo argentino Tornado. Você não sabia? É uma curiosidade aí. Com essa uma mensagem, né, de liberdade, espírito aventureiro, tornou-se um dos maiores clássicos da carreira do Biquíni Cavadão, passando no top, isso com Ricardo Ortiz.